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0: 21 horas e 11 minutos.
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0: 22 horas e 1 minuto.
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2: 22 horas e 25 minutos.

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3: 23:24.
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2: Meia-noite e 17 minutos.

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0: Meia-noite e 57 minutos.
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0: 1:33.
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0: 1:43.
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0: 1:54.
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0: 2 horas e 5 minutos.
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0: 2:29.
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3: Aí, malandragem, sabe dessa noite que tô saricada, sozinho de madrugada, meu irmão, igual um bezerro desmamado, com a mão na frente ou na trás, pensando naquela gatinha que te deu um tremendo fora, e aí de repente, dia de boa, tu vê a menina na esquina, sozinha, dando a maior sopa, a maior bobeira, aí quando tu vai se chegando, meu irmão, pinta o maior camburão na jogada, fazendo a maior blitz, meu irmão, e os homens caem em cima, aí malandragem, não comendo, mão pra cima. E tu mete a mão no bolso e não tem os documentos aí. E os homens vêm com aquela conversa mole, né? E tu acaba tendo que pagar a cervejinha, meu irmão. E aí, eles te deixam embora. Que felicidade, que felicidade, que felicidade, que felicidade, gente boa. E aí então, né? Tu vai chegando pra gatinha cheio de segundas intenções e solta uma tremenda cascata em cima dela. Aí, meu amorzinho, o negócio é o seguinte. Vamos lá pro baixo, Lebron. E ela aceita, gente boa. Aí tu leva ela pra aquele barzinho, né? Chega lá, tu cheio de firula, puxa a cadeirinha e manda ela sentar.
4: Muito obrigada.
3: Aí chega o garçom de boa, aquele cara vestido igual um pinguim de branco e preto, e ela joga uma tremenda cascata em cima dele.
4: Garçom, traz uma porção de batata frita.
3: Que batata frita o quê, gente boa? Tá pensando que meu dinheiro é o quê? É no caminho? Aí, garçom, é o negócio seguinte. Traz um churrasquinho aí, viu? Pode ser de gato, de preferência de gato siamês.
4: Ah, amor, churrasquinho de
3: churrasquinho
4: gato?
3: Churrasquinho de gato, sim, de boa. Por quê? Tu tem alguma coisa contra os felinos, meu irmão?
4: Amor, então paga um chope.
3: Que chope o quê, gente boa? Aí, garçom, o negócio é o seguinte, traz cachaça.
4: Paga um chope.
3: Cachaça.
4: Ah, paga um chope.
3: Cachaça, meu irmão.
4: Paga um chope.
3: Cachaça.
4: Chope.
3: Ok, ok, você venceu. Aí, garçom, traz cachaça. Falou? Mas é o seguinte, não dá um pito nessa mulher não, que ela é maluca, tá legal? Eu hoje vou me dar bem. Eu hoje vou me dar bem. Eu hoje vou me dar bem. Eu hoje vou me dar bem. Eu hoje vou me dar bem. Eu hoje vou me dar bem. Aí nós ficamos ali, né, meu irmão? Jogando conversa fora, né? E todo mundo que passava dizia que a gente era um casal e coisa e tal, sensacional, gente fina. Mas, meu irmão, como a mulher falava palavrão, gente boa, que coisa feia. A mulher falava com a boca cheia de comida e cuspia no chão. Mas no começo tudo era lindo, maravilhoso, né? Mas de repente, meu irmão, caiu um tremendo temporal. Mas mesmo embaixo d'água, o nosso amor era mais gostoso. Aí o garçom trouxe a conta, aí.
5: Aí
3: então, gente boa, a mulher enlouqueceu. Ela dizia que quem pagava a conta era eu. Eu dizia que quem pagava a conta era ela. E ela dizia que quem pagava a conta era eu. Aí eu falei, aí o negócio é o seguinte, sujou, moro? Eu não tenho dinheiro, não.
4: Não tem dinheiro? Não é possível, não tem dinheiro? E o que é isso aí no seu bolso, hein,
3: meu amor? Nada. Sai fora, gente boa, sai fora. Eu hoje vou me dar bem. Eu hoje vou me dar bem. Eu hoje vou me dar bem. Eu hoje vou me dar bem. Eu hoje vou me dar bem. Eu hoje vou me dar bem. Aí, né, nós arrumamos uma tremenda confusão ali no botequim e saímos sem pagar, morô. Aí ficamos passeando ali pelas areias de Copacabana, né? E eu pensando cá comigo, hein? É o seguinte, esse brotinho, gente boa, é muito bonitinho, morô. Eu acho que eu vou me amarrar. Aí eu falei assim pro brotinho, brotinho, o negócio é o seguinte, vem cá, mozinho. Nós estamos já aqui uma porção de tempo, né? Se beijando e coisa e tal. E eu ainda não tive tempo de perguntar qual é o seu nomezinho. Qual é, hein?
4: Meu nome é Valdemar Ferreira.
3: Por que, gente boa? Valdemar, meu irmão.
4: Valdemar Ferreira.
3: Não faz isso comigo, não, gente boa.
4: Valdemar.
3: Polícia. Polícia, aí, segura o malandro aqui, gente boa, tá me assaltando.
4: Ô, Piu-Piu. Que isso, Piu-Piu? Dá um beijinho aqui, Piu-Piu.
3: Segura aqui o malandro.
4: Dá um beijinho, Piu-Piu.
3: O nome dela é Valdemar.
4: Vem casar comigo, Piu-Piu.
3: O nome dela é Valdemar.
4: Oh,
3: que tristeza.
4: Piu-Piu.
3: O nome dela é Valdemar, gente boa, não pode ser.
4: E dá um beijinho, Piu-Piu.
3: O nome dela é Valdemar.

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1: Duas horas e 42 minutos.
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0: 3 horas e 19 minutos.
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1: 3 horas e 59 minutos.
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1: Quatro horas.
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0: 4 horas e 20 minutos.
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0: licencia, ¿no?
1: Pode entrar, Isa. O que é que tu quer?
0: Esse japonês tá muito atrapalhado. Me dá japonês muito horrorado está, não? Murchou tomate, berinjela também murchou. O japonês não tá com a diferença, senhor.
1: Primeira coisa, eu quero saber qual é o teu nome.
0: Se chama Takakara no coxo.
1: Seu coxo, sim, presta senhor. Atenção no que vou dizer.
0: Presta.
1: Tu tá vendo esse copo d'água?
0: Sim, senhor.
1: Tu tá vendo essa mulher no fundo do
0: sim,
1: copo?
0: Sim, mulher. Tá.
1: Essa é a causadora da tua derrubada.
0: Ei.
1: Agora tu vai procurar essa mulher.
0: Sim, senhor.
1: E vai se casar mais ela.
0: Sim, senhor.
1: Só assim as coisas vão voltar pra você, certinho como era.
0: Sim, senhor.
1: Porque ela enterrou um sapo na porteira da fazenda e enrolou a tua vida.
0: Sim, senhor, garantido. O japonês agora casa com o
1: saravá, meu filho, saravá.

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Convidamos os prezados ouvintes e internautas da Hora Milagrosa para que venham visitar a sede desta Igreja Apostólica, instalada em São Paulo, capital, na Rua Baguari, número 158, bairro do Tatuapé. Essa rua é uma travessa da Avenida Celso Garcia, altura do número 4.395. Nossas reuniões são realizadas às quintas-feiras, aos sábados e aos domingos, com início às 19 horas. Serão todos muito bem-vindos. Divulgamos a seguir um depoimento de fé enviado para a sede desta Igreja Apostólica. Acometida por dores na região do pescoço que expandiam pelas costas, a senhora Maria Aparecida Santana Fernandes passou por consultas e exames e foi diagnosticada com mielopatia cervical, ou seja, com uma condição neurológica grave causada pela compressão ou dano à medula espinhal na região do pescoço. Foi, então, encaminhada para exames pré-operatórios de urgência, visto o risco de comprometimento dos movimentos, como alertou o médico especialista. Essa senhora vinha clamando aos céus por alívio das dores e confiou no poder e na misericórdia da Santa Vó Rosa e do Santo Irmão Aldo, dos quais pediu a bênção para aquele delicado tratamento. Ela fez uso de óleo ungido e participou de reunião de Santa Comunhão com fé e esperança no poder de Nosso Senhor Jesus Cristo e da Bendita Mãe Maria Santíssima. Em consulta para apresentação dos resultados dos exames, ela foi surpreendida com a informação de que deveria aguardar cerca de 6 meses para a realização da delicada cirurgia. Nesse meio tempo, ela deveria se submeter a sessões de fisioterapias e de procedimento do bloqueio para diminuição das dores, orientação médica na qual ela identificou o atendimento do clamor que elevara aos céus e a esses benditos santos. Tendo cumprido o prazo indicado pelo especialista, ela retornou com resultados de novos exames, diante dos quais ele ficou bastante admirado, visto a ausência da grave doença, fato que a indagou como isto poderia ter acontecido sem havê-la submetido à cirurgia indicada. Por sua vez, ela respondeu que acontecera pelo poder de Deus, no que ele concordou e a dispensou do tratamento cirúrgico, bênção pela qual essa senhora é grata e reconhecida a Deus Pai e aos seus santos, como informou ela em depoimento de fé, remetido de Campo Mourão, estado do Paraná, no mês de outubro de 2024.

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No segundo domingo de cada mês, às 14 horas, e quinzenalmente às quintas-feiras, às 19 horas e 30 minutos. O endereço é Rua Palmeiral, número 584, bairro Cidade Nova. Serão todos muito bem-vindos. As palavras do amado apóstolo São Pedro, sede sóbrios, vigiai, são de validade perene, direcionadas àquele que busca aprimorar a fé que está em seu coração e melhorar, de maneira progressiva, a própria condição espiritual. Vigiar, prezado ouvinte, é prestar atenção em tudo o que se passa em teu próprio espírito, nas reações do teu corpo e no meio em que vives, trabalhas ou estudas. Estando atento a esta recomendação do apóstolo São Pedro e aos ensinos da Santa Avó Rosa e do Santo Irmão Aldo a respeito da boa conduta do verdadeiro cristão, perceberás com naturalidade e sem exageros nem atitudes extremadas o que não agrada a Deus Pai nem aos seus santos em tua maneira de ser e de se portar nos diversos ambientes pelos quais transitas no lidar cotidiano. Desejando colaborar para que sejas bem-sucedido em tua carreira de fé, recomendamos que estejas atento e sejas cuidadoso para não te expores a situações que, de imediato, não compreendas, que te sujeitem ao ridículo e ao risco de se envolver em situações embaraçosas, bem como a prática irrefletida e descompromissada de condutas não aprovadas por Deus Pai e os seus santos. Mesmo que algumas situações ou temáticas das mais diversas possam parecer a muitos fatos corriqueiros, simplórios ou divertidas distrações, uma análise criteriosa a respeito deles indicará que são originários de tradições ou de práticas pagãs, contrárias aos ensinos doutrinários com os quais te identificastes ao tomar conhecimento e crer na mensagem apostólica. Mantendo a esperança e a confiança no amparo e na proteção da bendita Mãe Maria Santíssima, da Santa Avó Rosa e do Santo Irmão Aldo e dos anjos que estão sob o comando desses benditos santos, estarás preparado no sentido espiritual para dominar tais sentimentos, deixar dos maus costumes e de distrações ilusórias e momentâneas e se afastar de tudo o que for mal e inconveniente para a tua alma, para o teu viver, para o teu bem-estar e até mesmo para a tua saúde, prezado ouvinte.

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Divulgamos a seguir um depoimento de fé enviado para a sede desta Igreja Apostólica. A senhora Marli Vargas Lemos não podia ter filhos devido a anormalidades nos seus genitais. Apesar de diversos tratamentos médicos específicos, a situação se manteve, fato que a deixou muito ansiosa. Antes de atender a indicação para um tratamento mais invasivo, ela pediu a bênção do primaz Santo Irmão Aldo por meio de um telefonema para a sede desta Igreja Apostólica naquele ano de 2008. Foi então aconselhada a continuar confiando no poder da Santa Vó Rosa a fim de que pudesse alcançar a graça desejada de ter o lar abençoado com a presença de um filhinho. De fato, daí um ano, ela engravidou, teve um período gestacional dentro da normalidade e no devido tempo deu à luz a um menino, o Daniel Lemos Bonamigo. O tempo passou, o filhinho teve bom desenvolvimento e sempre dizia a ela que muito desejava ter irmãos. Situação delicada para a senhora Marli, que até então não mais engravidara. Contudo, ela aconselhou o filhinho para que, em suas orações, pedisse que a Santa Vó Rosa atendesse ao desejo dele. Assim foi que, quando ele estava com 6 anos de idade, essa senhora engravidou e, depois de um período gestacional satisfatório, deu à luz a outro menino perfeito e saudável, o Vinícius Lemos Bonamigo. Reconhecida pela alegria de ter o lar abençoado com 2 filhos, então com 10 e 16 anos de vida, saudáveis e bem dispostos, a senhora Marli finalizou seu relato assim se expressando: "Hoje sou muito feliz porque realizei o sonho de ser mãe e tive os filhos que tanto desejei. Agradeço muito aos santos do céu por esses milagres maravilhosos em minha vida." O depoimento de fé dessa senhora, remetido de Celso Ramos, estado de Santa Catarina, foi recebido na sede desta Igreja Apostólica em dezembro de 2025.

ouvintes, tendo sido glorificado nos céus e revestido de mais poder e liberdade de ação, o profeta Santo Irmão Aldo está ao lado de Nosso Senhor Jesus, de Maria Santíssima e da Santa Vó Rosa, e é atuante para guardar e amparar a vida e a saúde daqueles que assim confiam. Esse santo de Deus recebeu poder divino para atender ao clamor e aos pedidos justos daqueles que a ele recorrem em busca de força moral para enfrentar e superar as tribulações da vida. Com o poder celestial, ele e a Santa Vó Rosa muito trabalham em favor de tantos quantos creem, amparando-os e concedendo-lhes sabedoria e discernimento do bem e do mal, para que sejam bem-sucedidos em suas realizações justas e honestas. Inclusive intercedem diante do Pai Celestial, indistintamente, em favor de muitos que buscam a proteção divina e a graça acolhedora da bendita Mãe Maria Santíssima. Agradecidos a esse santo profeta por seus valiosos conselhos, por suas sábias orientações e sempre oportunas recomendações, também pelo exemplo de vida honrada, de coragem e fé que nos legou, nele reconhecemos o pastor anunciado pelo Divino Mestre aos seus discípulos, ocasião em que declarou que chegaria o tempo em que haveria um só rebanho e um só pastor.

Prezados ouvintes da Hora Milagrosa, convidamos a todos para que venham participar das reuniões da Igreja Apostólica que são realizadas nesta cidade de Rio Branco, estado do Acre, com reuniões aos sábados às 19 horas e aos domingos às 18 horas e 30 minutos. No segundo domingo de cada mês, às 14 horas, e quinzenalmente às quintas-feiras, às 19 horas e 30 minutos. O endereço é Rua Palmeiral, número 584, bairro Cidade Nova. Serão todos muito bem-vindos. Divulgamos a seguir um depoimento de fé enviado para a sede desta Igreja Apostólica. A senhora Marli Vargas Lemos não podia ter filhos devido a anormalidades nos seus genitais. Apesar de diversos tratamentos médicos específicos, a situação se manteve, fato que a deixou muito ansiosa. Antes de atender a indicação para um tratamento mais invasivo, ela pediu a bênção do primaz Santo Irmão Aldo por meio de um telefonema para a sede desta Igreja Apostólica naquele ano de 2008. Foi então aconselhada a continuar confiando no poder da Santa Vó Rosa a fim de que pudesse alcançar a graça desejada de ter o lar abençoado com a presença de um filhinho. De fato, daí um ano, ela engravidou, teve um período gestacional dentro da normalidade e no devido tempo deu à luz a um menino, o Daniel Lemos Bonamigo. O tempo passou, o filhinho teve bom desenvolvimento e sempre dizia a ela que muito desejava ter irmãos. Situação delicada para a senhora Marli, que até então não mais engravidara. Contudo, ela aconselhou o filhinho para que, em suas orações, pedisse que a Santa Vó Rosa atendesse ao desejo dele. Assim foi que, quando ele estava com 6 anos de idade, essa senhora engravidou e, depois de um período gestacional satisfatório, deu à luz a outro menino perfeito e saudável, o Vinícius Lemos Bonamigo. Reconhecida pela alegria de ter o lar abençoado com 2 filhos, então com 10 e 16 anos de vida, saudáveis e bem dispostos, a senhora Marli finalizou seu relato assim se expressando: "Hoje sou muito feliz porque realizei o sonho de ser mãe e tive os filhos que tanto desejei. Agradeço muito aos santos do céu por esses milagres maravilhosos em minha vida." O depoimento de fé dessa senhora, remetido de Celso Ramos, estado de Santa Catarina, foi recebido na sede desta Igreja Apostólica em dezembro de 2025.

0: Estamos apresentando a Hora Milagrosa e na sequência vai falar-lhes o pastor Carlos Gasques Nardo.
1: Amados ouvintes, apresento-lhes a minha saudação com a paz do Senhor. Que o nosso soberano Deus e Pai, Jesus Maria Santíssima, a Santa Vó Rosa e o Santo Irmão Aldo, junto ao Poder Celeste, os abençoe. É gratificante contar com a sua valorosa audiência. Mais uma vez, estamos aqui para meditarmos na doutrina do Evangelho do Reino dos Céus e hoje nosso tema é sobre o valor da união. Digo-lhes que almejar algo na vida e lutar em prol dos ideais é condições aprovada por Deus e seus santos, visto que é dever de cada um ser dedicado e esforçado para conquistar algo para si e para sua família. No entanto, quando uma pessoa ou mais se unem com os mesmos objetivos, se torna mais fácil, pois o envolvimento coletivo redobra as forças nos mesmos ideais. Tiramos por base alguém que quer transportar um objeto muito pesado. Uma pessoa não consegue locomover, mas com duas, três ou mais, transporta com facilidade. Talvez alguém pode questionar, o que tenho eu em haver com os outros? Mas ao analisar o pedido de Jesus, quando disse que devemos amar o nosso próximo como nós mesmos, automaticamente sentimos no dever de colaborar. E de uma maneira especial, entre a família, como esposo e esposa, pais e filhos, irmãos, pois também estão lutando por algo na vida, e um apoio será muito bem-vindo. É quando realça o valor da união, em darmos as mãos, fazer o que estiver ao nosso alcance, sem visar recompensa. Eis um grande exemplo de referência dos insetos, precisamente como as formigas, que se unem e transportam pesos muitas vezes superior a elas. Assim também deve ser entre os seres humanos, e com uma perfeição de grande relevância. Pois é a vontade de nosso Deus que as pessoas pratiquem o sentimento do verdadeiro amor. E, refletindo no que podemos fazer melhor em prol das pessoas, no convívio do nosso lar, como na família e em todo sentido da vida. Nosso amado Jesus, príncipe da vida e da paz, nos deu o mais belo exemplo em doar a si mesmo para salvar os humildes e sinceros. Maria Santíssima entregou sua vida a Deus de corpo e alma e por amor à humanidade e para que a salvação chegasse ao mundo através do Messias que foi prometido através dos profetas, colocou-se à disposição de nosso Deus e fielmente cumpriu a sua missão. Num gesto de amor fraternal a Deus o Pai, ao seu amado Filho, tudo ela fez. Tudo fez e faz para unir as pessoas de bem, de boa vontade e fé a Deus Criador. Temos os exemplos dos grandes servos de Deus que muito lutaram para que o povo obedecesse às leis divinas para manter-se em comunhão com o reino dos céus. Nos tempos atuais, também temos belíssimos exemplos de união promovidos pela Santa Vó Rosa, nosso Espírito Consolador, e pelo Santo Profeta Irmão Aldo, que em nome de Jesus e de nossa Mãe Maria Santíssima, junto a Deus Pai e do Divino Espírito Santo, muito nos ensinaram, nos alertaram da grande importância desta virtude tão essencial da vida com Deus e seus santos em viver em união com Deus. Jesus, Maria Santíssima, com a Santa Vó Rosa e o Santo Irmão Aldo nos abençoando, conseguiremos vencer as adversidades e os obstáculos da vida.

misericórdia e do perdão não é praticado conforme Jesus ensinou. No entanto, Jesus sabia da facilidade do ser humano em se deixar pelo egoísmo. Mas a Santa Vó Rosa e o Santo Irmão Aldo nos pediram que, por amor a Deus, ao próximo, por amor a Jesus, a Maria Santíssima, por amor ao Reino dos Céus, que aceitássemos as intermediações divinas. E cada um abra o seu entendimento, o seu humilde coração, para entender a importância e o valor da união, pela qual nosso Divino Mestre rogou ao Pai em oração a Deus, dizendo: para que todos sejam um, como tu, ó Pai, o és em mim e eu em ti. Que eles também sejam um em nós, para que o mundo creia que tu me enviaste. Afirmar que somos de Deus e que amamos a Jesus, a Virgem Maria Santíssima, a Santa Vó Rosa e o Santo Irmão Aldo, é viver pacificamente com todos, como verdadeiros discípulos de Cristo e do Consolador, sendo verdadeiro exemplo de vida, de fé, perseverança, mansidão, confiança, compreensão, amor e caridade, como ensinou Jesus nosso Senhor e ensina a Santa Vó Rosa e o Santo Irmão Aldo, através da mensagem de nossa Igreja Apostólica, que é o perfeito Evangelho do Reino dos Céus. Devemos agir como Jesus agiu, e todos os poderosos santos de Deus também agiram. E sejamos uma luz a brilhar, com atitude de bondade, misericórdia, e vivendo em harmonia com todos, com o desejo de servir e não procurar ser servido. Como disse o apóstolo São João, assim como ele, Jesus, é, também sejamos nós neste mundo. E concluiu dizendo o amado apóstolo São Paulo: até que todos alcancemos a unidade da fé e do conhecimento do Filho de Deus, e cheguemos à maturidade, atingindo a medida da plenitude de Cristo. Prezados ouvintes, é momento de sermos serviçais ao Reino dos Céus. É preciso fazer de tudo para viver em paz e em união com todos, fazer o bem sem olhar a quem, ajudar os que precisam e praticar o amor fraternal, que é o mandamento sagrado. Temos ainda o precioso ensino do apóstolo São Paulo, que disse: por estarem unidos com Cristo, vocês são fortes. O amor dele vos anima e todos participam do Espírito de Deus, sendo bondosos e misericordiosos uns com os outros, me concedendo a satisfação de viverem em harmonia, tendo o mesmo amor, sendo unidos de alma e mente. Sejam humildes, considerem os outros superiores a vós, ajude o próximo sem interesse pessoal e nunca com desejo tolos de receber elogios. Que ninguém procure somente seus próprios interesses, mas também os dos outros, tendo sempre o mesmo modo de pensar que Jesus Cristo tinha. Ele tinha a natureza de Deus, mas não tentou usurpar ser igual a Deus. Pelo contrário, ele deixou tudo que já era seu para tomar a natureza de servo, tornando-se assim igual aos seres humanos. Queridos ouvintes, ser humilde também é ser prestativo e entender a fraqueza do próximo, é procurar ajudar a promover a paz e a união. Ser unido com os outros é viver em paz, não é ceder para o pecado e as tentações, mas é ser vigilante na prática do Evangelho do Reino dos Céus. É ser perdoadores, misericordiosos, como Jesus, Maria Santíssima, a Santa Vó Rosa e o Santo Irmão Aldo. É ser bondosos e mansos de coração. E que a paz e a harmonia e a união fraternal reine na sua vida, no seu lar e na sua família. E sejam sempre felizes. E a seguir passo a orar. Ó glorioso Deus, Jesus, Maria Santíssima, Santa Vó Rosa e querido Irmão Aldo, receba nossa exaltação por todos os ensinos maravilhosos para que vivamos em paz e em união e sejamos sempre bem-aventurados. Suplico em favor dessas pessoas humildes e sinceras que tanto precisam das bênçãos celestes, às vezes doentes, outros precisando

0: do teu emprego. Ó Deus, Jesus, Maria Santíssima, Santa Vó Rosa e querido irmão Aldo, que a paz e a harmonia, o amor fraternal reine nos lares, nas famílias. Muitos decidiram corrigir e de agora em diante querem exercer as virtudes do amor, do perdão e da misericórdia entre esposo e esposa, entre pais e filhos e entre irmãos e perante a sociedade. Abençoa todas essas pessoas. Santa Vó Rosa, junto a Jesus nosso Senhor, peço que unja a água e o óleo que os nossos ouvintes colocaram junto a este aparelho receptor. E ao fazerem uso desses elementos com devoção e fé, recebam as bênçãos que estão precisando. Queridos ouvintes, recebam as preciosas bênçãos do nosso Pai Deus Poderoso, de nosso querido Jesus, da gloriosa Mãe Maria Santíssima, da Santa Vó Rosa Espírito Consolador e do Santo Profeta Irmão Aldo, junto a todo o poder celestial, e prestamos ao céu nossa gratidão para todo o sempre. Amém.
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0: 6:06.
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0: 6:24.
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0: 6:37.
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0: 6:47.
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0: 6:57.
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0: primeiro maior colégio eleitoral do país, com mais de 5 milhões de eleitores aptos a votar neste primeiro turno. Para trazer as informações diretamente de São Luís, vamos ao vivo com o repórter Madison Euler. Madison, bom dia. Como é que está a movimentação por aí?
1: Bom dia para você, Fátima. Bom dia para os ouvintes da Nacional. Nesse dia de eleição, eu estou aqui em frente ao Instituto Estadual de Educação, Ciência e Tecnologia do Maranhão, Unidade Pena Gonçalves Dias, no bairro de Fátima, aqui na capital São Luís, que concentra 15 sessões eleitorais das mais de 18 mil aqui do estado. Por aqui, o início da votação foi calmo, sem filas. O TRE e a Secretaria de Segurança Pública devem divulgar um primeiro boletim oficial de ocorrências a partir das 10 da manhã, mas a gente adianta que em Imperatriz, que é o segundo maior colégio eleitoral aqui do Maranhão, eleitores que votariam na Escola Municipal Tiradentes, no Parque do Buriti, tiveram as sessões transferidas após o furto de energia do local. Mas, segundo o Fórum Eleitoral, todas as sessões dessa escola foram levadas para uma outra escola chamada Edna Moraes, no mesmo bairro, onde pouco mais de 2 mil eleitores devem comparecer às urnas agora durante esse domingo. Somente em um cenário muito triste, de ruas poluídas, com material de campanha que foi jogado ainda durante a madrugada. A gente lembra que o derramamento de santinhos, que é uma prática aí de espalhar esse material impresso de propaganda eleitoral nas ruas, ele é ilegal, embora ainda seja comum na véspera da votação. De acordo com a lei das eleições, a conduta configura crime eleitoral com punições aí que podem provocar detenção e multa. E a venda, e falando de crimes, a venda, o fornecimento e o consumo de bebidas alcoólicas aqui no Maranhão está proibido em locais públicos ou de acesso público, isso em todo o estado. A restrição começou à meia-noite e vale até às 10 da noite desse domingo. Como você falou, o estado do Maranhão possui pouco mais de 5 milhões e 100 mil eleitores, sendo o 11º colégio eleitoral do país. São 217 municípios aqui no estado, que representa 3,27% do eleitorado brasileiro. 95% dos eleitores maranhenses já possuem dados biométricos cadastrados, o que vai dar mais celeridade aí nas filas. São Luís lidera com folga como maior colégio eleitoral aqui do estado. São pouco mais de 756 mil eleitores, seguido de Imperatriz, com cerca de 194 mil. E, na sequência, aparece São José de Ribamar, que também fica aqui dentro da ilha, com cerca de 130 mil eleitores. Quatro pessoas atuarão como observadores das eleições aqui no Maranhão. A missão de observação eleitoral tem dois representantes da OEA, Organização dos Estados Americanos, e outras duas pessoas são da Associação Nacional das Defensoras e Defensores Públicos. Uma pessoa está acompanhando as eleições aqui na capital e as outras três estão nas cidades de Caxias, Governador Eugênio Barros e Açailândia. No Maranhão, falando em questão de fiscalização das urnas, são 35 sessões eleitorais que estão sendo auditadas. Elas foram escolhidas ontem via sorteio. São 27 urnas que vão passar pelo teste de integridade das urnas eletrônicas, que vai ser realizado durante o horário oficial das eleições ao longo do dia, sendo duas com biometria, e outras oito vão para o teste de autenticidade dos sistemas eleitorais, que ocorreu no início da manhã. 10 mil agentes públicos da Força de Segurança do Estado estão espalhados pelos 217 municípios para garantir a segurança do pleito, e 45 cidades aqui do Maranhão vão ter o apoio das Forças Armadas neste domingo. Lembrando que a orientação para denúncias de irregularidades durante o dia da eleição dada pelo TRE aqui do estado é que sejam buscados os sites oficiais do TRE, do TSE ou do Ministério Público Eleitoral e não as redes sociais desses órgãos. Uma outra alternativa, a gente lembra, é o aplicativo Pardal. Volto com você, Fátima.
0: Madison Euler, muito obrigada pelas informações. Bom, as sessões eleitorais de todo o país recebem os eleitores para este primeiro turno das eleições gerais. O repórter Gabriel Brum retorna ao vivo do TSE para trazer aí a movimentação dos candidatos e também as orientações da Justiça Eleitoral. Gabriel, mais uma vez, bom dia.
2: Bom dia, Fátima. Bom dia a todos. É o seguinte, Lula e Flávio Bolsonaro, que concorrem ao cargo de presidente da República, votam aí na manhã deste domingo. Lula, que tenta a reeleição, vota na Escola João Firmino, em São Bernardo do Campo, São Paulo. A previsão é que ele comparecesse às 8 horas da manhã, mas ainda não foi lá. Ele está esperando para fazer o voto dele. O vice-geral do Alckmin acompanha Lula na votação. Mais tarde, eles devem comparecer à sessão de Alckmin na Zona Oeste de São Paulo. Já Flávio Bolsonaro votou na Escola Municipal Barão Homem de Melo, no Rio de Janeiro. Depois ele vai seguir para acompanhar a votação da esposa. Flávio volta a Brasília para acompanhar a apuração dos votos hoje à noite. Após o resultado, inclusive, está previsto um pronunciamento dele. E para os outros eleitores, fica a dica aí da Justiça Eleitoral, que é levar a colinha em papel, né? Porque não pode entrar com o celular na cabine de votação. Então, vale anotar a ordem e os dígitos dos candidatos. Deputado federal é o primeiro, 4 dígitos. Deputado estadual, no caso dos estados, ou distrital aqui em Brasília, 5 dígitos. Depois vem os senadores. Você tem que escolher 2 senadores diferentes. Então, cada senador é representado por um número com 3 dígitos. Depois é o governador, com 2 dígitos. E, por último, o presidente da República, também com 2 dígitos. Lembre-se sempre, né, ouvinte, de teclar com firma depois de digitar o número de cada candidato. Caso erre a digitação do número, não tecle com firma. Escolha a tecla corrigir e daí coloque o número novamente. Se a pessoa quiser votar em branco ou para algum cargo, pode teclar botão branco. Para anular a escolha, basta digitar um número de candidato que não existe. Lembrando que depois da confirmação do voto para presidente, a urna emite um sinal sonoro que indica o final da votação e na tela aparece a palavra fim. Com você, Fátima.
0: Gabriel Brum, obrigada pelas informações. Bom, urnas abertas neste domingo também no Amazonas. Mas atenção ao relógio, hein? Por causa da diferença de fuso horário, 11 municípios do estado começaram a votar 1 hora mais cedo. E a votação por lá também encerra mais cedo. Os detalhes com Vitor Litaif, da Rádio Encontro das Águas, emissora da Rede Nacional de Comunicação Pública.
3: A votação teve início às 7 horas da manhã deste domingo em grande parte do estado do Amazonas. No entanto, por conta das diferenças de fuso horário dentro do território amazonense, 11 municípios começaram a receber os eleitores 1 hora mais cedo, às 6 horas da manhã no horário local. São eles: Amaturá, Atalaia do Norte, Benjamin Constant, Eirunepé, Envira, Guajará, Ipixuna, Itamaraty, Jutaí, São Paulo de Olivença e Tabatinga. Nesses municípios, a votação também será encerrada 1 hora mais cedo, às 3 horas da tarde. Já nos demais municípios do estado, os eleitores poderão votar até às 4 horas da tarde. A diferença dos horários de início e encerramento da votação ocorre para que o processo eleitoral siga o horário definido pela Justiça Eleitoral em cada região, levando em consideração os diferentes fusos horários existentes no Amazonas. Lembrando, você eleitor, que você pode votar com aplicativo e-título, desde que ele apresente a fotografia do eleitor, disponível para quem possui biometria cadastrada. Quem não tem foto no e-título precisa apresentar outro documento oficial com fotografia. São aceitos RG ou Carteira de Identidade Nacional, CNH, passaporte, Carteira de Trabalho Física, Certificado de Reservista, Carteira Profissional reconhecida por lei. Os documentos podem ser utilizados mesmo vencidos, desde que permitam identificar o eleitor. O título impresso não é obrigatório. Certidões de nascimento e casamento não servem como identificação. Do Sistema de Comunicação Encontro das Águas, Victor Litaif para a Rádio Nacional.
0: Próxima edição do Nacional Notícias, especial eleições, às 10 horas.
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5: Oi, oi, gente amiga desse nosso programa que da cabeceira foz, navega as ondas sonoras da Rádio Nacional da Amazônia e corta os rios da floresta. Natureza Viva chega também ao coração do Brasil através da Rádio Nacional de Brasília. Já na Tríplice Fronteira, nosso programa também marca presença nas ondas sonoras da Nacional do Alto Solimões, Tabatinga. E em FM, estamos com a Rádio Difusora Criana em 104.5 MHz. Alô, alô, meu Rio Branco! Estamos com a Voz das Selvas, que tem a coordenação geral de Jefferson Dourado, na coordenação administrativa e comercial, a Francineide Dias, na tecnologia da informação, o amigo Antônio Macedo, e na operação de áudio, a nossa querida Ângela Silva. E em sintonia com essa rede de rádios, a partir de agora, a gente vai manobrar aqui a nossa canoa eletrônica pela internet para chegar até você aí no seu celular, esteja no Brasil ou em qualquer parte do mundo. Sintonize o site da nossa programação, que hoje é mais do que especial, pelo site das rádios EBC em radios.ebc.com.br. E a serviço do voto, visite também o site da Agência Brasil para saber o que você pode e o que você não pode fazer neste domingo, que é histórico, é claro.
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5: Saudações democráticas para todo mundo que neste 4 de outubro acompanha com especial interesse a movimentação de candidatas e candidatos rumo à conquista do voto nas eleições gerais deste ano, que teve início logo nas primeiras horas da manhã de hoje. E rumo às urnas, mais de 158 milhões de eleitoras e eleitores estão aptos a votar neste primeiro turno em nome de uma democracia que queremos ver cada vez mais pulsante, ativa e consciente na luta por direitos, justiça social, igualdade e liberdade, é claro, né? Que todos esses valores alimentem a convicção de que a voz de cada pessoa tem valor e de que o destino do país é construído coletivamente. E na base desta construção está o nosso coração civil, o meu aqui, ó, aos pulos. E eu queria agora colocar no ar a voz dourada de Milton Nascimento, nessa canção que exalta a nossa cidadania. É, precisamos fazer bater mais forte o nosso coração civil em nome do futuro que queremos. Vamos fazer por merecer, a partir, é claro, das nossas escolhas.

0: E ao som dessa canção, que seguramente enaltece nossa fé e esperança, vale lembrar que hoje, 4 de outubro, é dia de São Francisco de Assis. Que sua mensagem de paz e bem possa chegar ao nosso coração em nome da fraternidade, do cuidado com a criação e da amizade entre os homens e os animais. E que, sobretudo, São Francisco nos proteja e nos livre de todo e qualquer tipo de violência ao longo, principalmente, desse dia de eleições em nosso país e no mundo afora, já que muitos, como o amigo jornalista e escritor Marcos Colom, editor da revista eletrônica Amazônia Latitude, estão aptos a votar por serem brasileiros, com muito orgulho e muito amor. Não é isso, Marcos?
1: Olá, Mara Regia, amigas e amigos do Natureza Viva, que hoje está em festa. Aliás, duplamente, porque hoje, além de ser essa festa maravilhosa da democracia, a gente também está em festa pelo patrono dos animais, que é São Francisco de Assis. E aqui eu falo diretamente de Phoenix, no Arizona, e aqui você sabe que nesse momento, apesar de estar longe, já cumpri com o meu dever e espero que nesse momento tão importante, que todos possam votar nessa eleição, que é uma eleição importante. E assim como eu, todo mundo esteja aí animado, irmandado, nesse desejo coletivo de construção desse país que é nosso. Fica aí um grande abraço, saudações democráticas e até breve para vocês.
0: Grande abraço para você, meu amigo aqui, São Francisco de Assis. Continue inspirando aí o seu trabalho em prol da natureza da gente.
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0: Viva o dia da natureza, que é celebrado, não por acaso, no dia do padroeiro da ecologia. E para falar sobre São Francisco de Assis, sobre a força e a atualidade de sua mensagem, vamos chamar a participação do amigo ativista, artista plástico, escritor, curador de arte, poeta, xamã e compositor brasileiro, Bené Fonteles, ele que numa gravação do Natureza Viva, realizado há mais de 20 anos aqui no nosso programa, conversou com a gente sobre o Rio São Francisco. Ah, meu riacho do navio, corre pro Pajeú. Ah, diga lá, meu irmão.
7: No Brasil, nós temos a sorte dele dar o nome dele ao um grande rio, né? De mais de 3 mil quilômetros, e um rio que ele abençoa, e o povo também desse rio, que confia muito nele, e que vai lá todo dia de manhã cedo tomar a benção, se molha com a água do rio, porque acredita que as suas águas também sejam tão santas quanto o santo que lhe dá nome. E realmente São Francisco tem uma luz assim, muito grande, emana realmente dessa figura lá do século XII, uma coisa que se perpetua até agora, e é muito impressionante dentro da questão popular. A igreja, por mais assim fausto que deu as suas igrejas, seus conventos franciscanos, as suas igrejas, né, não tirou a aura de simplicidade que há nessa história de São Francisco. Né?
8: O que a gente queria era aproveitar essa data para fazer uma reflexão junto com você em torno dessa figura tão amada que é São Francisco de Assis.
7: Quando São Francisco, nessa oração de São Francisco, quando ele diz, ó mestre, né, fazei com que eu sempre procure mais amar que ser amado. Né? E a gente realmente precisa amar incondicionalmente. E também quando ele diz que é perdoando, nós somos perdoados, porque o perdão é uma coisa fundamental nesse momento, a gente se perdoar primeiro a gente mesmo. Uhum. E porque a gente pensa que, né, que não pode se perdoar, mas a gente tem que se perdoar por muita coisa do passado e também perdoar ao outro, né? E ele diz também que é morrendo que nós nascemos para a vida eterna, e que a gente não pode ter medo da morte, porque a morte é uma coisa que não separa da vida, e a vida é eterna, e que precisamos acabar com os medos, inclusive o medo que estamos tendo da violência, que é muito mais a mídia que cultua, e precisamos dos valores que essa mídia realça, as boas coisas que se faz no Brasil, quanta coisa se faz boa na Amazônia, em tantos lugares desse país que a mídia não fala, e fica realçando só o que não é legal. Então, que São Francisco ilumine essa mídia, ilumine a todo mundo, e que tenha muita paz mesmo, e que a gente se ligue à vibração dele, uma vibração dourada, luminosa.
0: E já que acabamos de ouvir Bené Fonteles, fica aqui o convite, mais do que especial. Já na próxima terça-feira, 6 de outubro, a partir das 7 da noite, Bené estará aqui em Brasília, no Espaço Cultural Renato Russo, que fica ali na 508 Sul, para uma apresentação com audições do disco Do Amor e da Alegria. A entrada é gratuita e eu estarei lá, junto com as amigas e os amigos da natureza, celebrando a paz, a fraternidade e tudo isso com as bênçãos de São Francisco, é claro. Aliás, hora de fazermos uma oração na voz de Fagner. Essa canção foi composta pelo padre jesuíta paraguaio Casimiro Abidon Iralarguelo. É o padre Irala e ganhou a voz de Fagner no álbum O 15.

0: Depois de ouvirmos Fagner nesta oração de São Francisco, importante não esquecermos de estender a bênção a todos os animais, já que 4 de outubro também é o dia deles. E amanhã, 5 de outubro, é dia de celebrarmos também as aves. E esse foi justamente o assunto de uma conversa que eu e a nossa personagem Belinha tivemos lá atrás, em 2003, Natureza Criança. Que tal a gente matar a saudade da nossa Maria Bela, hein? É, Maria Bela deixou de fazer parte do nosso programa em 2008. A personagem havia sido inspirada em uma criação da nossa saudosa tia Leninha para a rádio novela História do Dito Gaioleiro. E naquele ano de 2008, depois do falecimento de tia Leninha, a gente decidiu tirar Belinha do ar como uma forma de homenagem e, ao mesmo tempo, de respeito à memória da nossa eterna tia querida, tia Leninha. Mas memória boa a gente guarda. E mensagem boa também. Temos mais é que compartilhar. Por isso, hoje é dia de abrirmos novamente essa nossa caixinha do tempo para deixar Maria Bela conversar com as crianças e também com os adultos que cresceram ouvindo suas histórias. Vamos lá, Belinha, falar sobre as aves e, de quebra, ela ainda vai nos contar a história do Uirapuru, esse pássaro que a tradição popular consagrou como o rei das aves.
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0: Bem-vinda, Maria Bela!
2: Oi, pessoal, tudo bem?
0: Tudo ótimo, Bela. Coração tá livre, leve e feliz como os passarinhos, porque, afinal, nós estamos comemorando o Dia das Aves.
2: É, mas eu acho que você viu o periquitinho verde da sorte, viu? Tá rindo demais, né?
0: Ah, mas isso é segredo, não vou contar pra você, não.
2: Então tá bom, guarda aí o seu segredo, mas, de qualquer forma, me explica uma coisa. Você sabe por que o Dia das Aves não é comemorado junto com os outros animais no dia de São Francisco de Assis?
0: Ah, Bela, vai ver, porque as aves não são católicas.
2: Deixa de graça, te amara, fala sério.
0: Tá certo. Vou falar sério, até porque tá na hora da gente abrir espaço para o rei das aves.

0: Ele também é conhecido como o Corneta.
1: Corneta?
0: Isso mesmo, de Amaré Corneta, porque ele tem um canto longo e muito melodioso. Pena que o que é bom dura pouco, né? Porque o Corneta canta só de 10 a 15 minutos quando amanhece e ao anoitecer. Assim mesmo, ele só canta quando é época dele fazer um ninho.
1: Puxa, se é assim, ao final de um ano, quanto é que ele canta?
0: Ele só canta uns 15 dias e olhe lá. E é por isso que o Corneta tem um canto assim tão apreciado, todo mundo gosta. Ele é até chamado de músico, sabia?
1: Músico? E músico lá é nome próprio, Bela?
0: É músico com M maiúsculo, Tiamara.
1: É, mas de qualquer forma, será que ele não tem um nome assim mais popular, que todo mundo conheça?
0: Ah, tem sim, mas eu vou deixar que ele mesmo diga. Vai lá.
1: Ah, Bela, infelizmente eu ainda não aprendi a linguagem dos pássaros. Quer me dizer o que, que ele disse?
0: Ah, muito fácil. Ele disse, eu sou o Irapuru, seresteiro cantador do meu sertão.
1: Ah, mais que isso, Bela. O Irapuru é lenda. São tantas as histórias sobre ele.
0: É verdade. Histórias que o pai da Mônica, o tio Maurício de Souza, precisa conhecer, né?
1: Ah, com certeza. Aliás, vamos pedir logo a criançada para não demorar a escrever aquelas histórias que ele quer saber da floresta, para ele poder desenhar várias revistas em quadrinhos e participar do nosso programa, né?
0: É, e tem que escrever mesmo, senão aquela série sobre os personagens amazônicos não vai sair nunca.
1: Tem razão, Bela.
0: Pois é, então, criançada, tô esperando as cartinhas e as histórias bonitas como essa que eu vou contar aqui pra vocês do Irapuru. Presta atenção. Era uma vez um jovem guerreiro que se apaixonou pela esposa de um grande cacique, sabe? Mas como ele não podia chegar perto dela, sabe o que ele fez? Ele pediu a Tupã que transformasse ele num pássaro. Aí o Tupã, mais que depressa, fez o que ele pediu. Transformou ele, esse jovem guerreiro, num pássaro vermelho telha que à noite ele cantava muito pra sua amada. Mas aí sabe o que aconteceu? Em vez da amada dele prestar atenção na música, quem prestou atenção foi o cacique. O cacique notou o canto do Irapuru, ficou tão fascinado que ele começou a perseguir o passarinho para prender ele. E aí o Irapuru voou para a floresta, se escondeu e o cacique se perdeu. E à noite, o Irapuru voltou lá para perto da esposa do cacique, né? E ficou cantando, cantando para sua amada. E desde aquela época, canta sempre, esperando que um dia ela descubra o seu canto e o seu encanto. E é por isso que o Irapuru é considerado um amuleto, assim, uma coisa que dá sorte, dá felicidade para as pessoas nos negócios e no amor. Por isso que ele é o rei do amor.
1: Nossa, que lenda bonita essa, eu não conhecia.
0: E qual que você conhece?
1: Bom, pra falar a verdade, eu não conheço lenda, eu só conheço superstição. Sabe o que é superstição?
0: Superstição, nome muito complicado, mas eu sei que é coisa que as pessoas acreditam pra ter sorte, não é isso?
1: Pois é, por causa da danada da superstição, reis e rainhas cobiçam uma pena ou mesmo um pedaço do ninho do Irapuru porque acreditam que isso seja um talismã. É, dizem que o homem que tiver uma pena será irresistível às mulheres e terá muita sorte nos negócios, lucro, lucro, lucro até morrer. E a mulher que conseguir um pedaço do ninho terá o amado, fiel e apaixonado por toda a vida.
0: Nossa, é meio parecido com a lenda que eu contei, né?
1: É, mais ou menos, né? Mas ainda tem mais, de superstição em superstição. Dizem que quem ouve o canto do Irapuru deve fazer um pedido. Sabe por quê?
0: Eu sei, porque Se fizer o pedido será atendido.
1: Exatamente.
0: É, Tia Mara, mas essa superstição aí de ficar acabando com o ninho do Irapuru, isso é muito perigoso. Vai ter gente querendo pegar o Irapuru pra tirar as peninhas dele. E isso não é legal, né?
1: Tem razão. Legal mesmo é a gente encerrar essa nossa conversa de hoje ao som de uma música que canta o Irapuru.
0: Ah, então é aquela fala, Irapuru, Irapuru, cantador do meu sertão, né? Então, ó, deixa eu dedicar essa música para todas as pessoas que têm amor pelos passarinhos, odeiam o estilingue e a gaiola.
1: Passarinho sempre canta melhor em liberdade.
0: Então, viva a liberdade. Natureza viva, natureza criança, escreva pra mim, tá bom, pessoal?
1: Tá bom, Maria Bela, tá dado o recado, ó. Grande beijo pra você e vamos ouvir a música.

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1: Ô, oh, saudade boa da nossa Maria Bela, não? E já que ela nos levou para o universo das aves e nos contou a história do Irapuru, Natureza Viva continua esse voo agora para conhecer um pouco mais do universo dos sons da natureza pelas mãos de quem transforma o canto dos pássaros em música. Com vocês, Fábio Coelho. Ele que mantém viva uma tradição artesanal dedicada à fabricação de pequenos instrumentos capazes de reproduzir o canto das aves. E a partir de agora, aqui no nosso Natureza Viva, nenhum pio. E sabe por quê? Você tem que ficar aí caladinho, com o volume no máximo do seu rádio coração ligado, porque nós vamos ouvir o som dos pássaros, o som que vem lá da fábrica de pios de Maurílio Coelho. Olha que maravilha, vamos ouvir de onde vêm os passarinhos. Olha, que lindo, olha. Que maravilha! Silêncio que a natureza vai falar através de Fábio Coelho, ele que é diretor, é artesão e é também herdeiro dessa fábrica de pios de Maurílio Coelho, que foi inaugurada em 1903 pelo seu bisavô Maurílio Coelho, onde quer que esteja, com certeza, num paraíso de pios, não é, ô Fábio?
2: Ah, Mara, com certeza, ele deve estar voando com as aves lá no céu.
1: Ah, muito lindo, né? Que maravilha! E bom saber que vocês, enquanto herdeiros, honram a memória, o trabalho maravilhoso desse seu bisavô, Maurílio Coelho. Ele era biólogo, por acaso?
2: O Maurílio, na verdade, ele era um artesão de ouvido muito apurado, que teve contato com os índios puris que habitavam aqui o sul do Espírito Santo, e esses índios faziam alguns pios de taquara, né? De bambu, de taquara, e eles utilizavam esses pios na caça de subsistência. Naquela época, a caça era uma coisa natural, era normal, né? Hoje em dia, o pio tem outra finalidade, ecológica, de observação de aves, terapêutica, na música. Mas naquela época, os índios, eles utilizavam esse pio para atrair as aves, como chamariz. Meu bisavô, a partir desse contato, ele começou a fabricar, aprendeu a cunhar os primeiros pios com os índios, depois começou a fabricar os próprios pios. Ele praticava esse esporte na época, que era uma prática legal. Depois de muito tempo, ele começou a se falar em ecologia no Brasil, houve também uma preocupação com relação às matas, enfim. Hoje em dia, o nosso foco está totalmente avesso a isso e preservamos isso na memória, né? Mas o pio também ele tem essa função de levar o homem para as matas, para interagir, para conhecer essa ave fauna nossa que é muito rica. Então, hoje, assim, os observadores de aves, os biólogos, os birdwatchers, né, que são as práticas da atualidade, eles utilizam bastante os pios. E eu sou músico, né? O meu foco é mais voltado para a música, para o artesanato. Então, a pegada hoje é essa, a fotografia, o canto, o som, né? As terapias, a música, a trilha sonora para o cinema, é aí que a gente está inserido hoje.
1: Oi, que maravilha, né? E olha, eu tenho certeza que se Roberto Carlos, que é filho dessa terra aí, que seu avô, em boa hora, eternizou, porque eu tenho certeza que essa fábrica, não demora, vai se tornar em patrimônio cultural do Espírito Santo, já que vocês produzem um material, seja a partir da fauna, seja a partir da flora, com os jatobás, com essas árvores com as quais vocês fazem esses instrumentos divinos, não é? São, sem dúvida, uma referência Brasil, o único país no mundo que tem nome de árvore. Então, eu espero que, em nome das canções que Roberto Carlos deve ter ouvido de alguns pássaros, né? Que ele também nos ajude desde já nesse reconhecimento, porque já passou da hora, né, não, Fábio?
2: Sim, sim, com certeza. Assim, nós temos um reconhecimento municipal aqui, né? A gente é reconhecido como patrimônio histórico municipal, mas eu entendo que a fábrica é um patrimônio mundial, né? Porque esse labor, né, é um labor centenário. Meu bisavô foi o precursor dessa coisa de fazer pios, né? Aprendeu com os índios, onde existiam poucos pios na época. Ele desenvolveu mais de 40 peças. E eu já venho dando seguimento a esse legado, criando novos instrumentos. Então, assim, a gente tem essa preocupação em deixar esse legado vivo. E para isso precisamos de apoio realmente da federação, do Estado, do governo federal, uhum, para transformar a fábrica aqui num museu grande, bem cuidado também, né? A gente não conseguiu fazer isso ainda hoje, porque aqui é um patrimônio privado, mas a gente tem essa intenção.
1: Opa, com certeza. Então vamos lá, eu quero saber, vocês já providenciaram uma caixa de pios, como as que vocês produzem aí, maravilhosas, com pios de várias aves, para o rei Roberto Carlos?
2: Então, meu irmão, que foi o último gestor aqui da fábrica, né? Ele fez uma caixa personalizada para o Roberto Carlos e foi direcionada para ele. Agora a gente tem a dúvida se Roberto Carlos recebeu, porque eu acho que ele não teve esse feedback, né, do rei. Caso ele não tenha recebido, a caixa dele está guardada aqui, mas ele tem que vir aqui tentando visitar a gente, né?
1: Com certeza, quer dizer que...
2: Vou lá na Urca, lá no Rio de Janeiro, vou lá na casa dele e dou a caixa. Então... Mas eu tenho uma filha que participou do The Voice, que conheceu o Edu Braga, né, Dudu Braga.
1: Sim.
2: Ela cantou lá pro Dudu Braga, lá em Pedra Azul, com o pessoal aqui da... Porque nós temos as Montanhas Capixabas aqui, que é um parque nacional aqui, um parque de observação de aves, de turismo aqui do Espírito Santo. E ela, como participou do The Voice, ela é requisitada sempre pelos hotéis, pelas instituições para cantar, né? Então, nesse dia, ela foi cantar lá para o Edu Braga, num evento do Rotary. Aí ela cantou Roberto Carlos, né?
1: Que maravilha, devia ter contado a história. E aí, será que seu pai recebeu os pios do meu tataravô? Mas vamos lá, meu amigo passarinho, eu quero que você escolha. Por exemplo, eu quero fazer uma caixinha para uma menininha. E aí eu quero que você escolha os pios mais suaves.
2: Então, para uma criança aí dos seus um ano e meio, dois anos, né, que é a fase da fala, né, ela começa a balbuciar as primeiras palavras, e a gente indica sempre às crianças os pios maiores, uhum, sempre sob a supervisão de um adulto, né, porque o pio é um instrumento pequeno, que é levado até a boca, então tem que sempre ter um adulto do lado. Então, o pio 13, por exemplo, que faz a mãe da lua, né, que é o... Ele tem também um buraquinho aqui que você... Você pode brincar, né? A criança gosta de brincar de índio. Sim. Agora eu vou ter que estar no Viva Voz aqui, ó, só um momento. Aí dá para fazer uma flautinha também com a escala harmônica. É o pio do jaó também, da gabelê, né? Que é o... E também dá para fazer a capoeira. Então, o Odontoforos capoeira, para quem gosta de nome científico, né? Então, tem também essa coisa do colecionismo, né? As pessoas que gostam de instrumentos, de moedas, de artigos de colecionador, o pinho é um instrumento de colecionismo também.
1: Pois é, agora, o Fábio Coelho, ele que atualmente é diretor e artesão dessa fábrica de pinhos criada pelo seu bisavô, Maurílio Coelho. Nós estamos na Rádio Nacional da Amazônia e aí eu gostaria de escolher o Irapuru, que eu sei, vocês têm o pio do Irapuru, que tem uma lenda muito curiosa. Quem consegue ouvir o Irapuru na floresta, nossa, é uma pessoa abençoada. Você tem aí o pio do o Irapuru?
2: Tem o pio do Irapuru e do Urubu também, né? Que é o primo raro e o primo comum. Eu vou piar o Irapuru aqui, que é o pio de metal, é o pio número 25 de metal, que é um pio, é uma flauta nasal, né? Que a gente usa aqui, ó.

0: Irapuru é um canto meio atonal, é inspiração da música do Tom Jobim, do Carlos Gomes.
1: É tudo,
0: quando
1: né?
0: Quando ele canta, os outros pássaros se calam, tem essa coisa do adormecer dos índios na floresta. É realmente um canto extraordinário desse pássaro. É. Parece um gnomo cantando, tocando a flauta na floresta. É uma coisa mesmo abençoada.
1: E é muito mágico também, e eu tenho certeza que haverá de trazer muita sorte para toda a nossa audiência, que não vai deixar de entrar em contato com o trabalho de vocês, seja através do WhatsApp, seja através do site, que é piocoelho.com.br. E é lá, vocês vão poder conhecer, inclusive, a fábrica, que fica aí nesse lugar onde a natureza fala mais alto, não é? E ver de perto também as peças que são verdadeiras obras de arte feitas para colecionadores, e existem aqui as madeiras mais exóticas de reaproveitamento, não é isso?
0: As madeiras seriam o jatobá, o ipê, o jacarandá de reuso, a pau-ferro, a gente usa o cedro, a gente usa vários tipos de madeira na composição do pio, isso depende da função que ela vai ter dentro do pio. Inclusive, a gente usa até materiais de reutilização, como poliuretano de reuso, para fazer alguns secadores, né? Porque aqui a gente tem os pios com crinado, né? Então ele tem um vibrato assim, ó. Então aqui também a gente faz o pio do samba, né? Porque o samba, você sabe que não nasceu nem na Bahia, nem no Rio de Janeiro, nasceu aqui em Cachoeiro, né?
1: É mesmo?
0: Porque quando o samba ainda nem era samba, o vovô já fazia o pio do samba, que é o pio do Chitãozinho, do Chororó, né? Do Inhambu Chintã, Inhambu Chororó. Aí tem até uma música do Chitãozinho e Chororó lá.
1: Você está fazendo esse som a partir de que pio?
0: Então, o pio do samba, né? Que a gente, é um dos carros-chefes aqui da fábrica de pios, é o pio 8. É o pio do samba, é o pio que a gente exporta para os gringos, para os americanos, quando querem vir aqui para o Brasil, eles já botam um pio 8 desse aqui na cordinha, no pescoço e sai lá. Aí a mulata já chega junto, já samba do lado.
1: Ai, que
0: então
1: maravilha.
0: É o seguinte, se você não quiser perder o ritmo do samba, você compra o pio 8 aqui da Maurílio Coelho, que você vai entrar em qualquer roda de samba, na hora do breque do pagode, você já entra com samba, com o pio 8, com o Maurílio Coelho, você vai ser bem recebido.
1: Ai, que maravilha! Beleza, então tá aí, eu me despeço de você ao som do pio 8, que é o pio do samba. E vamos lá, esquindô, valeu muito, querido.
0: É samba no pé também, né? Aqui é música na veia, né? Nós somos músicos também, então a gente usa o pio com essa finalidade também.
1: Que beleza. Mas olha, e esse som desse pio carnavalesco, seu avô se inspirou nele a partir de que ave?
0: Do Inhambu Chororó e do Inhambu Chintã. Porque o canto do Inhambu Chororó é assim, ó. Aí tem um chintã, que é aqui, ó. Aí a gente viu que, assim, os percussionistas também, né, já percebem que existe essa coisa do tiririm,

0: são que vai entrar em determinado momento. Então, o Pio ele serve como, esse, essa coisa, como um guia, né, de padrões rítmicos também dentro de uma escola de samba, assim, tem essa coisa bem marcada, né, nos puxadores, aí,
1: com
0: nas,
1: certeza,
0: nos maestros. Né?
1: Pois é. Então, olha, se você não é ruim da cabeça, não é doente do pé, você tem que entrar em contato ainda hoje pelo WhatsApp com o nosso amigo Fábio Coelho, ele que é músico, deu para perceber, né? Diretor e artesão dessa fábrica de pios, Maurílio Coelho, fundada em 1903 pelo seu avô e que aí está, né? Fazendo da fabricação de coleções de pios, apitos de animais da fauna brasileira, uma referência, é a sua oportunidade de trazer essa natureza viva para o coração das pessoas que você quer ver cantar, sejam elas turistas que querem uma referência diferenciada de Brasil, seja para um amigo querido, como eu tenho lá, o meu querido Rogério, que é do grupo Sassaricanto, são muitas as pessoas que merecem ser agraciadas com as coleções de pios e com os pios de aves. Um grande abraço, foi um prazer enorme e até muito breve. Parabéns pelo trabalho, parabéns por honrar a memória do seu bisavô, Maurílio Coelho. Parabéns pelo conjunto da obra, meu amigo.
0: Muito obrigado, Mara. Um grande prazer aqui estar participando do seu programa. Estamos à disposição para fazer a piação.
1: E por falar em canto de passarinho, em música e em natureza, vamos seguindo nesse nosso voo, fechando natureza deste domingo, ouvindo Passaredo, música de Chico Buarque e Francis Hines.

Bem ao som desse passaredo, nossa canoa atraca no porto de mais uma edição do Natureza Viva. Quero agradecer e muito pelo carinho da sua audiência num dia tão especial e decisivo para a história do nosso país. Que a natureza da gente possa falar mais alto em nome dessa nossa pátria mãe gentil, nossa mãe natureza, as urnas cidadãs e cidadãos. E na certeza de que o Brasil precisa do nosso voto consciente na construção de uma nação menos desigual, mais solidária, sem discriminação, sem violência injusta, aqui me despeço de vocês agradecendo a edição e montagem do Alberto Paris, os trabalhos técnicos de Josemar França, a programação musical do Antônio Miranda, nosso Mirandinha, e o apoio de toda a equipe da Nacional da Amazônia. Um abraço.

grande para o meu amigo Cláudio Paixão, que está sempre às voltas com os acervos dos nossos programas, principalmente Natureza Viva e Viva Maria. Abraço especial também para a nossa coordenadora Tayana Borges, bem como para o gerente executivo das rádios, Carlos Sena, e para o nosso diretor-geral da EBC, Tiago Rigoto, que hoje está lá comandando a cobertura jornalística das emissoras de rádio da nossa EBC, bem como da rede de rádios que está com a gente desde as primeiras horas deste domingo tão importante para a cidadania brasileira. Um grande beijo da Mara Régia e até domingo que vem, se Deus quiser! 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

0: Olá, muito bom dia. Agora são 8 horas e 5 minutos, 8 e 5. Eu sou Damião Viana e é um prazer estar entrando no seu lar através das ondas do rádio para mais um dia, né? E hoje, um dia especial, é o dia onde você vai exercer o seu direito de cidadão. Vamos exercer a cidadania. E agora, meu amigo, é para valer. Começa agora o nosso plantão de eleições. As sessões eleitorais de todo o país já estão abertas desde as 8 horas da manhã, horário de Brasília, aqui no Acre. A votação começou às 6 horas e vai até às 3 horas da tarde, às 15 horas. O movimento começa a calma aqui na capital e nos municípios, mas o TRE recomenda que os eleitores levem a cola em papel para agilizar a votação e um documento oficial com foto ou e-título, né? Carregado. Lembrando que é proibido entrar em cabine com o celular. Além do nosso plantão, agora, a partir de 8h05, que nós estamos iniciando, vamos ter outro ao meio-dia e a partir das 3 horas da tarde, a cobertura completa do final da votação e o início da apuração em todo o país e aqui no Acre. Nós vamos trazer informações com os nossos repórteres, né, que já estão nas ruas desde cedo, acompanhando a movimentação aqui na capital e nos municípios. Essa é a nossa cobertura oficial de hoje aqui. Eu estou aqui juntamente com a nossa equipe na sonoplastia, está Darlene Cardoso, na produção agora pela manhã, Jesse Parada, e eu estou com ele. Ele que vai também levar essas informações direto aqui do estúdio aqui da Difusora, na 104.5 FM. Jefferson Dourado, nós vamos iniciar esse nosso momento aqui para informar os nossos ouvintes nos quatro cantos do Acre, né, Jefferson? Bom dia.
1: Bom dia, bom dia, bom dia. Bom dia, Damião Viana. Bom dia, Darlene. Bom dia, Jesse Parada. Como você já apresentou aí, estamos no nosso primeiro plantão desse dia especial, né?
0: Muito.
1: 4 de outubro de 2026, ao vivo para todo o estado do Acre e em rede com as nossas emissoras das rádios públicas Aldeia FM, Difusora Acreana, em Cruzeiro do Sul, Tarauacá, Feijó, Sena Madureira, Brasileia, Chapuri, aqui na nossa capital, Rio Branco, com as rádios Aldeia e Difusora, como já disse. É sempre muito bom, ô Damião, fazer uma cobertura especial dessa, num dia especial desse, onde o Brasil, os brasileiros, exercem a sua cidadania na escolha dos seus candidatos para os próximos 4 anos. São pessoas que a gente escolheu e a gente espera que o eleitor e todos nós possamos fazer boas escolhas, porque por meio das nossas escolhas que a gente consegue transformar o nosso país,
0: verdade,
1: o nosso estado, o lugar onde a gente vive. Então a gente está aqui durante todo esse dia para levar você informação sobre a movimentação de tudo que acontece, não só aqui em Rio Branco, mas também nos nossos municípios. Nossos repórteres já estão nas ruas desde cedo, Ivan de Carvalho, nosso querido Carlos Alexandre, mais tarde também. Aliás, já estamos com o Carlos Alexandre,
0: isso,
1: que nesse momento está acompanhando a votação do candidato Alan Rick, candidato ao governo do estado do Acre. Muito bom dia, Carlos. Você já está com a gente ao vivo para todo o estado.
2: Alô, alô, bom dia, amigos. Estou acompanhando aqui na Escola Técnica Maria Moreira da Rocha, próximo ao Tribunal de Justiça, acompanhando o voto do candidato ao governo Alan Rick. O candidato ele chegou aqui à escola às 8 da manhã, pontualmente, acompanhado da esposa e filho, onde cumprimentou a população presente e agradeceu à imprensa. Ele também agradeceu àqueles que fortaleceram a sua trajetória política e disse estar otimista com o resultado das urnas, falando até em primeiro turno. Além do candidato, centenas de eleitores estão aqui na escola exercendo seu direito ao voto. É importante lembrar que aqui no Acre temos um horário de votação diferenciado, até às 3 horas da tarde. Aqui na capital, Rio Branco, também temos um dia abençoado com muito sol, propício para uma votação tranquila. Aqui nas imediações da Uninorte, Tribunal de Justiça, temos um trânsito tranquilo também. tudo propício para o eleitor sair de casa e exercer a sua democracia.
1: O Carlos, o candidato já votou ou chegou agora? Como é que está a movimentação dele aí?
2: Ele já chegou, conversou com a imprensa e já se direcionou para fazer o seu voto.
1: Ah, tá. Nesse momento, então, ele está aguardando na fila para poder registrar o seu voto, não é isso?
2: Exatamente.
1: Maravilha. Carlos Alexandre trazendo informações ao vivo para a gente. Mais algum outro detalhe aí da movimentação, Carlos?
2: É isso mesmo. Temos um dia bem bonito, ensolarado. O trânsito está tranquilo aqui na capital. Está um momento propício para o
1: eleitor. Na escola técnica também tudo...
2: Tudo tranquilo.
1: Tudo tranquilo na sessão onde o candidato Alan Rick está votando nesse momento.
2: Sim, então, quem quiser vir votar, quem vota aqui na Escola Maria Moreira, está bem tranquilo, pode vir, pouca fila.
1: Ok. A gente, durante toda essa nossa... Obrigado, Carlos. Qualquer coisa, qualquer outra novidade, por favor, você pode entrar em contato com a gente, tá bom?
2: Muito obrigado.
1: Agora, Jefferson, vamos dar uma passada. Só lembrando, Daniel, que a gente vai... A gente teve a informação agora com o Carlos Alexandre da votação do candidato Alan Rick. Daqui a pouquinho também, pelo menos é o que está programado, a votação do candidato Tião Bocalon, aqui em Rio Branco. E a candidata Maiúza vai votar às 11 horas lá em Senador Guiomar. Essa é a programação que a gente tem aqui dos candidatos. Tem também o candidato Thor, que vai votar aqui em Rio Branco. E durante o nosso plantão, a gente espera dar outras informações com a votação desses candidatos. Já temos mais um repórter.
3: Chapuri.
1: Chapuri?
3: Raimário Cardoso chegando com informações ao vivo, né? As movimentações ali na cidade de Chapuri.
1: Mestre Raimário Cardoso.
3: Princesinha do Acre, meu amigo aqui. Princesinha do Acre, né? Com informações ao vivo. Raimário Cardoso. Ô Raimário, conta pra gente. Chapuri, Jefferson, é uma das cidades do Acre que ela respira nesse momento nas eleições. Você, a Princesinha do Acre, por ser uma cidade que é conhecida mundialmente, e aí esse momento é um momento especial. E vamos saber do Raimário Cardoso como está, né? Nós estamos aí há praticamente 2 horas e 12 minutos de votação, às 6 da manhã, as sessões eleitorais já estavam abertas, aguardando, e vamos saber como está esses primeiros momentos ali em Chapuri. Raimário, bom dia.
4: Bom dia, Damião, bom dia, Jefferson, Jefferson Parada, bom dia aos nossos ouvintes em todo o Acre, né, acompanhando a rede pública de comunicação nesse dia, como o Jefferson falou, importantíssimo, fundamental, né, para o fortalecimento da nossa democracia. E aqui em Chapuri, né, como você mesmo falou, Damião, é uma cidade de uma grande tradição política, né, como outros municípios, acreamos também. E aqui, como sempre, nós temos alguns problemas com relação ao andamento das eleições. A gente já vê nas ruas, né, a presença da Polícia Federal, enfim, tem a fiscalização. A cidade não amanheceu suja aqui em Chapuri e a votação começou sem intercorrências, né, até o momento. Não só em Chapuri, como também em Capixaba, porque a segunda zona eleitoral do Acre, ela abrange os dois municípios. E até esse horário desse boletim, o processo ocorre com tranquilidade nas sessões que a gente visitou agora há pouco, né, entre as 6h30 e as 7h30 da manhã, sem registro de problemas que tenham comprometido o início da votação, segundo informações do Fórum Eleitoral aqui da cidade. E em Chapuri, que é a sede da segunda zona, são 18 locais, né, de votação, com 54 sessões eleitorais, onde estão aptos a votar mais de 12 mil eleitores. Já em Capixaba, são 8 locais de votação e 34 sessões, com mais de 8 mil eleitores aptos a participar das eleições. Ou seja, na segunda zona, são um pouco mais de 20 mil eleitores. E para garantir o funcionamento da votação nos dois municípios, a Justiça Eleitoral mobilizou uma estrutura de 507 pessoas. São 348 mesários que atuam diretamente no atendimento aos eleitores, além dos auxiliares, né, dos serviços eleitorais, técnicos responsáveis pelas urnas eletrônicas, administradores dos, né, dos prédios, os coordenadores também de acessibilidade e os motoristas. Somente aqui em Chapuri, onde eu estou, são 212 mesários e 33 auxiliares de serviços eleitorais. Atuam ainda 5 técnicos em urna eletrônica, 13 coordenadores de acessibilidade, aqueles que, né, facilitam o acesso às sessões, né, e o voto de pessoas, né, que têm dificuldade de locomoção, e também 16 administradores dos prédios onde funcionam, né, as urnas eleitorais. Em Capixaba, a estrutura conta com 136 mesários, 15 auxiliares de serviços eleitorais, 5 técnicos em urnas eletrônicas e 8 administradores dos prédios, além de 4 coordenadores de acessibilidade. Ao todo, 60 motoristas também foram mobilizados para atender as demandas da Justiça Eleitoral nos dois municípios. E a orientação nesse primeiro momento, né, primeira parte da manhã na votação, é para que o eleitor confira previamente o local onde deve votar, levar o documento oficial com foto e, principalmente, ter em mãos o título de eleitor ou o aplicativo e-título para facilitar a identificação da sessão. A votação segue até as 3 horas da tarde, né? Estou aqui com o horário de Brasília na cabeça, até as 15 horas. E a expectativa nossa aqui, Jefferson e Daniel, é de que o movimento aumente ao longo do dia, especialmente nos horários de maior concentração de eleitores. E uma outra informação importante também, né, para as pessoas da zona rural, é que os veículos do transporte da Justiça Eleitoral estão em campo. São 16 rotas para atender o eleitorado dos dois municípios abrangidos pela segunda zona eleitoral. Então, você que está perto dos locais de votação, fique tranquilo, porque o transporte da Justiça Eleitoral vai chegar até você. Então, são essas as informações do momento. Nós continuamos aqui acompanhando a movimentação e voltaremos no decorrer do dia com outras informações, tanto de Chapuri quanto de Capixaba. Raibari Cardoso, para o Sistema Público de Comunicação.
1: Maravilha, maravilha. Raimari Cardoso, sempre preciso. Quando eu pensava numa pergunta, ele já vinha com a resposta. Falou sobre o pessoal da zona rural, falou sobre o pessoal que precisa do transporte eleitoral. E sempre muito preciso. Mais de 20 mil pessoas na segunda zona eleitoral do estado do Acre, como o Raimari falou, que abrange os municípios de Chapuri e também Capixaba. Grande abraço, meu amigo Raimari Cardoso, bom trabalho para você, domingão de muito trabalho para todos nós, radialistas, jornalistas, profissionais da comunicação, fazendo essa cobertura especial aí desse dia de eleições em todo o estado do Acre. Chega lá, Damião Viana.
3: Você falando, Chapuri, em torno de 20 mil pessoas, 20 mil eleitores, né? É importante a gente frisar que o Acre, né, todo hoje, em torno de 612 mil eleitores estão aptos a votar.
1: Temos essas informações aqui, meu amigo, no nosso roteiro bonitinho, produzido aqui para a nossa equipe, formada por Jesse Parada, Thaís Carolina e Ângela Villanova. Olha só, gente, para ser mais preciso, nós temos em todo o país 158.745.463 eleitores aptos a comparecer às urnas para escolher os novos representantes políticos, Damião Viana.
3: Já
1: Viana.
3: Estão indo, né?
1: Já está aí com o roteiro também.
3: Está aqui.
1: Para não dar aquela...
3: Aqui no Acre.
1: Vamos com os números precisos. Hoje a gente não pode ficar naquele quase não, tem que ser total.
3: Na sua totalidade. O Acre é responsável por um total de 615.158 desses eleitores que estão aptos a votar. Já estão indo às urnas,
1: Jefferson. Isso aí, 615.158. O município de Rio Branco, capital de todos os acreanos, são 271 mil eleitores, isso mesmo, segundo, sendo o maior colégio eleitoral, portanto, concentrando aí 40% do total dos eleitores do estado do Acre.
3: Aí a gente vai ali para a região do Juruá, né, seguido por Cruzeiro do Sul, com 60 mil eleitores, depois vem Sena Madureira com 31 mil eleitores e Tarauacá com 29 mil eleitores. Então, aí um perfil aqui dos eleitores aqui do nosso estado, né, Jefferson Dourado?
5: É isso aí, Damião Viana. Além de Cruzeiro do Sul, você disse vencer na Madureira, 31 mil.
3: Isso.
5: E Tarauacá, 29 mil.
3: Isso. São os maiores.
5: Os maiores municípios.
3: Isso.
5: Vamos, a gente tem...
3: Ivan de Carvalho, né, já acompanhou a votação lá do candidato.
5: O Ivan de Carvalho, daqui a pouquinho
3: ainda não,
5: A gente entra com o Ivan de Carvalho, que aí ele fez algumas entrevistas lá com eleitores que já votaram, viu, Damião?
3: Isso,
5: né? Verdade. Até porque, como você disse, a eleição começou aqui no Acre às 6 horas, até às 15 horas, já temos aí 2 horas e 20 minutos de votação. Aí daqui a pouco a gente aciona o Ivan de Carvalho, que como sempre percorre logo cedo,
3: né? Alberto, o Kinari está ajustando aqui. Jefferson, Tarauacá, o Ascioli também, já está pronto o material da saúde de Tarauacá?
5: Não, pronto, prioridade para os nossos repórteres.
3: Ah, sim, vamos saber das informações.
5: Léo Costa, vamos com o Léo Costa então, direto de Brasileia. Vamos lá, Léo Costa, bom dia para você, meu amigo.
6: Comunicação, eu sou Léo Costa e neste momento falo direto do Alto Acre, mais precisamente no Colégio Brasil Bolívia, colégio tradicional aqui no município de Pitaciolândia, onde filas já se formam desde as primeiras horas da votação. E, aparentemente, tudo tranquilo, decorrendo normal, dentro das expectativas. A gente continua aqui para trazer mais informações sobre as eleições 2026. Eu sou Léo Costa e falo direto do Alto Acre.
5: Maravilha, maravilha. Aí o nosso Léo Costa também dando o oi dele aqui pra gente.
3: Alto Acre,
5: sobre, né, a votação lá no Alto Acre, daqui a pouquinho, ou nesse boletim, no boletim do meio-dia, ele traz mais detalhes da movimentação dos eleitores lá na região do Alto Acre.
3: Vamos a Tarauacá?
5: Meu amigo, disse que nossos repórteres são prioridades aqui.
3: Vamos,
5: né,
3: a Tarauacá, vamos saber como está também a votação no município de Tarauacá e a movimentação da cidade. Quem vai trazer essa informação para a gente agora é ele, o professor Raimundo Ascioli. Bom dia, Ascioli.
7: Bom dia, amigos do Sistema Público. Bom dia aos nossos ouvintes. Raimundo Ascioli, direto de Tarauacá, um panorama do início do processo de votação aqui no município. Somos aí, em média, 30.065 eleitores aqui em Tarauacá aptos a votarem, né, nessa eleição, que nos dá, né, a quarta posição de maior colégio eleitoral do estado, ficando atrás de Rio Branco, Cruzeiro do Sul e Sena Madureira, divididos entre zona urbana e zona rural. 85% desse eleitorado está na zona urbana, em torno de 27 mil, quase 28 mil, 4.300 na zona rural, e dá uma média de 14%. São 30 locais de votação, 21 na zona urbana e 9 na zona rural. 122 sessões, sendo que 101 são na zona urbana e 21 na zona rural. A gente chama de locais de difícil acesso. É aqui no nosso município. E tem uma informação importante para a nossa população do Acre, que o novenário de São Francisco, que é a maior festa religiosa dessa região, termina hoje com a grande procissão. Aí junte-se a isso o movimento da eleição. Desde cedo estive circulando, né, fui votar cedinho, o eleitorado já se movimenta, e junta isso ao movimento do novenário, a cidade vive momentos assim, né, de muita agitação, né? O novenário, o arraial, as barracas, os parques de diversão, os chamados comércio ambulante, que vende todos os cantos aí para vender seus produtos durante a festa de novena, e a zona rural, né? A maioria dos romeiros que vem para cá. Então a eleição ocorre nesse clima e até agora tudo tranquilo. Nós estaremos acompanhando durante todo o dia essa votação, para deixar os nossos ouvintes aí todos em dia com as informações aqui de Tarauacá. Já estamos aí também em contato com a Polícia Militar, com o pessoal do TRE, né, e com toda a força de segurança, né, para que acontecer alguma ocorrência, a gente possa estar informando todos vocês. Então, estamos aqui em Tarauacá, desejamos a todos os nossos companheiros dos municípios bom trabalho nessa eleição, aos nossos amigos Jefferson e toda a nossa equipe aí, no comando da transmissão, um dia cheio, né, do Sistema Público de Comunicação, para deixar a nossa população informada de tudo que acontece. São informações de Tarauacá, Raimundo Ascioli, para o Sistema Público nas eleições 2026.
3: Muito bem, está aí Ascioli trazendo as informações lá de Tarauacá. Agora são 8 horas e 24 minutos. Olha, nós estamos aqui passeando, né, pelas cidades do Acre. Já estivemos em Chapuri, agora Tarauacá, Brasileia, e nós vamos ter informações também de Sena Madureira, Cruzeiro do Sul, é o Acre todo. Aonde você estiver, você vai ficar bem informado, lembrando que é só o início da nossa transmissão. Nós vamos também, meio-dia, retornar aí com mais informações, e às 3 horas da tarde, aí é em definitivo, aí é para até o final da apuração. Você vai saber através do sistema público, através da difusora, através das rádios, da rede pública, as informações sobre os eleitos, não é isso, Jefferson?
5: Mesmo, Damião Viana. A gente tem aqui outros recados importantes aqui para os nossos eleitores, principalmente quem está se dirigindo para a sessão eleitoral, né? É importante lembrar que o documento, quem vai votar, precisa comprovar com a identidade ou com o e-título, né? Isso. Existem documentos aceitos pela Justiça Eleitoral. Também é possível utilizar, como disse, o e-título, desde que o aplicativo esteja regular e com as informações necessárias para identificação do eleitor, né, Damião?
3: É verdade, tem que ter a identificação. E se você presenciar alguma irregularidade durante a votação, também existem canais oficiais para fazer uma denúncia. A orientação é sempre buscar os canais da Justiça Eleitoral e informar a situação de forma correta.
5: É sempre bom lembrar também, não compartilhe informações sem confirmar a fonte. Em dia de eleição, informação correta também é serviço. Lembrando ainda, é autorizado você entrar com a famosa cola, viu? A famosa cola na sessão eleitoral, não pode usar o celular de maneira alguma, nem para tirar foto, viu? Então, mas na sessão eleitoral você precisa levar, pode levar a cola, se não tiver decorado, né? Porque são muitos números.
3: Por exemplo, eu levei minha cola.
5: Você já votou também?
3: Já votei, votei cedo.
5: Votou cedo? Eu votei às 6h30. Tinha que trabalhar, né?
3: Foi isso, foi
5: mesmo. Tinha que trabalhar, tinha que primeiro fazer a obrigação, exercer o direito.
3: A cidadania, né? Isso. Eu fiz isso, eu fiz assim também, Jefferson. Já passei, votei, cheguei tranquilo. Eu fui o primeiro. Eu cheguei e estava só os mesários. Votei tranquilo.
5: Votou ainda, meu?
3: Ali no... Falar em votou aonde? Mudou. Algumas pessoas, eu votava antigamente na Fumbesa. Agora eu voto no Sebrae, Avenida Ceará.
5: Como é
3: então, para muita gente, teve algumas zonas, né, eleitoral, que houve mudança de lugares.
5: É, a gente informou durante os nossos jornais da programação, durante todo esse mês de eleição, pré-eleição, né, sobre esse cuidado que o eleitor precisava ter para baixar o e-título, para verificar direitinho onde é que era a sua zona eleitoral, sua seção eleitoral, porque existe a possibilidade de haver mudanças. Então, para a pessoa não se atrapalhar ou chegar num local e não ser mais o local da votação anterior, é importante ter feito, fazer essa revisão antes de sair de casa. Se não tiver o e-título pronto, entra no site do Tribunal Superior Eleitoral, do Tribunal Regional Eleitoral, que você busca lá, faz a pesquisa direitinho, onde é a sua sessão. Eu também votei, Damião, 6h20, como eu te falei. Já tinha gente, meu amigo, já tinha uma filazinha lá. Eu fui o quinto, já que você foi...
3: Eu fui o primeiro.
5: Eu fui o quinto a votar na minha sessão, mas assim, de forma rápida, tranquila, levei a minha colazinha.
3: Eu fui o primeiro porque não tinha ninguém, mas talvez um pouco mais cedo, né? Já tinha, talvez passou alguém por lá.
5: Lembrando, né, que a sequência correta é deputado federal, depois deputado estadual, votação para os dois senadores, votação para governador
3: e fecha como
5: presidente da República. Essa sequência aí. São 6 votos, meu amigo, que você tem que dar. Por isso, é importante a cola lá. E você... A cola lá é ótima.
3: E ter paciência. Você vai com calma.
5: Com calma, exatamente. A nossa amiga Jéssica Parada disse aqui que se aperreou lá na zona eleitoral, porque... Deu um errozinho, demorou a aparecer a foto do candidato.
3: Vai com calma.
5: Tem que ir com calma, se tiver alguma dúvida, pode chamar ali o presidente da mesa, porque o importante é votar correto.
3: Lembrando que se tiver algum problema na urna, vai ser informado, e se for preciso substituir, o TRE vai substituir, tá certo? Jefferson, falando dessas mudanças, o e-título lá, o cidadão clica, se você baixou o e-título, você tem lá, você clica no teu localizador, né? Você clica e vai deixar você no local da votação. São as mudanças, né, do título.
5: Maravilha. A informação aqui que chegou da nossa Ângela Vila Nova, o presidente do TRE aqui do Acre, desembargador Lois Arruda, vai realizar uma entrevista daqui a pouquinho, às 9 horas, entrevista coletiva com informações aí dessas primeiras horas de votação e uma segunda coletiva no final da votação, às 15 horas. Então tá aí, recado da assessoria de comunicação do Tribunal Regional Eleitoral do Acre sobre essas duas coletivas do presidente do Tribunal Regional Eleitoral, Lois Arruda.
3: Verdade, 15 horas.
5: Nosso querido Carlos Alexandre está ali pela região. Já vou deixar ele aqui no ponto. Para acompanhar.
3: Nove horas?
5: O Ivan de Carvalho ainda está nas nossas ruas aí. Ivan, atende a gente, meu amigo. A gente está aqui tentando falar com você para saber como é que está a movimentação. Falando nisso, vou convidar. A gente está enrolando um pouquinho aqui, porque nossos repórteres desde cedo estão na rua apurando as informações e a gente não está conseguindo contato lá com Cruzeiro do Sul. Feijó, nosso amigo Reinaldo. Já está no ponto, Reinaldo? Avisa aí. Quem tiver no ponto, vai avisando que a gente vai chamando aqui para fazer a participação aí direto dos nossos municípios.
3: Sena Madureira vai ser Jusa Bispo?
5: Jusa Bispo.
3: Vamos saber como é que está em Sena Madureira. Vamos atrás do Jusa Bispo, Jeff.
5: Tá no ponto aí, Jusa?
3: Vamos atrás do Jusa Bispo para saber a movimentação também na cidade de Sena Madureira.
5: O Jusa mandou Não é o Jusa Bispo, não, né?
3: Sena Madureira vai ser o Jusa ou vai ser a Gladys? Vamos saber quem vai vir, quem vai ser o primeiro a participar de Sena Madureira.
5: Mandou aí a cobertura.
3: Nessa cena. Cena nós temos Jusa Bispo e temos Gladys, né?
5: Lá não, aqui, tem. Rapaz, lá em Sena Madureira são uns 15 repórteres.
3: É? Tem gente lá pra...
5: Ele mandou a escala aí, rapaz. É só dar uma olhada aí na nossa cobertura. O Jusa Bispo mandou cedo, durante a semana, a escala dos nossos repórteres lá direto de Sena Madureira. Ó, J. Cavalcante vai participar do nosso primeiro boletim. Jota, fica preparado aí, daqui a pouco a gente chama você. Tem a Gladys Miriam ao meio-dia e o Tiago Carvalho às 15 horas, tá bom?
3: Dividiu fica, legal, né, com
5: fica
3: a equipe.
5: Fica dividido assim e Jusa fica só naquela, amigo, só coordenando.
3: Só coordenando a equipe.
5: Autoridade é outra coisa.
3: Isso vai votar e fica tranquilo, né? Agora são 8 horas e 32 minutos, nós estamos aqui ao vivo, é a rede pública de rádio, são 11 emissoras, né, do Sistema Público de Comunicação, Rádio Difusora criada aqui em Rio Branco, 104.5 FM.
5: Vamos com informações já? Também, Ivan, ou Ivan,
3: é Damião.
5: Com informações nacionais, né? O presidente Lula já votou, o candidato Flávio Bolsonaro também já votou, o outro candidato, Zema, já votou. Então, esses três candidatos à presidência da República já votaram agora pela manhã nas suas respectivas sessões eleitorais. O presidente Lula, em uma escola em São Bernardo do Campo, no ABC Paulista. Flávio Bolsonaro votou na Zona Norte, no Rio de Janeiro. E o candidato Zema votou em Araxá, Minas Gerais.
3: Tudo bem.
5: Então, já estamos aí com os candidatos à presidência da República também já votando, principalmente nesse início de manhã. As urnas estão abertas em todo o país desde as 8 horas da manhã.
3: Agora nós vamos à Sena Madureira com J. Cavalcante trazendo informações ao vivo. J., a exemplo de Chapuri, como está a movimentação aí? Bom dia.
8: Que acompanha a programação Eleições 2026, a gente fala diretamente dos estúdios da Rádio Difusora e Rádio Aldeia FM. Eleição que iniciou às 6 da manhã aqui, horário Acre, né? Sena Madureira, que disponibiliza de 30.950 eleitores aptos a votarem na data de hoje, né? Lembrando que iniciou agora às 6 da manhã, o termo às 3 da tarde. Nós temos local de votação, ou seja, urnas, né? Zona urbana, cerca de 103 urnas, né, sessões, na zona rural 13 sessões, totalizando 116 sessões disponíveis aí para que os eleitores possam chegar até o local e votar, né? Em conversa com o capitão Fábio Diniz, ele é capitão comandante da Polícia Militar município de Serra Madureira, na questão de segurança, né? Foi feito todo um aparato, lembrando que Serra Madureira recebe também apoio da Polícia Militar, vindo da capital, Exército, Polícia Federal e Polícia Civil, né? Já todo um aparato de segurança para dar toda a segurança aí aos eleitores, a movimentação já intensa nas ruas do município de Serra Madureira. Sol bastante quente aqui, Damião. É, chama bastante atenção essa questão desse clima muito quente aí, que com certeza muitas pessoas saíram de suas casas cedinho para votar e voltar para casa, mas mesmo assim, como essa aglomeração de pessoas muito grande, cerca de 30.950 eleitores, né? São muitas pessoas que irão comparecer nas urnas para votarem na data de hoje. E também muita, ou seja, a Justiça Eleitoral disponibilizou carros, né? Micro-ônibus para dar acesso a pessoas que estão vindo de ramais aqui do município de Serra Madureira, né? Somos sabedores, são 13 urnas que são em localidades ribeirinhas, também em ramais, que estão disponíveis, mas mesmo assim temos centenas de ramais, né, de localidades que têm necessidade de que os eleitores possam vir até a cidade para votar. E a gente volta a qualquer momento com mais informação. São as informações de momento que nós temos sobre as eleições 2026 aqui no município de Serra Madureira.
3: Muito obrigado, Cavalcante. Agora são 8 horas e 36 minutos. Nós vamos dar uma parada para tomar um café, tomar uma água. Vamos faturar e daqui a pouquinho a gente volta com informações ao vivo. Nós vamos voltar direto de Feijó, né? Vamos trazer informações de Feijó. Ainda vamos dar uma volta nas nossas cidades aqui do Acre, porque é só o começo desse nosso plantão nas eleições 2026. Vamos faturar, Jefferson.
9: Vamos lá, bora só.
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0: Estamos de volta com o nosso primeiro plantão de eleições aqui nas rádios públicas, ao vivo para todo o estado do Acre e em rede com as rádios de Cruzeiro do Sul, Tarauacá, Feijó, Sena Madureira, Chapuri e Brasileia. Muito obrigado pela sua audiência, muito obrigado pela sua companhia. Você já viu aqui, já ouviu aqui no seu primeiro plantão dos nossos boletins das rádios públicas das eleições 2026, que o candidato Alan Henrique já votou, o candidato Tião Bocalon já também votou, e daqui a pouquinho a gente traz as informações ao vivo com o Ivan de Carvalho. Ivan de Carvalho, estamos só aguardando você atender a ligação para a gente poder colocar você no ar ao vivo aqui conosco, combinado? Já estou aqui também com o Gladson Albano, direto de Cruzeiro do Sul, daqui a pouquinho também trazendo informações. Tivemos informações, né, o Damião Viana, de Chapuri, de Brasileia, de
1: Tarauacá
0: e também de Sena Madureira.
1: E daqui a pouquinho vamos ter Feijó também aqui, né?
0: Vamos, estamos aguardando também só o nosso querido Reinaldo.
1: Ele já deu um sinal aqui, disse, pode?
0: Deu sinal, pode chamar?
1: Já deu um sinalzinho aqui.
0: Então tá, vamos dar só prioridade aqui pro Ivan de Carvalho nos atender, porque ele está acompanhando o candidato Tião Bocalon na votação, nesse momento. Acho que é por isso que o Ivan de Carvalho não está nos atendendo, porque ele está acompanhando. Ivan, por favor, ele está mandando mensagem aqui, mas não atende a gente.
1: Então vamos a Feijó, vamos tentar Feijó, o contato com o Feijó, Jefferson?
0: Oi?
1: Vamos tentar o contato com o Feijó?
0: Tá, se já estiver no ponto aí, pode chamar o Reinaldo.
1: Vamos chamar o Reinaldo aqui, direto de Feijó, com informações ao vivo. Vamos saber como está a movimentação ali na cidade de Feijó. Reinaldo, bom dia.
0: Bota aí no vivo agora, meu amigo, senão...
2: Do governo do estado. As eleições aqui no município de Feijó começou às 6 horas da manhã. Não teve nenhuma interferência, não teve nenhum problema nas urnas. E hoje o dia também, Damião, está colaborando. Está um céu claro aqui no Vale do Rio Embira, um dia muito ventilado. Está bom, né, que está acontecendo aqui. Hoje o município de Feijó, ele trazia algumas informações da minha Viana precisa para que a população possa saber também um pouco da história do município de Feijó. O município de Feijó hoje ele é a 7ª zona eleitoral. O eleitorado do município de Feijó é de 24.235 eleitores que estão aptos a votarem. A juíza que está comandando o cartório eleitoral do município é a doutora Gabriela Rodrigues. A promotora é a Giovana Caata de Toledo, a chefe de cartório, a Rosângela Rodrigues Cordeiro. O município de Feijó também disponibiliza de 24 sessões distribuída aí em todo o município de Feijó, com 93 urnas. Dessas 93 urnas que tem o município de Feijó, 21 delas está na zona rural, onde foi feita toda uma logística, né, para iniciar hoje a votação também na zona rural. O município de Feijó hoje é o 5º colégio eleitoral do estado do Acre, ficando atrás aí de Rio Branco, Cruzeiro do Sul, Sena Madureira e Tarauacá. Desses 24.235 eleitores, é o esperado aí que chegue a 19.000, 20.000 votos válidos aqui no município. Isso comparando com as eleições anteriores, né, que teve aí uma abstenção significativa. E isso é uma preocupação dos candidatos, né, porque voto na urna, voto garantido. Aquele que não vai, a gente já sabe que fica uma situação complicada. Mas até o presente momento aqui no município de Feijó, não deu nenhuma ocorrência. Segundo a chefe de cartório, Rosângela Rodrigues, está tudo tranquilo. Todas as urnas foram abertas às 6 horas da manhã. Pouca movimentação ainda nas ruas da cidade. Tudo tranquilo. Poucas filas nas cabines de votação, poucas filas. E vamos esperar aí mais para próximo de meio-dia. O povo de Feijó, ele tem uma cultura de votar pela parte da tarde, mas preocupa as autoridades, por conta que as eleições vai terminar aí às 3 horas, né? Então preocupa um pouco e pede-se que as pessoas possam vir votar pela parte da manhã para que a tarde não faça fila, né? Chegou depois das 3 horas, o portão está fechado e só vota quem está dentro da repartição. É distribuída uma ficha para que aquelas pessoas possam votar. A população está ansiosa, querendo saber aí os resultados logo das urnas. Sabemos que a gente vai fazer a transmissão para que a população possa acompanhar pelo sistema público de comunicação. Então, de Feijó, Reinaldo Moreira, para o Sistema Público de Comunicação do Acre.
1: Muito bem, está aí Reinaldo Moreira trazendo a informação direta de Feijó. É importante, Jefferson, a gente frisar que Chapuri, Sena Madureira, Feijó, Brasileia, e agora nós vamos para onde?
0: Não, primeiro agradecer o Reinaldo Moreno aí pelas informações e essa alerta dele, né? De que as pessoas precisam ir votar antes das 15 horas, né? Para evitar filas, né? Porque a gente sabe que muitas pessoas, domingão, acorda um pouco mais tarde, vai fazer o almoço, depois do almoço tira aquela soneca e se bobear já deu as 15 horas. Chega, então já era, né?
1: Pode fechar.
0: Meu amigo, vamos agora com o Ivan de Carvalho ao vivo, porque o Ivan de Carvalho acompanhou há pouco a votação do candidato Tião Bocalon aqui na escola Serafim Salgado, na Baixada da Sobral. Bom dia, Ivan.
3: Bom dia, Jefferson. Bom dia, Damião. Bom dia a todos os ouvintes do Sistema Público de Comunicação. Sessão 233, esta foi deixada agora há pouco pelo o ex-prefeito e candidato Tião Bocalon, acompanhado do vice, também acompanhado do da capital, Bistene, né? Alisson Bistene, outros candidatos também ao Senado, a sua esposa também, que é candidata, também acompanhando. E agora, segundo ele, vai percorrer as demais sessões e outros momentos que serão realmente colocados na votação. Vale ressaltar que aqui na Baixada da Sobral, a Serafim da Silva Salgado é uma das que concentra o maior número de urna aqui na Baixada. Porém, aquele fluxo que tinha de cabo eleitoral, fazendo barulho, e, aliás, boca de urna nem pode, né? Tá tranquilo total. Agora, o derramamento de papel, meu amigo, ontem nas carreatas aqui, deixou o chão completamente diferenciado, ou seja, colorido de tanto papel. E a gente observa, Jefferson, que as pessoas de maior idade, elas não se recusaram de vir às urnas, às sessões, para poder realmente colocar o seu crédito, o seu voto, que é tão importante. E a gente observa a importância, né? Esperar que as abstenções que foram tanto registradas em eleições anteriores não cheguem a ser superada e que realmente diminua, porque o cidadão tem que saber que a importância de ele depositar seu voto é tão importante quanto ele está em dias com a sua carteira de vacinação. Em sua preparação,
0: inclusive, né?
3: Uma sintetização, viu, Jefferson?
0: Inclusive, né, Ivan, você ouviu um desses eleitores, né? A gente está com essa sonora aqui no ponto. Chama aí pra gente, por favor.
3: Esse é o seu José Brandão, ele que, por incrível que pareça, tem 77 anos e já voltou, fez questão de chegar primeiro e agora está vendendo a pipoquinha dele. É isso mesmo, José Brandão?
4: Estamos aqui com o eleitor da Baixada da Sobral. Como é seu nome?
5: Francisco Anité da Silva.
4: Então, Francisco, o que você está achando aí, né, desse novo horário de votação? Como é que é aí esse momento?
0: A gente... Pode cortar a sonora? Não foi a sonora. É outra sonora, está no ponto.
3: Mas esse aí é o seguinte, ele deixou o recado dele com relação à importância da cola, viu, o Jefferson?
0: Uhum.
3: É só levar o papel direitinho, porque às vezes na fila, né, não lembro o nome de todo mundo, e aí fica naquela dúvida, e aí vou apertar nulo, apertar no branco, aí complica mais ainda. Então, é mais ou menos um pouco do que a gente coletou.
0: Agora sim.
3: Também.
0: Agora sim.
3: O eleitor de 77 anos.
0: Vamos lá, roda da lei.
6: Por mim, um dos primeiros a votar, título na mão, agora fazer pipoca para ganhar um dinheirinho.
7: É verdade, agora vem um trocadinho aqui para aumentar mais a renda, né?
6: Isso sempre é um dos primeiros a votar aqui na escola?
7: Sempre é, sempre que eu cedi, porque pega muita gente, aí demora, né?
6: Já deu para se acostumar com esse novo horário, às 6 horas da manhã?
7: É a mesma, é bom, porque isso acontece, eu me levanto 3 horas, 4 horas, eu acho que é bom o horário.
3: tinha que saber o quanto as pessoas da maioridade dão exemplo, né, para os jovens, que principalmente, parece que chegou a 17% esse ano agora, nesse período eleitoral, o primeiro voto, viu, Jefferson?
5: Na verdade, a justiça...
3: Registro, né?
5: A justiça eleitoral, né, Ivan, tem muita preocupação justamente com esse eleitorado jovem. Inclusive, as campanhas da justiça eleitoral é justamente para incentivar esse eleitorado jovem, que muitas vezes não está envolvido com a política, muito mesmo está meio disperso. E com o pessoal da faixa etária, digamos assim, dos 30 para frente, é mais tranquilo, porque esse pessoal às vezes até gosta, como você narrou aí com o seu Brandão, né? As pessoas têm o maior prazer de ir à votação mesmo mais cedo. Então, o chamamento mesmo é para que os jovens também exerçam esse papel importante de cidadania.
1: Lembrando, Jefferson, que, Ivan, que o voto, o primeiro voto é facultativo, né? E passou dos 16 anos, né? 16 anos,
5: entre
1: né?
5: 16 e 18 é facultativo. Depois é obrigatório.
1: E quando chega aí nessa idade da melhor idade, também é facultativo.
5: E a gente faz essa convocação porque a gente, quando vota, pensa no futuro, né, o Ivan de Carvalho? Então, se os jovens querem um Estado melhor, um país melhor, tem que votar pensando dessa forma, né?
3: Exatamente. E principalmente o primeiro voto, como diz o linguajar popular. Não vai estragar seu voto, não vai ficar em casa ou votar no branco, porque esse branco aí não existe, né? Então tá dado o recado, é a transmissão da nossa difusora Criando Eleições 2026, Sistema Público de Comunicação. Daqui a pouquinho eu volto de outro ponto da cidade, na sequência da nossa cobertura. Jefferson Dourado, Elviana, é com vocês.
5: Valeu, Ivan de Carvalho, ao vivo aí, trazendo as informações sobre a votação do candidato Tião Bocalon, a votação também da população ali, da regional da Baixada da Sobral, a maior concentração eleitoral aqui da capital é justamente na Baixada da Sobral. Então, e o que ele falou, Damião, pelo menos foi onde eu circulei também no início da manhã, como tem santinho, né, espalhado pelas ruas, apesar da proibição da justiça eleitoral, infelizmente os candidatos desrespeitaram essa norma, e aí a gente precisa acompanhar para saber se eles vão ser punidos, né, porque... E geralmente quem faz isso, Damião, nem é os principais candidatos, os candidatos mais, digamos, mais favoritos à vitória, né?
1: Os então, que estão ali tentando
5: aparecer de alguma forma, né? E aparece da forma errada e depois ainda pode levar uma multa da justiça eleitoral e, enfim, agora já foi.
1: Jogou agora.
5: Por onde eu andei, infelizmente, tinha um mar de santinho, não sei você aí, eleitor, que está percorrendo aí, mas pelo menos a informação que a gente tem é que em todas as regiões, todos os municípios, todas as seções, tem muito santinho aí pelas ruas.
1: Eu vim do Jefferson, da Regional Estação, passei, como eu saí cedo para votar, passei por alguns pontos de votação. E em todas, muito santinho jogado na rua. Então, não sei se o que pode acontecer, já que é proibido. Lembrando o que é proibido fazer aglomeração, é proibido fazer boca de urna, né? É proibido uma série de coisas nesse período. É proibido beber, nós estamos aí nesse período de eleição, ela é seca, então não pode...

0: de eleição, meu amigo, é dia de fazer o seu papel como cidadão, de ir lá votar, escolher o seu candidato da sua preferência, com a sua consciência, pensando em um estado melhor, em um país melhor. Então, por favor, faça esse seu papel de cidadão com responsabilidade, né? Vá na urna, registre o seu voto. São 6 votos que você precisa registrar na urna. Leve a sua cola. O primeiro voto é para deputado federal, depois para deputado estadual. 1 voto para senador, 2 votos para senador, governador do estado e presidente da república. Então, é essa sequência, para você não ter dificuldade com os números, que são muitos, leve a sua cola, porque não pode, a sua cola na mão, a sua cola num papelzinho, porque não pode nenhum aparelho eletrônico, nem esses celulares hoje digitais, pode, viu? Então, você deixa você cima, cidadão.
1: Você pega o celular, Jefferson.
0: Fica lá com o presidente da mesa. Aqui, né? Fica lá com o presidente da mesa. Jefferson, então, lembrando mais uma vez, né, Damião, a gente que tem uma cobertura para todo o estado do Acre, nas regiões mais distantes e difícil acesso, a votação começou às 6 horas da manhã e vai até às 3 horas da tarde.
1: É verdade. Eu estou recebendo uma mensagem aqui que a região do Conjunto Tucumã está sem energia. Né? Está sem energia. Um bom dia aí para os nossos ouvintes. Um bom dia, Carlinhos Bahia, que está informando. Ó, Tucumã sem energia, e a Energisa está atento, porque disseram que o reforçar o efetivo, né, de profissional para não ter transtorno nesse período de votação. Só o registro aqui, do Conjunto Tucumã sem energia, que possa ser restabelecido e que a votação siga normalmente. Até porque nós já estamos há 3 horas do início da abertura das sessões eleitorais. E aí você que ainda não foi votar, que está ouvindo a nossa transmissão, aproveite. Vá cedo, porque 3 horas da tarde fecha aí os portões e aí você não vai poder mais entrar para votar. Então aproveite esse tempo que falta aí, vá votar. Essa é a nossa dica, a nossa pedida desta manhã.
0: Só fazendo um balanço, então, desse nosso primeiro plantão, a gente já teve aí o registro do voto do candidato Alan Rick, do voto do candidato Sebastião Bocalon. Às 11 horas a gente vai ter as informações, a gente tem informação de que vai ser o voto da governadora Maiusa aqui em Senador Guiomar, no município próximo, né? E, enfim, já rodamos todos os nossos municípios com informações e agora ele, Gledson Albano, direto de Cruzeiro do Sul, para a gente fechar a conta aqui com o nosso giro pelos municípios, direto de Cruzeiro do Sul, Gledson Albano com as informações sobre a movimentação nesse dia 4 de outubro, na segunda maior cidade do estado. Bom dia, Gledson.
2: Bom dia, Jefferson, bom dia a toda a equipe aí que faz a cobertura completa, né, desse dia importante para o Brasil, para o Acre, que é em Cruzeiro do Sul, segundo maior colégio eleitoral do Acre, quarta zona também aqui do Juruá, que compreende os municípios de Cruzeiro do Sul, Mâncio Lima, Rodrigues Alves, Porto Alto e Marechal Tomaturgo, uma logística diferenciada, né, aqui em Cruzeiro do Sul, particularmente onde eu estou, né, saí bem cedo de casa, antes das 5h30, para dar uma volta na cidade, para ver a questão da movimentação, né, e antes mesmo das escolas abrir os portões, muita gente já aguardando, né, a liberação aí para que fosse realizado o voto, e nesse momento agora, né, muita gente ainda na fila, ou seja, na fila já, muitas filas aí nas sessões. Nós temos aí 449 sessões em Cruzeiro do Sul, mais de 170 locais de votação, né, e agora pela manhã, quem em Cruzeiro do Sul já votou, né, bem cedo, por volta das 6h30, o vice na chapa de Tião Bocalon, aqui em Cruzeiro do Sul, na escola Mustafa, ali no bairro ABB. Agora, há poucos minutos, voltou da escola Floduardo Cabral, a vice da chapa de Maiusa Assis, a Jéssica Salles. E nesse momento, né, o ex-governador Gladys Cameli, e candidato ao Senado, está votando aqui na escola Hugo Carneiro, acompanhado de sua mãe, né, da governadora Maiusa Assis, que está na cidade, da Jéssica Salles também, né? Então eles agora entraram aqui na sessão, né? Estão realizando o voto, né? Cumprimentando aqui então eleitores, né? Todos reunidos, né? Que esse grupo, né? Que na verdade o governador chegou a Cruzeiro do Sul no final da tarde de ontem, né? E vai permanecer até a votação aqui do Gladys Cameli, do ex-governador. Em seguida ela vai para o senador Guiomar e vai então depois já aguardar aí o resultado. Nós vamos continuar por aqui acompanhando toda a movimentação aqui em Cruzeiro do Sul, que é importante também a gente relatar.

0: aqui, que o Cruzeiro só amanheceu hoje, né, com as ruas todas tomadas de santinhos. Então, foi realizado aqui um derramamento, né, de santinhos nas proximidades de várias escolas, vários locais de votação. A gente sabe que isso é algo vedado aí pela Justiça Eleitoral, mas muita gente está cometendo essa poluição aqui em Cruzeiro do Sul. Né, acredito que não foi só em Cruzeiro do Sul. Né, nós vamos, então, continuar acompanhando toda a movimentação aqui na nossa cidade, na segunda maior cidade do estado, segundo maior colégio eleitoral, levando todos os detalhes das eleições de 2026, Jefferson.
1: Maravilha, Gledson Albano, fechamos aí o nosso giro pelos municípios da Damião Viana, e lembrando que daqui a pouquinho, ao meio-dia, né? Passa isso. Rápido, amigo. Muito, domingo, o domingão passa rápido, já passou a nossa primeira hora de plantão aqui. Obrigado, Darlene Cardoso, Jesse Parada e Damião Viana, por esse giro importante aí, como fazendo esse resumo aí das primeiras horas do processo eleitoral aqui no nosso estado.
2: Verdade, Jefferson. Meio-dia a gente retorna aí com muito mais informações.
1: É, daqui a pouco também, como a gente já informou, a Justiça Eleitoral, o presidente do Tribunal Regional Eleitoral do Acre vai fazer a primeira avaliação das primeiras horas aqui no Tribunal Regional Eleitoral do Acre. Estou só conferindo com o Carlos Alexandre. Não, realmente ainda não começou a coletiva lá. Então a gente deixa as informações dessa coletiva para o nosso plantão do meio-dia. Gente, queremos agradecer aí a sua companhia. Você fica agora com a nossa programação local das nossas rádios públicas, Aldeia FM, Difusora Acreana, em todos os municípios. Ao meio-dia, voltamos em rede com mais um plantão Eleição 2026. Certo, Damião Viana?
2: Certinho, Jeff. É pai bola, valeu. Daqui a pouco a gente retorna, se Deus quiser. Vamos faturar, tem que faturar. Estou recebendo informação aqui que tem que faturar.
1: Valeu, um abraço a todos.
2: Falou, pessoal. Daqui a pouco, meio-dia, tem mais.
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1: 9 horas e 18 minutos.
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2: 10 horas e 3 minutos.
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1: Dez horas e 48 minutos.
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0: Roberto. Ela é o morango do Nordeste. E os piqui é do Tocantins.
1: Não, o piqui é do Goiás, seu amado.
0: Tu é doido, é? Piqui é do Tocantins, moço. O pouquinho de piqui que tem lá no Goiás, quem mandou foi eu daqui pra lá, mas saiu daqui.
1: E eu nasci lá em Goiânia.
0: E o que é que isso tem a ver?
1: É mesmo, né?
0: Calma, é bicho também.
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3: 11 horas e 31 minutos.
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2: Agora no Acre são 12 horas e 3 minutos, meio-dia e 3 minutos, estamos chegando para o segundo boletim das eleições 2026. E as coisas estão acontecendo e a Rádio Difusora Acreana, Aldeia FM, as 11 emissoras da rede pública de rádio, está levando para você o melhor da informação. Uma boa tarde para você que está na escuta, você que estava aguardando. Estamos de volta com a segunda edição da cobertura das eleições de 2026. Agora, você vai ficar comigo, Jefferson Dourado, Thaís Caroline e também Darlene Cardoso. Seguimos agora com o nosso plantão aqui com ele, Jefferson Dourado. Boa tarde.
3: Boa tarde, boa tarde, boa tarde, Damião Viana. Boa tarde, boa tarde, boa tarde, Thaís Caroline, a garota...
2: Eu?
3: 24 horas no ar!
2: Para não, ontem, rapaz, ontem eu mandei uma mensagem, ainda tô na Bistrong, rapaz, trabalhando.
3: É, garota.
2: Boa tarde, Darlene Cardoso. Sobe o som, Darlene.
3: Ó, gostou?
2: É, que equipe afinada, meu amigo. É isso, Damião. Continuamos a nossa cobertura. Desde amanhã a gente fazendo essa cobertura especial das eleições 2026, trazendo a movimentação dos eleitores nos locais, nas sessões, a votação dos candidatos, a maioria deles já votou. Neste momento, a governadora Maílza está votando em senador Guiomar. A gente vai trazer todos os detalhes aqui nesta edição, a segunda edição aí do nosso boletim de informações das eleições 2026. Falando em votação, já com ele, nosso querido Ivan de Carvalho, está no ponto aí, Darlene? Vamos com Ivan de Carvalho, ao vivo, direto de senador Guiomar, onde a governadora Maílza Assis acabou de votar. É isso, Ivan? Boa tarde.
4: Ele acabou de chegar, viu, Jefferson? Ele acabou de chegar acompanhado aqui do candidato também ao Senado, Gladys Cameli, de outras autoridades, Ney Amorim também, candidato a deputado federal, e já se desloca para a sessão eleitoral. Haja vista, né, que todos os candidatos têm aí o acesso livre, mas ela, diante aqui do que nós estamos vendo, com um número pequeno de eleitores, já que a movimentação que nós acompanhamos aqui ultrapassou 60% só no período da manhã até o presente momento, ela seguirá a esperar dois eleitores votar na sua sessão, aí sim, posteriormente, ela vai votar. Então, de forma bem democrática, ela foi bem recebida, inclusive foi necessário aqui haver um amparato, o isolamento da rua aqui da escola por conta de pessoas que vieram para realmente dar uma boas-vindas para ela, de desejar boa sorte, e foi exatamente essa movimentação aqui em Senador Guiomar, que segue com toda a tranquilidade da área policial, da área de trânsito, conforme foi passado aqui pelo Coronel Albuquerque, que está no comando do pelotão da Polícia Militar aqui à frente. Polícia Federal também esteve aqui, Ministério Público, enfim, todos fazendo o seu trabalho de ronda e acompanhamento da movimentação das sessões eleitorais.
2: Jefferson. Ivan de Carvalho, aproveitando você com essas informações aí sobre a votação neste momento da governadora Maílza, você desde cedo está circulando pela cidade, começou aqui por Rio Branco, já está aí em Senador Guiomar. Como você tem visto aí a mobilização dos eleitores já tem o quê? 6 horas de votação.
4: Então, a gente conversou com algumas pessoas e o que observamos? Que esse novo horário, começando às 6 horas da manhã, para muitos é um horário bem adequado, até porque é costume de muitos saírem cedo de casa. E aí tem que esperar até 8 horas para poder começar a votar, Agora não, o camarada já pega o ônibus 5 horas da manhã, 5 e meia, vem para a sessão, chega por primeiro, e aí aqueles que vão chegando sucessivamente, claro, vão esperando a sua vez. E a decisão deles aqui, a avaliação foi positiva, e esse momento a gente observa que pode dizer com garantia de que mais de 60% dos eleitores, né, que têm aí as suas sessões eleitorais já compareceram para garantir o seu voto para presidente, para senador, para governador, para estadual e federal, já neste domingo, antes aí de nos aproximarem aqui em Rio Branco de 2 horas e 40, 45 minutos de votação. Ok, Jefferson?
2: Beleza, meu amigo, vou liberar você, porque eu sei que você já está com fome, está rodando aí desde 6 horas da manhã, e aguardamos você aqui para almoçarmos juntos, combinado?
4: Combinado, um abraço a todos aí, e boa eleição para os nossos munícipes, os nossos acrianos que estão acompanhando aí essa transmissão da nova FM Difusora, 104.5. É com vocês, você, Damião.
2: É isso, FM Difusora, aldeia... FM, todo mundo conectado em rede a partir de agora. Muito obrigado pela companhia, você em todo o estado do Acre, né, Damião Viana? É, todos os nossos parceiros em Cruzeiro do Sul, Tarauacá, Feijó, Sena Madureira, Brasileira, Chapuri e aqui na nossa capital, em rede, trabalhando em plantão aqui no domingão, dia 4 de outubro, para levar todas as informações para você ao vivo. Além da governadora, os demais candidatos também votaram hoje pela manhã, não é isso, Damião?
5: É verdade.
2: Conta aí pra gente.
5: O candidato Alan Rick, né, votou por volta das 8 horas, né, acompanhado da esposa e do filho, na Escola Técnica de Saúde Maria Moreira, né, aqui na capital. Na ocasião, ele destacou o entusiasmo da militância e afirmou estar otimista em relação à expectativa dos eleitores para o pleito, Jefferson. Eu, do Rafael, do PCB, também votou na Escola Sheila Nacerala, aqui na capital Rio Branco, acompanhado de sua mãe e irmã. O candidato destacou que realizou uma campanha com a proximidade, né, ou com proximidade em relação à população ao longo dos 45 dias de diálogos e pontuou a expectativa por um resultado positivo. Também votou Thor Dantas, do PSB. Votou na Escola Armando Nogueira, acompanhado de familiares, e da candidata a vice, Socorro Rodrigues. Ao falar sobre a reta final do primeiro turno, afirmou sentir a sensação de dever cumprido após levar proposta de renovação e mudança ao Estado. O candidato Tião Bucalon compareceu à escola Serafim da Silva Salgado e ao lado da esposa, essa escola fica na Baixada. Em declaração, ele mencionou a recepção do público nas ruas aqui na capital e do interior do estado e expressou confiança e resultado do pleito.
2: É isso, são informações aí sobre a votação dos candidatos ao governo do estado aqui em Rio Branco. Lembrando também, né, Damião, que a gente vai ter votação até às 15 horas, mais conhecido como 3 horas da tarde. Então, todo mundo aí, ó, faltam três horinhas
5: só. Menos de 3 horas,
2: passa,
5: horas,
2: passa,
5: né?
2: Rápido, meu amigo, com essa mudança de fuso horário.
5: 2 horas e 50 minutos.
2: Mudança não, né? Com a lei determinando que a eleição comece aqui respeitando o horário de Brasília, ou seja, então 6 horas da manhã, todo mundo já começou a votação e às 15 horas termina a votação aqui no nosso estado do Acre. Em todo o estado, Damião, a gente tem essas informações aqui, não custa nada repetir, né?
5: Claro, claro.
2: São 615.158 eleitores aptos a votar. 615.158 eleitores aqui no Acre aptos a votar, a maioria aqui em Rio Branco, cerca de 40% do total. Depois vem Cruzeiro do Sul com 60 mil eleitores, Sena Madureira com 31 mil e Tarauacá com 29 mil. Esses são os principais colégios eleitorais aqui do nosso estado.
5: É bom reforçar e destacar, Jefferson, que nesta eleição as mulheres são maioria, né? Com 51,5% do eleitorado. E a faixa entre 25 e 44 anos reúne cerca de 42% dos eleitores.
2: A votação aqui no Acre ocorre 9 zonas eleitorais, Damião Viana e público que nos ouve. Cerca de 2.100 e 2.300 urnas distribuídas pelos 22 municípios, incluindo áreas rurais e ribeirinhas.
5: É, na disputa pelo governo são 6 candidatos: Alan Henrique, Dr. Luizinho, Eudo Rafael, Maiusa Assis, Thor Dantas e Tião Bucaluna.
2: Para o Senado, são 8 candidatos para 2 vagas: Dr. Júnior Feitosa, Eduardo Veloso, Gladson Cameli, Jorge Viana, Mara Rocha, Márcio Bittar, Petecão e professor Inácio Moreira.
5: Pois é, na votação para o Senado, o eleitor vai escolher 2 nomes.
2: Para consultar os dados oficiais sobre as candidaturas, com números, partidos e propostas, a fonte é o Tribunal Superior Eleitoral. Ou seja, Damião Viana, todo mundo aí que ainda está querendo votar, precisa votar. A nossa dica principal é o quê?
5: A dica é que
2: levar a colinha, levar a colinha, né?
5: E assim, Gerson, além de levar a colinha, que acelere o passo, né? O tempo está esgotando.
2: Ah, sim. Você agora parou para almoçar, ainda não votou? Parou para almoçar? Não dê aquela cochilada, porque talvez você pegue aquela fila final e não dê tempo de registrar o seu voto.
5: O tempo está passando, nós estamos aí a menos de 3 horas, né, do fechamento dos portões. E aí você que está ouvindo aqui a Aldeia Difusora, você que ouve as 11 emissoras da Rede Pública de Rádio, aproveite, tá bom? Sai agora, já almoçou? Vá lá na sua sessão eleitoral, vote, exerça o seu direito de cidadão, cidadania. A eleição, na verdade, é um momento de encontros, né? É um momento de festa, é um momento de alegria, é um momento de decidir por algo muito melhor no futuro naquilo que nós acreditamos. Então, a Difusora está aqui levando para você essas informações e fazendo esse pedido. Vá lá, exerça o seu direito de cidadão.
2: É festa da democracia, mas principalmente responsabilidade, né, Damião?
5: Isso.
2: A gente sempre, nós como os profissionais da comunicação, como eleitores, cobramos muito dos nossos representantes, mas temos que ter a responsabilidade de que quem escolhe os nossos representantes somos nós, então devemos escolher com consciência, pensando realmente no desenvolvimento do nosso estado, desenvolvimento do nosso país, qualidade de vida para os nossos filhos, para os nossos netos, enfim, para os nossos familiares, daí a importância desse voto consciente e com responsabilidade. Mandar um abraço aqui para o Edmar, lá na nossa rádio Aldeia 96.9, aqui de Rio Branco, dizendo que está conectado com a gente. O Francenildo, que está dando esse apoio aí logístico para a gente aí com os nossos repórteres. Já está voltando, está todo mundo esperando aqui a sua conserva, viu, meu amigo?
5: Vai ter uma farofinha aí para a galera?
2: Foi investido aí alguns reais nesse grande almoço de hoje para garantir a nossa cobertura, todo mundo de boa. Vamos lá, a gente tem uma informação aí com o nosso repórter também, Carlos Alexandre, né, da Polícia Rodoviária Federal, sobre o trabalho que a Polícia Rodoviária Federal tem feito durante essas eleições. Ele conversou com um representante da Polícia Federal. Vamos ouvir, então, esse bate-papo que o Carlos Alexandre teve.
6: Bom dia, amigos do Sistema Público de Comunicação. Aqui quem fala é o repórter Carlos Alexandre. Eu estou acompanhando de perto o andamento das eleições 2026 aqui em Rio Branco, na capital do Acre. E garantindo o bom andamento da Festa da Democracia, estive em conversa com a Polícia Rodoviária Federal, onde o superintendente Enzo Albuquerque conversou com a imprensa e destacou a atuação da instituição no dia de hoje.
7: Bom dia a todos. Então, a Polícia Rodoviária Federal está nesta eleição mais presente, né? Nós conseguimos estar também, além de Rio Branco, Acrelândia, Chapuri, Brasileia, os pontos que nós sempre chegávamos. Agora estamos também em Cruzeiro do Sul, Feijó, e conseguimos pela segunda vez chegar ali na região de Sena Madureira também. Desde as 5 da manhã, nossas equipes estão nas rodovias e nenhuma ocorrência, nenhum acidente, nenhum bloqueio, nada aí que possa chamar a atenção ou atrapalhar foi registrado hoje.
8: Qual a orientação que a PRF dá para quem vai pegar a estrada ainda para votar neste domingo?
7: Bom, se alguém ainda for pegar a estrada, né, para votar, que verifique o seu veículo, veja as condições, os pneus, veja se tem combustível, para que nada venha atrapalhar essa, seu deslocamento, principalmente aqueles que ainda vão ainda para o interior, se existe alguém assim. Lembrando que é até às 15 horas, né? Então tem que ter esse cuidado com o carro, porque às vezes pode veículo quebrado ou falha de uma pane seca pode atrapalhar.
2: Muito bem, agora são 12 horas e 17 minutos. Nós estamos aqui nos estúdios aqui no centro de Rio Branco, na 104.5 FM, levando para você todas as informações das eleições, né? Agora há pouco já trouxemos aqui a votação dos candidatos e segue aí. Já nós vamos direto para Chapuri com Raimari Cardoso. Vamos direto para Chapuri com Raimari Cardoso, que vai trazer informação para a gente a respeito de que é o boletim do meio-dia, né? Ele vai falar com o chefe do cartório eleitoral de Chapuri. E essa informação ele vai trazer daqui a pouquinho para a gente aqui ao vivo, tá certo? Agora são 12 horas e 18 minutos. Olha, para você que está em casa, aproveite, vamos acelerar o passo. Venha votar, sabe? Nós estamos aí há pouco tempo. Você pensa que ainda tem muito tempo? Mas já são 12 horas e 18, tem 2 horas e um pouquinho, 2 horas e 2h40 para que encerre aí a votação. E aí você pode ficar de fora. Então, o pedido que a gente faz é que você se dirija aí à sua sessão eleitoral e exerça o direito do voto. Já podemos ir para Chapuri, Darlene Cardoso? Vamos direto para Chapuri com Raimari Cardoso, trazendo informações para a gente. Raimari, bom dia, boa tarde, perdão.
9: Boa tarde, Jefferson Dourado, Damião Viana. Nós seguimos aqui em Chapuri acompanhando, né, o andamento da votação na segunda zona eleitoral, que abrange também o município de Capixaba, com sede aqui no município de Chapuri. E as informações que nós obtivemos agora no fechamento da manhã é de que a votação transcorre em clima de tranquilidade, né? As duas cidades, tanto em Chapuri como em Capixaba, sem intercorrências, né? sem problemas, né? De ordem técnica, como substituição, né? de urnas eletrônicas. O problema ficou por conta das filas, né? Que durante toda a manhã, né, estiveram extensas, e isso, de acordo com a própria Justiça Eleitoral, deve-se ao fato de os eleitores estarem tendo que fazer os 6 votos, o que tem retardado, né, o voto de alguns eleitores, e assim as filas predominando no início dessa manhã. Nós conversamos com o chefe do cartório eleitoral aqui de Chapuri, o André Queiroz, e ele explicou mais ou menos isso para a gente a respeito da votação nessa manhã. Vamos ouvi-lo.
10: Então, como se trata de uma eleição geral, né, que agora nessa eleição específica são 6 candidatos, né, então é comum, né, era previsível que haveria filas, né, e um pouco de demora, né, por conta dessa votação, né, em 6 candidatos, e um pouco de dificuldade de alguns eleitores, né, de compreender a sistemática da ordem, né, de votação. Mas, até o momento, tudo na normalidade, né? Nenhuma urna foi substituída, nenhuma urna foi travada, né? Os mesários compareceram no horário, às 5 horas da manhã, fizeram o procedimento da emissão da zerésima e iniciaram a votação, e o fluxo está contínuo.
9: E, portanto, Jefferson e Damião, essas são as informações da Justiça Eleitoral. A gente segue daqui, né, acompanhando a votação no período da tarde. E tem mais uma informação que é importante da Justiça Eleitoral, é com relação ao sistema de transmissão, né, das mídias, né, dos resultados das urnas eletrônicas, que a Justiça aqui em Chapuri estabeleceu, né, 2 bases para essa transmissão, né? As sessões eleitorais que ficam mais próximas, né, do Fórum de Chapuri, né, da sede da Justiça em Chapuri, elas serão transmitidas lá. E as sessões que ficam mais próximas do Fórum Eleitoral, né, essas mídias serão transmitidas aqui na rua Coronel Brandão, que fica ao lado da nossa Rádio Aldeia FM. Nós prosseguimos daqui acompanhando os acontecimentos nesta tarde, já começo de tarde, com a eleição transcorrendo em um clima de muita tranquilidade. Raimari Cardoso, para o Sistema Público de Comunicação.
2: Salve, salve, Raimari Cardoso, trazendo aí as informações direto de Chapuri. Muito obrigado, meu amigo. Um grande abraço aí, também trabalhando durante todo o dia aí nessa cobertura especial das eleições 2026. De Chapuri, vamos direto para Brasileia com o nosso querido Léo Costa. Léo Costa, com você.
11: Olá, amigo do Sistema Público de Comunicação. Eu sou Léo Costa e neste momento eu falo ao vivo do Alto Acre, mais precisamente no município de Brasileia. Neste momento eu estou aqui em frente ao Colégio KJK, um dos colégios mais antigos do município de Brasileia, Cairala, José Cairala. Este nome é em homenagem ao senador da República, Cairala José Cairala, e tem uma história curiosa. O mesmo foi assassinado no exercício da função no Senado, pelo então também senador Arnon Melo, pai do ex-presidente da República, Fernando Collor de Mello. Fato esse que abalou o estado do Acre. Em homenagem ao mesmo, o colégio foi batizado com o nome de Cairala José Cairala. Eu sou Léo Costa e falo direto para o Sistema Público de Comunicação.
2: Valeu, Léo Costa, muito obrigado aí pelas informações. Agora são 12 horas e 23 minutos do Alto Acre, nós vamos a Feijó. Feijó é a capital do açaí. Ô, Reinaldo, conta pra gente, já passamos aí da hora do almoço, né? Muita gente já foi votar. Fala pra gente como tá a situação. As pessoas estão indo às sessões? Boa tarde.
12: Boa tarde, Damião. Boa tarde para o Jefferson. E boa tarde para toda a equipe da Rádio Difusão de Feijó, que nesse momento faz uma belíssima cobertura nas eleições de 2026. Damião, Feijó começou devagar, poucas pessoas, mas quando foi chegando para as 10, 10h30, 11 horas, aí travou. Travou, a votação está muito lenta, que é muitos votos, né? 6 votos, é muito dígito para ser digitados e está travado. Muita gente, fila extensa em todas as localidades que visitei, olhando como é que está. Tá tranquilo, as urnas estão tranquilas, estão funcionando normalmente, mas é que o povo está votando muito devagar. A preocupação, estava conversando com a chefe do cartório aqui no município, é preocupar se 3 horas vai dar conta de toda a população do município votar. Às 11h40, visitei algumas urnas e ainda não tinha chegado 30% da votação de cada urna, viu? Então, isso preocupa muito as autoridades aqui no município de Feijó, porque a temperatura também está alta e muita gente falando em desistir de votar, por conta que está devagar. A escola Raimundo Augusto de Araújo e a escola de ensino médio José Gugel Rabelo são as duas escolas que abrigam mais urnas, né? Mais sessões para poder votar. Todas as duas, muita gente lotado, fila extensa, e o povo estava aperreado porque o calor é intenso nessas escolas. Então, é a preocupação por isso. Vamos aguardar aí mais um pouco para ver como é que vai se comportar durante o dia. Uma outra coisa também que está até proibido pela Justiça Eleitoral, mas muito santinho jogado nas ruas da cidade, principalmente no centro da cidade, próximo às escolas, próximas repartições, aonde está acontecendo a votação. Santinho de diversos partidos, de diversos candidatos. Então, isso também preocupa, né? Por conta que os candidatos aí estão fazendo isso. Não é os candidatos, né? Os cabos eleitorais, eles pegam, jogam, e ficou um pouco meia suja as ruas da cidade aqui no Vale do Rio Envira. Aqui no Vale do Rio Envira, o tempo está céu claro, né? Muito quente, o povo também está com medo de cair uma chuva daqui a pouco, porque sempre quando está muito quente assim, normalmente chove, né? Mas não teve nenhuma urna também que foi preciso trocar, que travou, que fez isso, que fez aquilo. Então, está tudo normal aí por parte da Justiça Eleitoral. Então essas são as nossas informações aqui direto do Vale do Rio Evira, da cidade de Feijó, capital nacional do açaí, terra de mulher bonita e homem trabalhador, Reinaldo Moreira, para o Sistema Público de Comunicação, Damião.
5: É, Jefferson, você já foi nessa cidade, Caraguá?
13: Já.
5: É, Feijó.
13: Feijó,
5: terra
13: Feijó
5: do açaí.
13: Uma bela cidade, uma bela cidade.
5: Reinaldo trouxe uma informação.
13: Aquela região lá é toda bonita.
5: É,
13: Feijó, verdade. Tarauacá, Cruzeiro do Sul, a partir de...
5: Manuel Albano. Uma
13: região bonita ali. Município conhecido pelo açaí, mas também tem outras riquezas lá na região. Rapaz, preocupante mesmo essa informação que o Reinaldo trouxe para a gente sobre
5: a ausência
13: dos eleitores, né? Pelo menos até o momento. A gente espera aí que nessas últimas horas,
5: horas
13: a população possa... ir até as urnas, as sessões eleitorais, para registrar seu voto, porque como a gente sempre fala, né, se a gente quer cobrar, a gente precisa também cumprir com as nossas obrigações. Então é importante que as pessoas participem do processo eleitoral. Geralmente, nos últimos processos eleitorais, a gente teve uma abstenção muito grande, né, Damião?
5: Isso.
13: Acima de 30%. Então, já é esperado, inclusive, pela Justiça Eleitoral, mas o que a gente torce, o que a gente quer é que realmente o máximo de pessoas participe da eleição para a gente poder ter aí um resultado mais próximo do que a população realmente, de uma forma geral, aguarda.
5: Né? A gente até reforça, né, Jeff, para as pessoas que estão em casa nos ouvindo, que eles possam sair de casa agora para votar. É importante... Até porque você vai escolher o seu representante pelos próximos 4 anos. Ou você escolhe, ou você deixa outras pessoas escolher por você.
13: É isso. A gente teve aí já alguns registros na área de crimes eleitorais, né, Damião? Tivemos uma ação ações da Polícia Federal, tanto aqui em Rio Branco, quanto em Sena Madureira. Foram... ações da Polícia Federal contra crimes eleitorais e a gente, mas nada assim muito grave, foram apenas mesmo manifestações em excesso em alguns locais. E como o Reinaldo também falou, tem a preocupação aí com os santinhos, mas isso tem, a gente acompanhou aqui as informações também nacionais, foi um mal em todo o país, viu, Damião? Em todas as cidades do país, infelizmente, a gente teve registros aí de lixo eleitoral, os famosos santinhos espalhados pelas nossas ruas, e isso vai gerar aí dor de cabeça para muitos candidatos, viu, Domingo?
5: Tem um detalhe, estou aqui com o site da Contigo, o juiz disse que responsáveis por derrame de santinhos serão penalizados, então vai ter deve ter acontecido algum probleminha aí para quem... Fez o derramamento dos santinhos, né?
13: Vamos aguardar, né? O juiz está dizendo, a gente espera que realmente esse tipo de atitude seja punido para que não volte a acontecer. Vamos com informações nacionais, Damião Viana? A gente tem informações aqui de que os principais presidenciáveis, né? O presidente Lula já votou, o candidato e senador Flávio Bolsonaro também já votou, o Zema já votou também em Minas Gerais, enfim, os principais candidatos às eleições aí presidenciáveis já garantiram aí pelo menos o voto deles, né, Daniel?
5: Pelo menos o dele. Agora, automaticamente devem ir para um local, aguardar o encerramento da votação e o início da apuração.
13: Vamos ver aqui. Tem também as votações do... A gente tem, inclusive, uma reportagem, está aí no ponto, ô Darlene, uma reportagem sobre o número de eleitores internacionais aí. Isso, são eleitores de outros países que já votaram, já concluíram o processo eleitoral. São mais de 900 mil eleitores que vivem em outros países, Damião. É mais do que a votação... O número de eleitores aqui do Acre, de estados, não só como Acre, né? Como Roraima, Amapá, esses estados menores. Enfim, a gente não está com a matéria no ponto. Vamos seguir aqui com outras informações. Como eu disse, a Polícia Federal registrou aqui pela manhã deste domingo 5 ocorrências relacionadas a crimes eleitorais durante o período de votação. Em Rio Branco, foram lavrados 2 termos circunstanciados de ocorrência durante a madrugada por divulgação de propaganda eleitoral no dia da eleição. Já durante a manhã, outros 2 TCOs, que são os termos circunstanciados de ocorrência, registrados na capital por boca de urna, e uma ocorrência também lá em Sena Madureira. Lembrando, Damião, que são mais de 1.263 policiais militares aqui do estado e 230 veículos envolvidos aí no plano de segurança das eleições 2026 em todos os municípios acreanos, né? Então é importante aí essa segurança para garantir com tranquilidade o processo de votação.
14: É verdade, Jefferson, eu falei aqui, mas não. São os 3 estados, né? Roraima, Amapá e Acre, que são os menores estados, número de eleitores. Para você que está em casa, eu oriento o seguinte: vá votar, né? Vá votar. Vamos exercer o direito do voto. É seu, o direito é seu. Você que tem direito de decidir, tá? Escolha o melhor. Lembrando que a partir das 3 da tarde a gente vai ter aquele plantão de encerramento a partir das 6. Aí nós vamos trazer todas as informações do dia, um resumão de tudo. E aí a apuração, né, vai ser assim que iniciar a apuração, nós já vamos estar aqui para deixar você bem informado. Você vai saber quem são os deputados eleitos, quem são os senadores eleitos, né? Aí o presidente, se vai ter segundo turno, se não vai ter, governo, se vai ter segundo turno, não vai ter, você vai ter essa informação aqui. Nós vamos falar dos 26 estados e do Distrito Federal, né, Jefferson?
13: É isso aí. Um abraço aí também para os servidores do Tribunal Regional Eleitoral, né, o Damião? São profissionais aí que há muito tempo faz todo um planejamento aí para essa eleição sair com tranquilidade e principalmente uma mobilização que eles mesmos dizem, de mobilização de guerra para poder chegar aos municípios mais distantes, né? Os municípios mais isolados, principalmente com as urnas. Muitos locais são necessários aí, foram necessários o transporte dos equipamentos e das urnas em aviões, helicópteros, barcos, veículos terrestres para chegar às regiões mais distantes. Em Cruzeiro do Sul, por exemplo, 4 aeronaves saíram na última terça-feira para transportar os equipamentos para Porto Walter e Marechal Taumaturgo. Já no Alto Acre, Damião, helicópteros da Força Aérea levaram urnas para as aldeias indígenas. Então, são aí sessões eleitorais em regiões de difícil acesso, bem típico da Amazônia, né? A gente tem essa dificuldade aí por conta da nossa grandiosidade amazônica, e esse trabalho do Tribunal Regional Eleitoral é fundamental aí para que todos possam ter direito de votar.
14: Muito bem, agora são 12 horas e 35 minutos. Nós temos já aí na sequência a matéria da Cioli. Vamos
13: então com a reportagem que a gente estava chamando anteriormente, dos eleitores do exterior, que são mais de 900 mil eleitores, é mais gente do que os eleitores aqui de estados como Acre, Amazonas, Acre, Roraima e Amapá. Vamos conferir na reportagem.
15: Mais de 918 mil brasileiros estão aptos a votar no exterior. Eles representam 0,5% do eleitorado brasileiro e votam apenas para presidente e vice-presidente. Desse total, mais de 175 mil eleitores já justificaram o voto. O número total de brasileiros aptos a votar fora do país supera a quantidade de votantes de estados como Roraima, Amapá e Acre. Em comparação com 2022, quando eram pouco mais de 697 mil eleitores, houve um aumento de cerca de 221 mil pessoas, o equivalente a 31,82%. As urnas eletrônicas estão distribuídas em sessões eleitorais de 186 cidades de 134 países. Os Estados Unidos concentram o maior número de eleitores brasileiros no exterior, com cerca de 265 mil. Em seguida vem Portugal, com um pouco mais de 134 mil, e o Japão, com aproximadamente 88 mil eleitores. Um destes eleitores brasileiros no exterior é Azarela Fagundes, que vive há 19 anos em Lisboa, Portugal.
16: Então chegamos por volta das 8h10, iniciou às 8h, mas já tinha filas. Só que tinha muitas pessoas a trabalharem com QR Codes, a informar onde era a sessão de cada pessoa. Foi dividido com três prédios, né, na cidade universitária, foi na reitoria, Faculdade de Direito e a Faculdade de Letras. Então foi muito, muito tranquilo e muito rápido.
15: Azarela falou da importância de poder contribuir com a democracia de seu país natal, mesmo morando fora dele.
16: Evidentemente que acho super importante, apesar de estar longe e há muitos anos fora do Brasil, a minha preocupação em um país melhor. E essa desigualdade toda é um motivo, cada voto importa, e é isso, é fazer minha parte.
15: A votação funciona das 8 da manhã às 5 da tarde, horário local. Por causa dos diferentes fusos horários, o calendário da votação no exterior é mais longo. A primeira cidade estrangeira a abrir a votação das eleições 2026 foi Wellington, capital da Nova Zelândia. As sessões começaram a receber os eleitores às 16h deste sábado, pelo horário de Brasília. Enquanto isso, o encerramento só ocorre às 21h deste domingo, também pelo horário de Brasília, em 4 cidades do Canadá. Nesses locais, cerca de 46 mil brasileiros estão aptos a votar. Ao todo, são mais de 29 horas de eleições, considerando a abertura na Nova Zelândia e o fechamento no Canadá. Mesmo com vários países da Europa, Oceania e Ásia já tendo encerrado as votações e contabilizado os votos, o TSE só começará a divulgação oficialmente dos resultados após o encerramento do pleito aqui no Brasil. Ainda assim, já é possível saber quantos votos cada candidato a presidente e vice-presidente recebeu, além dos votos nulos e brancos, nestas cidades localizadas no exterior. Da Rádio Nacional em São Luís, Madison Euler.
14: Muito bem, estamos de volta, hein? Estamos de volta. Olha, a gente está aqui na transmissão, na cobertura das eleições, com informações de todo o estado e do Brasil. E agora nós vamos direto para... Nós saímos agora há pouco da capital do açaí, agora nós vamos para a capital do abacaxi, né, Jefferson? O abacaxi, o maior abacaxi do Acre, do Brasil, é lá em Tarauacá. O abacaxi e a mulher bonita, segundo as pessoas da região. A senhora chegando com a informação. Bom dia, senhora. Boa tarde, senhora.
17: Então, amigo do Sistema Público, estamos de volta para falar aqui de Tarauacá, nesse boletim exclusivo desse horário agora no Sistema Público de Comunicação, para dizer que a eleição aqui em Tarauacá continua, como diz o outro, de vento em popa. Eleitorado na rua, eleitorado nas filas, eleitorado nas sessões da zona urbana, da zona rural. E Tarauacá tem uma geografia diferente, que vale a gente destacar aqui no, na nossa programação, que é a questão dos rios, né, e dos ramais. Para a parte de cima, nós temos o rio Tarauacá, né, e também o rio Muru, além, né, dos igarapés, que fazem tipo afluente desses rios. E para baixo, nós temos o rio Tarauacá, né, que vai até Irunepé, até o Amazonas. Então, é uma extensão grande aí para que a Justiça Eleitoral, né, possa atingir, né, todo o eleitorado dessa, né, desses rios, tanto para cima como para baixo. E também tem a questão da, né, da rodovia, da BR-364, de Tarauacá para Cruzeiro do Sul. Além de vários igarapés, nós temos os rios, é o rio Acurau, da comunidade do Acurau, tanto a parte de cima como a parte de baixo, muita gente. O rio Gregório, comunidade do Gregório, Vila São Vicente, as sessões eleitorais que estão ali na Vila São Vicente, tem em torno de 2 mil eleitores, para você ter uma ideia. Temos também o rio Tauari, né, e o rio Liberdade. Então é uma geografia totalmente diferente. Nessa BR de Tarauacá até Cruzeiro do Sul, ou até o Rio Liberdade, que é a divisa com o Cruzeiro do Sul, nós temos diversos ramais, né? Uns que a prefeitura já abriu totalmente, outros que ainda estão trabalhando, né? Esse tempo instável de verão, inverno misturado, enfim. E também a BR saindo de Tarauacá para Feijó, né? Nós temos aí vários ramais grandes, com muitas comunidades, né? Para ver como é a geografia difícil, né? E a Justiça Eleitoral disponibiliza o transporte, né, em parceria com o Estado, da Prefeitura, para que o eleitorado possa ser transportado, né, até a sua sessão eleitoral. Então, essa geografia dificulta, mas não é, dificuldade suficiente, né, para que o eleitor possa deixar de votar. Aqui em Tarauacá, a gente está percebendo já um eleitorado muito, muito presente nas sessões, mas há uma possibilidade de uma votação que se deixa para 2, 3 horas da tarde, que possa ter muita aglomeração, porque está sendo uma presença, de certa forma, para ter uma ideia, que numa sessão tem 320 eleitores, né? E até horário de 11, 11 e meia, tinha votado em torno de 150. Então, assim, a gente espera que não tenha muita abstenção na eleição aqui de Tarauacá. E o eleitorado está aí, vindo dos rios, das BRs, dos ramais, das aldeias indígenas, né, onde não tem a sessão eleitoral, aproveitando para a festa religiosa que tem aqui. Estamos acompanhando toda a movimentação aqui na cidade, né? Nós temos candidatos aqui, claro que nós não vamos dizer o nome nesse horário, que a eleição ainda está acontecendo, mas tem os tarauacaenses aí na disputa, né? O Senado, tem tarauacaenses na disputa para a Câmara Federal, para a Assembleia Legislativa, né? E a eleição aqui para governo, né? Está sendo bastante disputado. Tivemos aí uma campanha muito animada, com muita...
13: Está aí as informações do nosso querido Raimundo Ascioli, direto lá de Tarauacá. Muito obrigado, Raimundo Ascioli, trazendo aí todos os detalhes da movimentação desse dia 4 de outubro, direto do nosso querido município de Tarauacá. A gente segue aqui com a nossa cobertura ao vivo para todo o estado do Acre, por meio das nossas rádios Aldeia FM e Difusora Acreana, em rede, levando todas as informações sobre essa grande eleição, né? Eleição para presidente da República, para senador da República, deputado federal, deputado estadual e governador. Então a gente tem aí esses cargos para escolher nossos representantes para os próximos anos, pessoas que vão aí ajudar a melhorar a vida dos brasileiros. Por isso a gente convoca todo mundo para fazer o seu ofício, né, de cidadão, que é votar, escolher bem, com consciência e responsabilidade, né, Damião?
14: É verdade, Jefferson. Você que está nos ouvindo, hoje você vai escolher o seu representante pelos próximos 4 anos, né? Tanto para presidente...
13: No caso, os senadores são 8.
14: Senadores são 8. Então, deputado 4 anos, deputado federal também 4 anos, presidente 4 anos, senador 8 anos. Por isso é importante votar e fazer a boa escolha. Observe as propostas. Na verdade, você observou as propostas durante esse período eleitoral, né, de campanha eleitoral, de propaganda eleitoral, e agora você vai poder decidir com o seu voto. Então, não deixe de votar, tá bom? Vamos votar, vamos escolher os nossos representantes. Nós já vamos, daqui a pouco nós vamos para a Cena Madureira, com informação ao vivo lá de Cena Madureira. Né, aqui nós estamos dando uma volta, só fazendo um resumo aqui. Pela manhã nós trouxemos informações de Chapuri, trouxemos informações também lá de Sena, Feijó, Brasileia, aqui Rio Branco, e agora Cruzeiro do Sul, né, Cruzeiro do Sul com informações ao vivo. E agora nesse segundo plantão nós vamos trazer informações de Sena, mas também vamos dar uma passada lá no Juruá, em Cruzeiro do Sul. Os nossos correspondentes, nossos repórteres estão todos lá buscando a informação, observando a movimentação das sessões eleitoral, também a movimentação nas ruas. Jefferson, hoje cedo, quando eu vim aqui para a rádio, já temos aí...
13: Gladys Albano já está na linha. Pronto, Damião. Vamos acionar então nosso querido Gladys Albano ao vivo, direto de Cruzeiro do Sul. Gladson, fala pra gente aí nesse fim de manhã, já início de tarde, né? Quase 1 hora da tarde, como foi a mobilização aí no início da manhã, muita gente votando.
18: Jefferson, Agora, boa tarde para você, para o Damião, né, toda a equipe aí que está na cobertura das eleições de 2026 em Cruzeiro do Sul. Já estive desde as primeiras horas, né, nas ruas, visitando, passeando, né, nos locais de votação, nas escolas onde estão funcionando as sessões, e a movimentação já era intensa desde as primeiras horas, e foi assim até meio-dia, né. Eu também estive passando essas escolas no meio-dia, até mesmo as escolas da zona rural. Estive numa área aqui mais afastada, na proximidade do aeroporto de Cruzeiro do Sul, escola 7 de setembro, muita gente na fila ali ainda, também aguardando o momento para votar, e à tarde, tudo indica que vai seguir assim até as 3 horas, que é quando encerra a votação. Né? Lembrando que aqui em Cruzeiro do Sul hoje é um domingo, né, de muito sol, céu limpo, sem previsão de chuva, então teremos aí uma votação tranquila, né, até o final do dia, até as 3 horas da tarde. É, e eu estive conversando também com os eleitores, né, as pessoas que estão indo aí nas sessões depositar, não, digitar, agora é digitar o seu voto, né, mas eu conversei com uma garota de 16 anos que vota pela primeira vez, né, ela falava da importância então de estar exercendo a cidadania. Ela fez questão de tirar o título já agora, mesmo sem ser obrigada a votar, foi lá e depositou, né, o seu voto. Conversei também com o senhor de 82 anos, segundo ele já está, palavras dele, está no final de carreira e essa é a última eleição que ele vai votar, então estava lá todo feliz, né, também escolhendo o seu representante para os próximos anos, né, aqui no tanto presidente como governo do estado e também os nossos deputados e senadores, Jefferson. Então, a festa da democracia, que é Cruzeiro do Sul, movimentação intensa nas escolas, como eu já falei, nas sessões, aí nós vamos continuar acompanhando, então, aqui toda essa movimentação até o resultado final, já que temos uma coletiva já agendada com a juíza eleitoral aqui de Cruzeiro do Sul para as 5 horas da tarde, Jefferson.
13: Maravilha, maravilha. Gladson Albano ao vivo, direto de Cruzeiro do Sul, fazendo aqui o balanço dessas primeiras horas de votação em todo o estado do Acre. Lembrando que a votação no Acre começou às 6 horas da manhã e vai até às 15 horas da tarde, 3 horas da tarde, para que você fique esperto aí, né, Damião?
14: 2 horas e 10 minutos, só para, né,
13: pra especificamente, fechar. Precisamente 2 horas e 10 minutos para você ir até a sua sessão eleitoral e, como disse o Gladson Albano, digitar os seus votos.
14: Jefferson, em algumas cidades do Brasil, a eleição deve ser decidida no primeiro turno, né? Para governo. A exemplo de a cidade de Minas, estado de Minas Gerais, na verdade. Uhum. É, pode o ser que decidido. Segundo as pesquisas, a Quest indica que pode ser decidido no primeiro turno.
13: São Paulo.
14: São Paulo também é uma das cidades que pode ser decidida no primeiro turno. E a gente
13: vai para valer mesmo, meu amigo, é agora.
14: A partir das 3 horas da tarde.
13: A partir das 3 horas até as 5 horas. Aí a gente vai ter realmente o cenário real de tudo que acontece no nosso país, né?
14: Nos
13: estados e aqui no nosso Acre.
14: Nós sabemos que tem as pessoas fazem aquela pesquisa de boca de urna, que chama antiga, né? Faz aquela avaliação para sentir quem está bem, quem não está, mas a decisão é quando as urnas eletrônicas são abertas e começa a apuração.
13: Exatamente. Gladmir, a gente não conseguiu contato com o Gladmir? Daqui a pouco então tenta o Jusa Bispo, lá direto de Sena Madureira. É o único município que falta a gente fazer um passeio
14: agora, né?
13: Por essa primeira manhã aí. Meu querido Ascioli, mandou uma mensagem aqui pra gente dizendo que a gente cortou a matéria dele, mas porque ficou um pouquinho grande aqui e a gente precisava dar continuidade, querido, a nossa cobertura, mas, por favor, a sua presença conosco é sempre muito importante, viu? Grande abraço, Raimundo Ascioli, Albanir Moraes.
14: Cadê um Albanir?
13: Abraço carinhoso aí para o nosso coordenador da Rádio Difusora em Tarauacá, né? Difusora e também Aldeia FM em Tarauacá. Albanir Moraes e Raimundo Ascioli, dois profissionais de altíssima competência.
14: Gabarita,
13: obrigado
14: aí
13: pela sua participação. Gladson Albano mandou uma mensagem agora, esqueci de falar da segurança. Se tiver mais um tempinho, falo aí do esquema de segurança. Gladson, a gente está tentando contato aqui com a Gladys Miriam, e aí se você puder passar a informação aqui por texto, a gente também já informa, tá? A Gladys Miriam, direto de Sena Madureira, a gente está sem contato com ela, a gente não conseguiu ainda, mas daqui a pouquinho a gente traz todos os detalhes. Lembrando, pessoal, os principais candidatos a governo do estado do Acre, Alan Rick, Maílza, Thor Dantas, Tião Bocalon, todos já votaram agora pela manhã nas suas respectivas sessões, e eles agora, depois da votação, fizeram aí alguns caminharam pelas suas sessões e vão aguardar o resultado das urnas, né, nos seus gabinetes, alguns em casa, outros nos seus comitês eleitorais. Então a gente também acompanha aí essa movimentação dos candidatos na expectativa do resultado das eleições deste ano, né? A gente, às 15 horas, também vai ter aqui um novo boletim, e aí a gente só larga você quando concluir a apuração dos votos, certo?
14: Quando anunciarmos os eleitos os e eleitos. Os que irão ao segundo turno.
13: Exatamente. Se houver o segundo turno, a gente, claro, continua com a nossa cobertura aqui em todo o estado desse processo eleitoral.
14: Jefferson, por que é bom as pessoas votar mais cedo? Ou os que ainda não foram, se dirijam agora. Aqui, ó, tem uma escola, né, que eleitores enfrentaram filas aí e passaram em torno de 40 minutos na fila. Eu estive agora há pouco ali naquela sessão eleitoral aqui da escola SESI. Muita gente também, algumas sessões lá eleitoral, muita gente na fila, outras mais tranquilo. Então, está tendo esse balanceamento. Algumas sessões com muita gente e outras com menos gente. Então, é importante o eleitor vá lá votar, vá agora, porque quando faltando ali 30 minutos para fechar os portões, aí você vê o que é correria. E muita gente pode ficar de fora, pode não conseguir votar e vai perder o seu voto.
13: É isso, Damião. Assim, muita gente aproveita essa mudança de horário para votar bem cedo.
14: Eu fiz, né? Isso, né? Você fez.
13: Mas
14: isso.
13: Muita gente também
14: vai deixar para última hora.
13: Espera até o último minuto, pensando que o movimento vai ser menor, e muitas vezes acaba não sendo, né? Vai ter que enfrentar aí fila, vai ter que esperar aí a conclusão do processo eleitoral e esperando em fila. Mas enfim, faz parte disso também, né? A gente espera que não aconteça. Até porque quanto mais cedo concluir a votação, mais rápido também a gente tem o resultado da apuração dos votos. Complementando aqui as informações lá do Alto Acre, o Damião Viana, nós tivemos a participação aqui do Léo Costa, né, trazendo informações lá sobre a votação no Alto Acre, principalmente trouxe a curiosidade em relação ao colégio que carrega aí como referência histórica o senador José Cairala, que morreu em 1963 dentro do Senado Federal, após ser atingido durante uma tentativa de apartar uma discussão entre parlamentares. Enfim, lá no Alto Acre, são 100 policiais que atuam em todos os municípios do Alto Acre, né? Assis Brasil, Brasileia, Epitaciolândia, e são 100 profissionais de segurança que fazem esse trabalho de garantir aí uma eleição com tranquilidade. Agora sim, conseguimos contato com a nossa querida Gladys Miriam, direto de Sena Madureira. Gladys Miriam, boa tarde para você. Como é que está a votação? Como é que está sendo o dia aí de mobilização nesse dia 4 de outubro, nesse domingão em Sena Madureira? Gladys, boa tarde para você.
19: Acompanhando aqui a programação Sena Madureira vive hoje o domingo do primeiro turno das eleições gerais de 2026. São 30.950 eleitores aptos a votar. São 120 sessões distribuídas na zona urbana e rural do município de Sena Madureira. A movimentação começou tranquila, as primeiras horas, uma eleição tranquila, começou a aumentar agora após o almoço, e a expectativa é de um aumento no fluxo de eleitores durante aí a tarde, após o almoço. Na zona rural, A Justiça Eleitoral montou uma operação especial para garantir a chegada das urnas e também dos mesários às comunidades de difícil acesso, inclusive com apoio de helicópteros da Força Aérea Brasileira. Na Zona Rural, Jefferson, tem sessão eleitoral na reserva extrativista Cazumba Iracema, Nova Olinda, Seringal Nova Olinda, no Seringal Recife, na comunidade Nova Lua Nova, no Rio Iaco, e também no projeto Joaquim de Matos, que fica localizado no quilômetro 38 da BR-364, aqui no município de Sena Madureira.

0: Rosa do Purus, em breve a gente vai estar entrando em contato também com estas localidades para estarmos trazendo aqui todas as informações. São essas as notícias aqui do município de Sena Madureira. Gladys Miriam, para o Sistema Público de Comunicação, e eu volto com você a qualquer momento com outras informações.
1: Valeu, valeu, valeu, tá aí a participação ao vivo da Gladys Miriam com o nosso plantão de eleições direto de Sena Madureira, trazendo aí também essa preocupação que está sendo agora de todo mundo, né, Damião?
2: E agora,
1: todo mundo deixando para a última hora para votar.
2: Agora, principalmente, né, já que nós já estamos aí a menos de, na verdade, há duas horas aí para fechar os portões. Então, é bom dar uma acelerada, é bom dar uma corrida, e aí você percebe que às vezes o camarada deixa para a última hora e acaba perdendo. E aí, Jefferson, o que acontece muito a partir daqui? Daqui para frente, é bom tomar muito cuidado no trânsito, né? Porque aí o cidadão diz, não, já não vai dar tempo aí, o trânsito é fundamental. Você que vai se dirigir à sua sessão, vá com cuidado.
1: E chegou, tem fila, amigo? Paciência, né? Teve o dia todo aí para votar. Aí não adianta, porque tem gente que chega na fila e fica bravo.
2: Opa.
1: Né? Fica reclamando dos fiscais, fica reclamando dos delegados, fica reclamando dos mesários.
2: A fila não anda.
1: A fila não anda. Enfim, é paciência.
2: Agora é calma.
1: E aguardar. Muita calma nessa hora, meu amigo.
2: Olha só,
1: Damião, só para a gente fechar esse nosso bloco de eleições, o presidente do Tribunal Superior Eleitoral, o ministro Cássio Nunes, afirmou que a votação do primeiro turno ocorre normalmente em todo o país. Segundo o ministro, 1.121 urnas eletrônicas foram substituídas até o momento. Segundo o ministro, o principal desafio do dia foi registrado no Paraná, que amanheceu com quase 140 cidades sem fornecimento de energia. Mas, apesar do problema, segundo ele, as sessões eleitorais seguiram funcionando normalmente. No restante do país, também tudo tranquilo durante o processo eleitoral, segundo declarações do ministro do Supremo Tribunal, do Tribunal Superior Eleitoral, Cássio Nunes Marques.
2: Aqui me chegou a informação cedo que deu um problema de queda de energia no Tucumã, mas já deve ter sido tudo resolvido, e aí, vida que segue.
1: Solucionado o problema.
2: Seria isso aí, solucionado. Eu não sei o que foi que deu.
1: Damião e amigos, vamos encerrando esse segundo bloco aqui da nossa cobertura especial das eleições 2026. Daqui a pouquinho, às 15 horas, encerra a votação aqui no nosso estado. E logo em seguida, a gente começa aqui o processo de apuração. E aí você vai ficar conectado com a gente em todas as nossas rádios públicas, acompanhando aqui o passo a passo da apuração para presidente da República, governo do estado, senador, deputados estaduais e federais. E aí só quando concluir os resultados que a gente conclui também o nosso trabalho, né, Damião?
2: Verdade.
1: Então, vamos almoçar, meu amigo?
2: Bora.
1: Será que o Francerildo já chegou?
2: Eu acredito que não, mas...
1: Não, né, rapaz? Não. Esses caras ficaram enrolando a gente. Mas, enfim, gente, obrigado. Lembrando, às 15 horas estaremos de volta em rede, todo o sistema de rádio pública do estado do Acre, para trazer as informações já sobre o encerramento da votação e o processo de apuração.
2: Aí tá é para valer, aí é só quando saem os eleitos.
1: Valeu, até mais.
2: Até mais, daqui a pouco é de volta, 3 horas.
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2: Conta 10 segundos no relógio aí.

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1: Não é por falta de tempo não, viu? Você só não tem prioridade.
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3: 13 horas e 6 minutos.
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0: 13 horas e 18 minutos.
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0: 13:43.
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2: Quatorze horas. Sempre.

0: 14 horas e 8 minutos.
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0: 14 horas e 14 minutos.
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2: Quatorze horas e 31 minutos.
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0: Boa tarde, boa tarde, boa tarde, boa tarde a todos. Está no ar o seu plantão de eleições das rádios públicas do Acre, nosso terceiro plantão do dia. Iniciamos essa cobertura especial às 8 horas da manhã. Meio-dia fizemos também uma parcial de tudo que aconteceu pela manhã. E agora trazemos todas as informações sobre esse dia 4 de outubro de 2026. Muito boa tarde a todos. São exatamente 3 horas e 1 minuto, terminou a votação em todo o país do primeiro turno das eleições 2026. Comigo, Damião Viana.
1: Muito boa tarde, Jefferson. Boa tarde a todos que estão na escuta. A partir de agora é pra valer, Jefferson. A partir de agora é pra informar para as pessoas que nos ouvem nos lugares mais longínquos do nosso estado, né, através da internet. Vamos informar aí os eleitos, os mais votados, né? Vamos trazer as informações se vai haver segundo turno ou não, em quais estados do Brasil, e se vai haver segundo turno ou não na disputa para presidente do Brasil. E vamos trazer todos os deputados eleitos, e deputados e senadores, a partir de agora, porque agora começa o momento esperado por muitos, né, que é a apuração. Um boa tarde especial para você. Olha, pela manhã nós acompanhamos aqui os candidatos a governo em seus locais de votação. E tivemos também as participações dos nossos correspondentes na capital e nos municípios. Ao longo do dia, a nossa cobertura acompanha também a apuração, né? Na verdade, o que aconteceu na manhã. E agora, você também vai ter a participação dos nossos correspondentes, a exemplo da nossa transmissão no primeiro boletim e no segundo, com a participação dos nossos correspondentes. Agora à tarde, Jefferson, não vai ser diferente, né?
0: É isso, Damião. Agora vamos acompanhar a apuração, né? Daqui a pouquinho deve estar iniciando aí o TRE e o Tribunal Superior Eleitoral devem iniciar as informações em relação à apuração, tanto no cenário nacional quanto aqui no nosso estado. E quero aproveitar para agradecer toda a nossa equipe das redes públicas de rádio, né, em Cruzeiro do Sul, Tarauacá, Feijó, Sena Madureira, Chapuri, Brasileia e aqui em Rio Branco, em rede, desde o início da manhã deste domingo, levando para você muita informação sobre a mobilização dos eleitores, dos candidatos e agora da apuração. Um abraço aqui ao meu querido Márcio Roberto, agora com a gente. Obrigado, Darlene Cardoso, que trabalhou aí a manhã inteira com a gente. Agora é Márcio Roberto.

0: Thaís Caroline, que mesmo sem estar no plantão o dia inteiro, resolveu ficar um pouquinho mais, esticar um pouquinho mais.
1: Já começou até a produzir
0: matérias. Para produzir para amanhã, depois da manhã e também quarta-feira.
1: Amanhã já tem material pronto, Thaís Caroline.
0: Ai, ai, ai. Ah, brincadeira, gente. Que mais? Agradecer a todo mundo que esteve aqui, está aqui com a gente,
1: Francinildo, né?
0: Francinildo Pereira também, desde manhã cedo, hoje fez uma farofinha de conserva para o nosso almoço aqui. Vocês perderam. Você que é outro padrão,
1: nada, porque
0: quer almoçar num restaurante chique da cidade. Eu
1: tive que acompanhar a minha esposa.
0: A Digníssima. Não, uma prioridade para Digníssima. É. Como eu estava sozinho aqui com o Francenildo, tivemos que comer uma conservinha. Um arroz quentinho, um arroz misturado com macarrão. Nunca tinha visto isso. Gente, vamos ao que interessa. Os candidatos ao governo do Acre votaram hoje pela manhã, Damião e Viana. Vamos começar, então, com a fala do candidato Alan Rick. Está no ponto aí, querido Márcio Roberto? Vamos ouvir o candidato Alan Rick, logo após a saída dele do local de votação.
2: E agora é agradecer o povo do Acre pela caminhada tão, tão emocionante que nós tivemos. É difícil, com muita perseguição, muitas mentiras, muita maldade do lado de lá. Mas o povo do Acre é bondoso, o povo do Acre é generoso e vai saber fazer a melhor escolha.
1: Bom, agora vamos ouvir aí mais um candidato, né, que votou pela manhã. É o candidato Thor. Ele votou... na sequência, vamos ouvir aí o candidato.
3: A sensação de muita gratidão, de dever cumprido, foi uma campanha belíssima, uma campanha linda. A gente falou da renovação e da esperança, da mudança que o Acre tanto precisa. A gente conseguiu renovar no coração de todo mundo o desejo de mudança e a esperança pelo futuro.
0: Depois do candidato Thor, vamos ouvir agora o candidato Tião Bocalon, que votou na Baixada da Sobral, aqui em Rio Branco.
4: O que o Isaac está precisando é exatamente isso. Alguém que cuide bem do dinheiro público para que possa transformar em qualidade, saúde de qualidade, educação de qualidade, infraestrutura, segurança de qualidade, enfim, para que a vida da população possa melhorar.
1: Pois é, no final da manhã, a governadora, né, e candidata Maiusa votou em senador Guimar. Ela foi a Cruzeiro do Sul, depois veio para cá e foi votar em senador Guimar. Vamos conferir.
5: Foram 45 dias de muito compromisso, andando a cada município, nos bairros, conversando com as pessoas, mostrando a nossa proposta de trabalho. E fomos acolhidos, fomos abraçados. Eu estou muito esperançosa, muito confiante.
0: São essas as falas aí registradas dos principais candidatos a governo do estado do Acre. Além desses, né, temos também como candidatos ao governo Dr. Luizinho e Eudo Rafael aqui no estado do Acre. Para o Senado, Damião Viana, são 8 candidatos para 2 vagas, né?
1: Isso.
0: Dr. Júnior Feitosa, Eduardo Veloso, Gladson Cameli, Jorge Viana, Mara Rocha, Márcio Bittar, Petecão e professor Inácio Moreira. Lembrando também que aqui no estado do Acre, 615.158 eleitores estavam aptos a votar, e aqui em Rio Branco tem o maior eleitorado, né? Cerca de 271 mil eleitores, 40% do total dos eleitores do estado do Acre, ou seja, o maior colégio eleitoral é aqui em Rio Branco.
1: Rio Branco e Cruzeiro do Sul, o segundo maior.
0: Isso.
1: Jefferson, nós vamos com os nossos repórteres já?
0: Já temos alguém? A gente tem o
1: Jonathan Costa.
0: O Jonathan Costa lá na sede do TRE. A Thaís Carolina está tentando fazer a conexão aqui com ele. Daqui a pouquinho, o presidente do TRE, Lois Arruda, vai conceder uma coletiva fazendo um balanço justamente de como foi esse dia aí de votação. O Jonathan Costa está lá aguardando o início dessa coletiva. Daqui a pouquinho ele entra com a gente ao vivo sobre essa avaliação do Tribunal Regional Eleitoral. Enquanto isso, a gente faz uma avaliação do trabalho da segurança pública aqui no nosso estado. Mais de 1.200 agentes da Polícia Militar, Damião Viana, fizeram a segurança nos nossos municípios. A gente vai ouvir agora uma entrevista com o Coronel Albuquerque, ele que acompanhou aí todo esse dia de votação e traz aí informações para a gente.
6: Polícia Civil, Polícia Militar, Polícia Federal, todo o amparato policial está em campo. Aqui eu vou falar com o Coronel Albuquerque, ele que está comandando hoje todo o pelotão do plantão de hoje, vai dizer pra gente como é que está procedendo, principalmente aqui na região do Senador Guiomar, o qual está bem aglomerado, né, comandante?
7: Isso, aqui nesse caso é normal que tenha aglomeração. Senador Guiomar, como um todo, está tranquilo a eleição. A aglomeração já é de todas as eleições, né? Mas nós temos uma fiscalização aí muito forte da Polícia Federal, da Polícia Civil, Polícia Militar, a própria MP, o promotor está aqui, e todo mundo contribuindo para que o processo transcorra de forma tranquila. Agora, essa agitação da eleição já é tradicional, toda eleição é da mesma forma, mas todo mundo está unido aqui para deixar o processo mais tranquilo, né?
6: Alguma condução já no dia de hoje?
7: Nós tivemos pela manhã para a Polícia Federal, não tenho os números aqui, mas se eu não me engano, 6 conduções, mas já é de todos os anos das eleições, né?
6: Obrigado pela atenção, bom trabalho.
7: Tranquilo para vocês também, espero que seja um pleito tranquilo, que a população consiga exercer o seu direito, né, de votar e seguir.
6: Eleições 2026, Ivan de Carvalho, Sistema Público de Comunicação.
1: Muito bem, muito obrigado, meu caro Ivan de Carvalho, agora são 3:10, lembrando que os portões já fecharam, já encerrou a votação, né, quem está dentro das sessões irão votar. Agora, se chegar agora, meu amigo, não adianta mais, não tem como, fechou já, né, os portões. E daqui a pouquinho começa aí a apuração e você vai saber os eleitos, né, os que irão para o segundo turno aqui na nosso plotão, Jefferson.
0: É isso. Jonathan Costa, agora sim, já com a gente, ao vivo, direto do Tribunal Regional Eleitoral, vai conversar com a Cristiane Melo, coordenadora da apuração. Muito boa tarde, Jonathan. Conta pra gente o que temos aí em relação à avaliação do Tribunal Regional Eleitoral desse dia de votação aqui no nosso estado.
8: Jefferson Dourado, boa tarde, Sistema Público de Comunicação. Jefferson, Oi, Jefferson?
0: Fala, estamos na escuta, Jonathan.
8: Ah, perfeito, Jefferson, estamos ao vivo, direto do Tribunal Regional Eleitoral do Acre. Olha, nós estamos agora, neste momento, Jefferson, aqui na sala da coordenadoria da auditoria da votação eletrônica, que acabou de encerrar. É um grande QG que existe aqui dentro do Tribunal Regional Eleitoral. Daqui a pouquinho, Jefferson, eu vou tentar conversar com a Cristiane Melo, né, porque ela ainda está aqui finalizando essa questão do encerramento da votação, tá bom? E nós estamos aqui também já no aguardo da coletiva de imprensa, que vai acontecer daqui a pouquinho, tá bom? Trazendo todas as informações das eleições 2026 em todo o nosso estado, tá bom, Jefferson? Olha, infelizmente eu não consigo falar com ela agora, porque ela está encerrando aqui, está dando os trâmites, né, da coordenadoria, da auditoria de toda essa votação eletrônica, e daqui a pouquinho eu tento voltar ao vivo com você.
0: Claro, claro. Obrigado, a gente entende. Sabemos aí que tem todo um protocolo para a conclusão do processo de votação em todo o estado do Acre. Tem também um protocolo de conexão com os sistemas de transmissão junto ao Tribunal Superior Eleitoral. Então, assim que todo esse processo encerrar, o Jonathan Costa traz as informações ao vivo aqui no nosso plantão de eleições das rádios públicas do Acre, Damião Viana, a mesma coisa em todo o país, né? As urnas, o processo de votação encerrou, o Tribunal Superior Eleitoral já confirmou essa informação e daqui a pouquinho começa a sair os primeiros boletins em relação aos resultados das urnas.
1: Na verdade, agora já
0: de todo mundo, né, Daniel?
1: É verdade. Começa aquele boletim que o cidadão lá na urna eletrônica, eles tiram os fiscais têm para saber a votação ali, para ter uma ideia de quantos votos aconteceram naquela urna. Isso aí já está saindo. Agora, oficial, só daqui a pouco que o TRE vai começar a liberar aí esses números, que é o que todos nós, né, que somos eleitores, estamos aguardando. Ainda não começou, mas Muito em breve, a gente já inicia aqui a divulgar os números, tanto aqui no nosso estado como no Brasil.
0: Lembrando que os candidatos a governo do estado do Acre já informaram, né, que vão aguardar aí a apuração agora. O que tinha que ser feito já foi feito, Damião. Né? A campanha já terminou, né? E hoje o processo de votação também foi concluído às 15h. Agora é aguardar justamente a apuração. Os candidatos vão estar aguardando os resultados em família, com a equipe de campanha, alguns nos gabinetes de campanha, e a gente continua aqui no aguardo do resultado, dos primeiros resultados em relação a essas eleições 2026.
1: Jeff, só para a gente, caso aconteça segundo turno, e vai acontecer segundo turno em vários estados do Brasil, e também a expectativa é que há segundo turno aí para presidente, a votação vai ser no domingo do dia 25, né? E aí vai acontecer a votação no segundo turno, dia 25 de outubro agora.
0: É isso aí. Então, tem uns 15 dias aí. Segundo turno é tiro curto, né?
1: Coisa rápida.
0: Dia 25?
1: Dia 25 de outubro. Final, daqui 15 dias, 16 dias, né?
0: 15 dias, 15 praticamente, dias. Né?
1: Isso. É isso aí. É coisa rápida. Amanhã termina a apuração daqui a pouco, os candidatos vão definir segundo turno ou não, e amanhã já está todo mundo trabalhando para poder chegar ao dia 25 e serem votados.
0: Estamos aguardando aí os contatos dos nossos correspondentes nos municípios, todo mundo aí fazendo as últimas apurações para daqui a pouquinho entrar ao vivo aqui conosco com os detalhes finais de como foi o dia de votação. Thaís, se você já puder fazer a sequência de ligação para a gente, começando lá por Cruzeiro do Sul, Gladys Albano conosco, trazendo as informações lá do Vale do Juruá, depois a galera de Tarauacá, Feijó, Sena Madureira, todo mundo para participar ao vivo aqui conosco, trazendo todas as informações, todos os detalhes desse dia de eleições em todo o estado. E a gente sabe que nos municípios, né, Damião, existe uma mobilização grande. Gente vindo, ribeirinhos, pessoal das colocações, vindo para a cidade de barco, enfrentando ramais e tal, para chegar no seu local de votação e registrar o seu voto no seu candidato, né, Damião?
1: Desse jeito, Jefferson. As pessoas vêm de longe, de barco, muitos vêm até a pé, né? O cidadão vem para... quer exercer o direito de cidadão, chegar e votar.
0: Tivemos aqui nos boletins anteriores a participação, principalmente dos nossos correspondentes em Chapuri e em Feijó, preocupados com a possibilidade de demora no fechamento da votação, porque as pessoas deixaram para a última hora, né? E essas pessoas que deixaram para a última hora, com certeza devem ter... tiveram que encarar uma fila final aí nessa reta final para poder garantir o seu voto. Então a gente espera que, se o pessoal precisou enfrentar a fila, que enfrente por pouco tempo, para que a gente possa já ter as informações totais aí sobre os votos nos nossos municípios.
1: É verdade, só começa aí a apuração quando cessa a votação, né? Então, enquanto tiver pessoas votando, automaticamente a gente vai estar aguardando aqui o processo normal para que inicie a apuração. E a gente está aqui atento, né? Acompanhando aqui todos os movimentos assim, em relação à apuração, que vai acontecer daqui a pouquinho, em instantes, e você vai saber tudo aqui na nossa transmissão, aqui no boletim.
0: O dia hoje foi de muito, muito calor, né? Em todo o estado do Acre. Então, também tem esse é outro problema aí, né? Porque quem fica na fila vai ter que encarar um pouquinho mais do calor nessa...
1: Acaba, pensa duas vezes, né, antes de sair de casa.
0: Não, demora um pouquinho mais, tinha gente que estava esperando chuva, enfim. Vamos ficar no aguardo agora das informações oficiais em relação à apuração. Lembrando, Damião, que são mais de 615 mil eleitores aqui no estado que votaram. Segundo o TRE, estavam aptos a votar, na verdade, né? Desses aqui, a gente sabe que nas últimas eleições A gente teve aí um percentual de 28% a 30% que não votaram, as chamadas abstenções, né? Pessoas que, infelizmente, não votam. E a maioria desses eleitores é aqui da capital, 40% dos eleitores, cerca de 271 mil eleitores aqui na capital. Como você disse, Cruzeiro do Sul tem cerca de 60 mil, Sena Madureira 31 mil e Tarauacá 29 mil eleitores. Pode subir o som um pouquinho, Márcio, aí?
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1: Muito bem, agora nós vamos dar uma volta em nossas cidades, né? Vamos dar uma passada, vamos à Sena Madureira com o Tiago Carvalho, trazendo informações ao vivo. Ô Tiago, me diga uma coisa, já encerrou aí a votação, os portões já se fecharam, e como foi esse período aí, pela parte da tarde aí em Sena Madureira? Será que as pessoas foram votar ou não? Conta pra gente. Boa tarde.
10: Boa tarde, Jefferson Dourado. Boa tarde também aos nossos ouvintes da Rádio Difusora. O nosso município de Sena Madureira encerrou agora há pouco as eleições às 15 horas. E, inclusive, aqui no portão de uma escola, algumas pessoas do lado de fora, né, perderam o horário. As pessoas ainda estão acostumadas com aquele horário antigo, que era até às 5 horas da tarde. E, infelizmente, algumas pessoas não tiveram o direito de exercer o seu voto por conta dessa mudança aí e acabaram não percebendo. Já se tratando sobre a questão da eleição no modo geral, tudo ocorrendo dentro da tranquilidade, sem registro de nenhuma ocorrência de maior gravidade no município, muito menos essa questão eleitoral, tudo ocorrendo bem. Sena Madureira, nós conferimos agora há pouco com o chefe do cartório eleitoral, que é o Joaquim. Segundo mesmo, atualmente Sena conta com 43.512 eleitores que estavam aptos. Porém, sabemos que desse total, uma porcentagem não compareceu às urnas, infelizmente. Então, logo mais, tendo melhores informações, nós vamos atualizar quantos eleitores aptos estiveram participando e também da votação aqui do nosso município, que compreende pouco mais de 3% de eleitores no total do nosso estado do Acre, que hoje ultrapassa aí os 600 mil eleitores.
1: Perdemos o contato aí com o Thiago, né? Pois é, então as pessoas, né, estão indo. Fala aí, não ir votar,
0: Jefferson. Não foi por falta de aviso, né, da minha Viana?
1: De forma alguma.
0: Infelizmente, muitas pessoas deixam para a última hora. E acontece o que o Thiago acabou relatando aí pra gente, né? É muito tempo no WhatsApp, ali, nas redes sociais,
1: e aí o tempo tá passando
0: e se esquece da vida real, de uma coisa tão importante que é de registrar o seu voto.
1: E esse exemplo
0: no momento
1: aí,
0: certo, né?
1: Esse exemplo aí está falando aqui Rio Branco, né? Mas, pensa aí, Rio Branco, mas aí você pode direcionar
0: para... Sena Madureira.
1: Sena Madureira, mas você pode direcionar isso para todo o país. Na eleição de 2022, Jefferson, foram mais de 30 milhões de abstenções. As pessoas não... Será que eu falei igual o Leonardo agora? Abstinência é alcoólica, né?
0: Abstenção.
1: Você viu que... Abstenção. Então, mais de 30 milhões de brasileiros deixaram de ir às urnas votarem, né, em 2022. Então, será que vamos... Deveria diminuir, né? Que as pessoas fossem votar. Então, lá no 2022... Em torno de 34 milhões de brasileiros, né, não foram votar. Então, abstenções muito altas. E este ano, sei não, com essas informações.
0: Saiu aqui saíram os primeiros números de votação para presidente da República. Nessa primeira parcial aqui, nós temos Flávio Bolsonaro. Se puder baixar o áudio aí do telefone, Damião.
1: Já, vamos lá.
0: Ajuda. Sério? Vamos lá. 48%, deixa eu ver, são 6.600 urnas apuradas em todo o Brasil, o que equivale a 1,33%. Flávio Bolsonaro tem 48,89% dos votos. Lula tem 42,46% dos votos. O escritor Augusto Cury, 3,7%. Renan Santos, 2,48%. Caiado, 2,32%, Zema, 41%. Então, Damião, é o primeiro...
1: Saiu para governo
0: também.
1: Você
0: é presidente da República.
1: Saiu para governo também.
0: Já temos informações aí também para governo do Estado.
1: 4,45% das sessões, né, totalizadas.
0: Mas fala para a gente primeiro qual Estado?
1: Acre.
0: Acre.
1: Acre, nossa, aqui.
0: Maravilha. Então,
1: vamos lá.
0: Roda aí.
1: Olha só, a Maiusa Assis com 52,88%, né? 9.005 votos. Alan Rick, 31,31%, 5.332 votos. Tião Bocalô, 8,51%, 1.450 votos. Thor Dantas, 7,12%, 1.212 votos. Eudo Rafael, 0,12%, 20 votos. Doutor Luizinho, 0,6%, 11 votos. Aí é o total, né, da apuração. De momento. Começou, né, Jefferson?
0: São os primeiros números, isso, né, Damião?
1: Para Senado também, candidatos, né?
0: Já temos para Senado?
1: Para Senado. Para Senado aí...
0: Completa a informação, meu amigo.
1: Ah, pode ir lá. Pode ir lá. Para Senado, apuração em andamento, 4,45% das sessões totalizadas. Márcio Bittar com 24,45%, com 8.460 votos. Petecão em segundo com 16,16%, com 5.591 votos. Mara Rocha, 5.438 votos. Jorge Viana, 5.921 votos. Gladys Cameli, 5.652 votos. Eduardo Veloso, 3.999 votos. Então, olha só, Jefferson, e o professor Inácio Moreira tem 922 votos, doutor Júlio Feitosa com 698 votos. Então, para você entender, o Márcio tem 24,70%, Petecão 16,20%, aí vem Mara Rocha 15,51%, Jorge Viana 15,01%, a Gladys Cameli 14,33%, Eduardo Veloso vem com 10,14%, e professor Inácio Moreira, 2,34%, 1,77%, doutor Júlio Feitosa.
0: Maravilha, maravilha. A gente vai continuar acompanhando aqui, uma nova atualização a gente traz para você. A gente vai com o Jonathan Costa, que agora sim ouviu lá a coordenadora de operação, de apuração do Tribunal Regional Eleitoral, fazendo um balanço desse dia de eleição.
11: Jefferson, estou aqui com a Cristiane Mello, ela que é da coordenadoria da auditoria da votação eletrônica que acabou de encerrar aqui no Tribunal Regional Eleitoral. E ela vai conversar comigo agora, neste momento, para falar um pouco de todo esse trâmite, desse encerramento, dessas votações de 2026. Boa tarde.
12: Boa tarde a todos. Nós estamos aqui já finalizando os trâmites finais para verificar se a gente, mais uma vez, comprova que as urnas, que realmente os votos que são registrados na urna são os que são digitados. Aqui nós estamos falando da sede do TRE, realizando o teste de integridade em 20 urnas que foram auditadas, e agora nós estamos fazendo todos os procedimentos e já a gente vai falar da conferência e do resultado que a gente obteve no teste de integridade das eleições de 2026.
11: Perfeito. Jefferson, conversei aqui com a Cristiane Mello, ela que é coordenadora da auditoria da votação eletrônica direto do TRE aqui em Rio Branco. Eu volto com você nos estúdios.
1: Muito bem, muito bem. Tá. E agora nós vamos dar uma passada em Chapuri com o repórter Raimari Cardoso, que vai trazer informações ao vivo para a gente agora. Raimari, boa tarde para você, seja bem-vindo mais uma vez. Conta para a gente aí como foi a movimentação nesta tarde aí na Princesinha do Acre.
13: Boa tarde a todos vocês. Nesse momento, né, de encerramento das sessões, eu tive um problema aqui com o retorno. Não sei se você me fez uma pergunta, eu não entendi a última parte aí da sua fala. Mas enfim, aqui em Chapuri, pode falar, pode continuar.
1: Pode falar, para você falar da movimentação aí nessa tarde aí, da votação.
13: Eu estou com dificuldade para te ouvir, estou com dificuldade no retorno. Mas deixa eu falar o seguinte, né? Eu tô voltando aqui para confirmar aquilo que a gente já havia dito na segunda participação, no segundo boletim, né? De que uma votação muito tranquila aqui em Chapuri. Eu estou aqui na expectativa de ser atendido, né? Pelo juiz eleitoral da segunda zona, o doutor Luiz Gustavo Alcaide Pinto, para que ele faça uma avaliação, né, de como foi o processo de votação aqui em Chapuri. Algumas sessões ainda estão com filas, né, nesse momento, enquanto outras sessões em Chapuri já tiveram a votação finalizada. Né? Mas a última informação que nós tivemos da Justiça Eleitoral de que Chapuri vai encerrar o processo de votação, né, sem nenhuma intercorrência, seja por conta de problemas, né, envolvendo eleitores, envolvendo boca de urna, ou seja por problemas técnicos também. Nenhuma urna teve problema aqui em Chapuri.
0: Maravilha, maravilha. Raimari, muito obrigado aí pela sua atenção durante todo esse dia de votação. A gente sabe das dificuldades, das limitações que todos nós temos por conta aí da correria, né? Todo mundo num dia aí de muito trabalho. E quero agradecer aí você e toda a nossa equipe de Chapuri. Agora eu vou deixar você tranquilo. Qualquer outra novidade, você aciona a gente. E estou aguardando aquela matéria especial sobre o dia de votação de Chapuri para o nosso jornal Bom Dia Aldeia, tá bom? Amanhã a gente conta aí com o apoio de vocês com a reportagem sobre esse dia de votação em Chapuri. A mesma coisa vale para todos os nossos queridos amigos aí de Cruzeiro do Sul, Brasileia, de Sena Madureira, de Feijó, Tarauacá, todo mundo aí produzindo as reportagens sobre o dia de eleição nos nossos municípios, para a gente amanhã já trazer todos esses detalhes aqui nos nossos jornais.
1: A disputa, né, para presidente da República, a apuração dos votos, Flávio Bolsonaro segue na frente com 49,37%, seguido de Lula com 42,9%. Uma distância mínima, né, do Flávio para o Lula nessa primeira parcial, né,
0: da apuração. Ainda é muito cedo, né, Damião, para a gente ter algum posicionamento assim mais concreto de como vai ser
1: urnas,
0: o processo, porque apenas 2,3% das urnas foram apuradas. A gente não tem a informação aqui de qual região essas urnas foram apuradas, né? Porque a gente sabe que cada candidato tem uma força em determinada região.
1: No seu reduto, né?
0: No seu reduto eleitoral. Isso. Mas enquanto o desenrolar da apuração acontece, vamos ao vivo com ele, o nosso correspondente da fronteira, nosso querido Léo Costa. Boa tarde, Léo. Faz um balanço aí pra gente desse dia de votação aí no Alto Acre.
14: Boa tarde, Jefferson, e todo o sistema público de comunicação. Neste momento, eu estou aqui, Jefferson, no município de Pitaciolândia, mais precisamente na ladeira da Lubre Pneus, aqui na entrada do bairro José Sem, onde fica a maioria e as urnas com mais contingente de pessoas que votam aqui no município de Pitaciolândia. Temos aqui um panorama na zona rural, aparentemente tranquila. Estivemos também ali na delegacia de Polícia Civil, apurando alguma intercorrência e, até o momento, nada significativo, né? Alguns exageros aí de pessoas que consomem a bebida alcoólica, mas no demais, tudo tranquilo. Aqui no município de Pitaciolândia. Daqui a pouco a gente está descendo aqui para Brasileia, onde fica a sexta regional do TRE, onde ali a avenida está fechada e chegando urnas e fazendo essa contagem geral. Pergunta específica, meu amigo Jefferson.
0: Ô Léo, queria que você falasse aí da questão da zona rural, que a gente tem uma zona rural grande aí na região, né? Tanto em Brasileia, como em Assis Brasil, Epitaciolândia, Chapuri, que é a sua área de cobertura também aí, mas aí o Raimar já falou sobre Chapuri. Então, queria que você falasse aí sobre o Alto Acre, como foi esse processo de votação, principalmente dos moradores da zona rural. Foi tudo tranquilo também?
14: Isso mesmo, Jefferson. Aqui a gente tem praticamente quase que 50% na zona rural, na Estrada Velha, Ramal da Torre e outras comunidades rurais pelo lado de Pitaciolândia. E aqui pelo lado de Brasileia, que você atravessou a ponte, a zona rural também, aproximadamente, aí quase que 50% de leitores que convivem na zona rural. Ali você tem o quilômetro 5, tem o 13, tem o 19 e lá no 26, que são braços de ramais, ali na Reserva Chico Mendes, que também tem essas urnas. O maior medo, realmente, seria de uma possível chuva no dia de hoje, porque a gente sabe que o clima estava muito estável esses dias, né, que antecederam a votação. Mas graças a Deus não choveu, os ramais aqui de bom acesso e as pessoas conseguiram sair e até o momento votar tranquilamente.
0: Valeu, Léo Costa, direto do Alto Acre. Muito obrigado, meu amigo, pela sua participação. Também reconfirmando com você uma reportagem especial para os nossos jornais de amanhã, fazendo um balanço aí de tudo que aconteceu no nosso Alto Acre.
1: Quero dar uma passadinha aqui nos deputados estaduais, né? Já está com 7,3% das urnas, né? Apuradas, tem alguns
0: vamos nomes segurar aqui. Um pouquinho mais,
1: deputado estadual,
0: porque
1: vamos.
0: Deputado estadual tem negócio de coeficiente eleitoral, aí a gente fica gerando uma expectativa e fica ruim para o nosso público.
1: Vamos voltar,
0: né?
1: Para
0: o presidente da República. A gente fala aqui que tem um deputado estadual com tantos votos e esses votos não representam
1: que
0: ele está eleito.
1: O processo iniciou agora, né? Tem 7% das urnas.
0: Vamos focar aqui no presidente.
1: Presidente Flávio Bolsonaro está com 62,38%, né? Segue aí na dianteira, e o Lula com 32,68%, total de 7%, total de 7% das urnas apuradas.
0: Aqui no Acre já estamos com 8,55% das urnas apuradas, são 194 urnas das 2.270 sessões eleitorais no estado do Acre. A governadora Maílza Assis continua com 52,25% dos votos, o que equivale a 17.098 votos. Alan Rick vem em segundo lugar com 31,66%, 10.359 votos. Tião Bocalon tem 8,95%, Thor Dantas tem 6,97%, Eudo Rafael 0,1% e doutor Luizinho 0,06%. E vamos agora então ao Senado, para a gente ter aqui também um cenário para Senado da República. O atual senador Márcio Bittar continua em primeiro lugar com 24,58% dos votos, 16 mil, o que equivale a 16.280 votos, Damião Viana.
1: Isso,
0: Sérgio Petecão, como sempre, surpreendendo, né? 13 mil, deu até uma atualizada agora, 16,45%, com 13.378 votos. Mara Rocha em terceiro lugar, com 15,60%, 12.688. Jorge Viana com 15,03%, 12.222 votos. E Gladson Cameli, 14,62%, o que equivale a 11.888 votos. Então, esse é o cenário no momento, 10,31% das urnas apuradas para o Senado e também o governo do estado do Acre, Damião.
1: É verdade, Jefferson. A gente está trazendo essa informação, uma atualização a cada instante, né? Você que está ouvindo aqui a nossa transmissão. Já é uma tradição da Difusora, né? Durante a vida toda, 82 anos de história, a Difusora leva a transmissão no decorrer do dia e no final, com essa apuração, com as informações ao vivo aqui, né? Aí as pessoas vêm para o centro da cidade ouvindo a Difusora. Já tem mais uma atualizaçãozinha aqui para governo. Maílza Assis com 52,25%, total de voto 17.098. Alan Rick vem em segundo com 31,66%. Aí seguido de Tião Bocalon com 8,95% e o Thor Dantas com 6,97%. É a atualização aqui de momento da eleição, da apuração de votos aqui para governo do Acre. Agora nós vamos
0: para as duas? Com Damião, meu amigo, nosso querido Ivan de Carvalho, circulando aí por toda a cidade, pelos bairros da capital, desde cedo, e também pelas regiões rurais. Já andou, segundo ele, mais de 100 quilômetros na sua supermoto, e ele vai trazer informações para a gente aqui sobre o que ele está vendo depois desse encerramento do processo de votação, como é que está a expectativa do povo, como é que está a movimentação aí na cidade, Ivan de Carvalho.
15: Já ganhou, buzinando, estamos ganhando. Aí oferecendo a balsa para os outros, já tem algum movimento nesse sentido por aqui, viu?
1: Já tem guerra. É a guerra de militância, né, Ivan?
15: Agora pode, né? Agora já pode, né? Então, aquele negócio, se há de se esperar dessa movimentação de um lado para o outro da cidade, que já tem as devidas manifestações, que eu não vou dizer ainda já válida, porque ainda tem muita coisa para ser apurada. O fato é que esse eleitor já começa na euforia. Mas olha só, por incrível que pareça, você sabe que deu três horas para o portão ter que se fechar, né? Não tem negócio de exceção, prorrogação, né? Aí esperar mais um pouquinho, tolerância, não tem. E aqui no cima, Nunes Leitão, segundo os olheiros, teve uma pessoa que chegou aqui, rapaz, já era 3-2, aí ficou para o lado de fora, não vai votar. Ou seja, não votou. Vai ter que justificar por que não votou. Então, no segundo turno, nós vemos o segundo turno, vai ser a oportunidade de, como diz o outro, tirar a limpo e tentar não ter problemas aí no futuro se não pagar a multa aí de quase R$5, né? Se não me engano, parece que é R$3,50, alguma coisa nesse sentido. Então, registrando, tivemos sim detectado aqui um eleitor que chegou 2 minutos após o portão se fechar, ou seja, às 15 horas, na regional aqui do Distrito Industrial do Universitário, precisamente na escola Alcimar Nunes Leitão. Os detalhes da eleição 2026, Sistema Público de Educação, Ivan de Carvalho, é com vocês.
1: Muito bem, né, Jeff? Sai Ivan de Carvalho, é o no olho da luta.
0: O Ivan de Carvalho é aquele cara que traz o termômetro das ruas, o querido Damião. É o cara que está circulando, ouve de perto o público, o eleitor. Ivan de Carvalho é uma referência, meu amigo, da nossa comunicação, do nosso rádio jornalismo. Verdade? Tô mentindo ou não tô mentindo? Assina embaixo. Todo mundo assinando embaixo aqui, viu? O Ivan de Carvalho. Olha a moral que eu tô te dando, velho. Nem merece tanto, não. Fica vendendo aquelas bananas aqui gordurosas pra gente.
1: Tô nem podendo.
0: Ninguém tá nem podendo, mas todo mundo come aquelas bananas, né?
1: Essa é a realidade.
0: Enquanto a gente dá uma moral pro Ivan de Carvalho, já estou vendo aqui o perfil do meu querido Gledson Albano, direto de Cruzeiro do Sul, o belo e eterno Gledson Albano, lá de Cruzeiro do Sul. Eu já estou ouvindo ele rir. Porque quando eu comecei na comunicação, ele já era experiente. Mas ele está conosco aqui porque ele é bom de qualquer forma, velho ou não, experiente ou não. Gledson Albano, meu amigo, o que só você viu aí em Cruzeiro do Sul nesse dia de eleição?
16: Mais uma vez, boa tarde. Então, já caminhando para o fim, né, desse domingo, as eleições, a votação já encerrou. Resistimos, né, esse domingo, dia 4 de outubro. Agora é aguardar aí a apuração dos votos, que já está em curso, né, na verdade, acompanhando aqui já pelo aplicativo do TRE, né, mas agora estou aqui no batalhão da Polícia Militar, no 6º Batalhão, né, para falar também a respeito de como que foi todo o esquema de segurança nessas eleições aqui na Regional do Juruá, na 4ª Zona Eleitoral, como eu já falei, que corresponde ao compêndio dos municípios de Cruzeiro do Sul, Mâncio Lima, Rodrigues Alves, Porto Walter e Marechal Taumaturgo, uma logística diferenciada tanto para levar o direito ao voto para quem está nas comunidades de difícil acesso, como também garantir a segurança. Foi uma semana de muito trabalho para a Justiça Eleitoral aqui, para o TRE, para encaminhar as equipes para essas regiões. Lá no Marechal Taumaturgo são várias comunidades de difícil acesso, Porto Walter também, Cruzeiro do Sul, muitos ramais. Então nós recebemos inclusive vídeos dessas comunidades, né, da equipe que é de canoa, que acabou encalhando, tendo que empurrar a canoa no rio, helicópteros da Força Aérea também dando esse apoio aqui à Justiça Eleitoral. Tivemos aviões fretados também para levar as equipes para Porto Walter, Marechal Taumaturgo. Então, né, uma programação, um trabalho que inicia muito antes do dia 4, né, para garantir então que no domingo, dia 4, tudo ocorresse dentro da normalidade, como ocorreu aqui na região do Juruá. Não tivemos nenhuma condução, né, nenhuma prisão, nenhum TCO, tanto pela Polícia Militar, que eu estou aqui agora, vou conversar com o comandante, né, não tivemos nenhuma ocorrência nesse período em Cruzeiro do Sul. Na Polícia Federal também, de acordo com o delegado Carlos Henrique, que é o chefe da delegacia aqui, também não tivemos nenhuma condução aqui em Cruzeiro do Sul. Eu já falei, são 449 sessões aqui no Juruá, né, são mais de 100 mil eleitores na 4ª Zona, né, e tudo ocorreu dentro da normalidade. Só que do batalhão, da Polícia Militar, foram mais de 200 homens que tiveram empregados, né, para poder garantir a segurança em cada seção da zona rural, né, de difícil acesso. Dois militares foram enviados, inclusive do Sul, a Polícia Militar fez rondas aqui aos arredores, nas proximidades das escolas e das seções durante todo o dia, e por isso tivemos então uma votação tranquila. Estive agora, já depois das 3 horas também, passando em algumas escolas, que mesmo, né, com os portões fechados, nós tínhamos eleitores ali na parte interna votando, exercendo a sua cidadania. Conversei com um, inclusive, que veio ali do ramal 3, que estava votando na escola Antônio Barros Freire, e ele falava, passou mais de 30 minutos na fila, mas fez questão de esperar ali um pouco mais para garantir o direito aí de votar, de escolher o seu governante. Então agora é aguardar o resultado, né? Vamos então, daqui a pouquinho já teremos aqui todo o resultado. A juíza eleitoral também já vai gravar com a imprensa, que é às 5 horas da tarde, então, né, para a gente poder fazer o balanço geral dessa festa da democracia que aconteceu hoje no Brasil, no nosso estado e aqui também em Cruzeiro do Sul. Jefferson.
0: Valeu, valeu, Gledson Albano ao vivo conosco. Gledson, ó, Thaís, tá aí, deixa vazar aqui meu áudio pro Gledson. Estamos aguardando a sua reportagem especial aí, direto de Cruzeiro do Sul, para amanhã a gente usar nos nossos jornais, certo, meu amigo?
16: Tá certo, até mais, abraço, satisfação.
1: Jefferson, olha só, com 15,6% apurado, o TSE está divulgando aí os resultados. Flávio Bolsonaro, né, vem com 50,51%, seguido de Lula com 41,8%. O escritor Augusto Cury com 3,3%, Ronaldo Caiado 2,42%, Renan Santos 2,37%, Zema com 0,33%. Aí os candidatos a presidente, as presidenciáveis, estão aí com a apuração, está andando rápido, já está com 15,6%. Né?
0: Você falou agora uma coisa que a gente precisa se orgulhar, né? O brasileiro tem mania de vira-lata, né? Tudo que é ruim a gente exagera em enaltecer, em dizer, mas o que é bom também precisa ser...
1: Com certeza.
0: Aplaudido. É. Nossa tecnologia em votação e apuração é uma coisa impressionante, única no mundo. É. Única no mundo, que eu digo assim, como o Brasil é um país de grande representatividade eleitoral, né? É impressionante como a justiça eleitoral, nossas urnas eletrônicas são seguras, primeira coisa que a gente precisa dizer, são seguras e dão uma resposta tão rápida,
1: apuração rápida.
0: Daquilo que o eleitor produz durante o dia inteiro, né? Daqui a pouco, com 2 horas talvez de apuração, a gente já tem um resultado final das eleições para presidente e para governadores também.
1: Tem,
0: né?
1: Se
0: acontecer algum problema, é algum problema muito residual, mas enfim, a gente precisa aplaudir, como você falou, a nossa justiça eleitoral pela celeridade, pela transparência e pela confiabilidade. Embora, inclusive, alguns dos nossos políticos que fazem parte do processo eleitoral não acreditem nas nossas urnas, até que se prove o contrário,
1: são seguras. Falando da questão da apuração, segue a apuração aí já com 17,7. Detalhe aqui, a apuração aqui para governo, a Maiúsa, né, a governadora Maiúsa e candidata, segue à frente de Alan Rick com 51,29%, Alan 29,95%, 17,7% de total de urnas apuradas, segundo o TSE. E para presidente...
0: Segue aí, Damião, que eu tô aqui tentando atualizar os meus números aqui e o meu WhatsApp.
1: Boa, bacana aqui.
0: Para a gente poder
1: bater esse papo para isso.
0: Antes disso, a gente tem o do Busolin, né? Tem uma fala do delegado-geral da Polícia Civil, Pedro Paulo Busolin.
1: Já tivemos mais uma atualização. 18 agora.
0: Beleza, mas vamos com o Bozolini, quando voltar vai estar com 20.
1: É.
0: Aí você dá algo mais preciso, certo?
1: Abarca.
0: É, o Jonathan Costa conversou então com o nosso delegado-geral da Polícia Civil, vamos ouvi-lo.
17: Teve alguma ocorrência, alguma normalidade nessas eleições?
18: Não, graças a Deus, uma eleição tranquila, né? Devido a toda a preparação do sistema de segurança pública do Estado, a eleição se transcorreu, graças a Deus, com uma extrema tranquilidade, um número muito baixo de ocorrências. Estive agora, há pouco, na nossa delegacia de flagrante, sem nenhuma ocorrência de vulto. Então, a eleição, um domingo muito tranquilo de eleições.
17: Perfeito. Obrigado. Obrigado.
0: Curto e rápido e objetivo a fala aí do nosso secretário, delegado-geral de Polícia Civil, Pedro Paulo Bozolin, falando aí sobre o dia de eleições em todo o estado do Acre. Isso é uma outra coisa que a gente precisa elogiar, o Damião Viana, sobre o baixíssimo número de ocorrências por conta de irregularidades, não foram nem crimes eleitorais, irregularidades eleitorais registradas nesse dia de eleição aqui em nosso estado, né? A gente teve, se não me engano, 7 ocorrências por parte da Polícia Federal e, como disse aí o nosso delegado-geral, pouquíssimas ocorrências também relacionadas à Polícia Civil.
1: É, realmente uma eleição tranquila, né? Eu, pela manhã, eu presenciei, na vinda aqui para a rádio, eu presenciei um acidente ali na Avenida Ceará, os carros, né? Mas
0: Faz parte do processo eleitoral, né?
1: Do dia a dia.
0: Faz parte da nossa, infelizmente, da nossa rotina triste rotina no trânsito, por conta da imprudência, na maioria das vezes, dos nossos motoristas. A nossa querida Thaís vai aí, vem aqui.
1: Ela tá trazendo, pode ficar atualizando.
0: Pode ficar à vontade, Thaís. Ela não sossega, meu amigo.
1: Ela quer ver a equipe com conteúdo, Jefferson Arada aqui, né?
0: Hã?
1: É, conteúdo.
0: É porque eu estou acompanhando por um site e o Damião por outro. Aí ela está confirmando que o site que ela sugeriu é o que está mais atualizado. Então, deixamos quem manda, né? As mulheres estão mandando mesmo, quem manda, manda.
1: E a gente obedece.
0: A gente só cumpre as regras aqui da nossa produtora, Thaís Caroline. Obrigado, Thaís. Então vai, ó, não disse, ó, foi só você entrar mais uma matéria, subiu para 20% aí, ó. Bem que eu disse, viu? Agora vai.
1: Agora vai?
0: Vai você.
1: 20%, né, o total de urnas apuradas. Flávio Bolsonaro segue aí com 62,90%. Luiz Inácio Lula da Silva com 30,64%. Ronaldo Caiado, 1,90%. Zema, 0,14%. Aí tem outros presidenciáveis aqui, né? Clariana Barão aparece aqui com 0,4%.
0: Não vale a pena nem a gente perder o tempo, né, Daniel?
1: Pois
0: porque... O escritor...
1: Agora a gente não precisa... Antes do período da votação, a gente precisa, né,
0: trazer todo mundo
1: com todo mundo e tal. Mas agora não, vamos
0: só os focar que
1: aqui no, nos... Os que pontuam, os que pelo pontuam, menos.
0: Claro.
1: Né? Nem o Zema está pontuando aqui.
0: O Zema
1: que era um dos candidatos chamados aí da terceira via, não chegou nem nas transversais.
0: Daí o Curi também não está muito bem na sequência aí.
1: Seguimos.
0: Vamos seguir
1: para frente. Então tá, você falou aí para presidente, eu vou para governador, tá bom?
0: Vai lá.
1: Vamos lá. Maísa Assis aqui no Acre com um total de 20% também da totalização das urnas. 465 urnas apuradas, do total de 2.270, Maísa com 50,74% dos votos, ou seja, 43.094 votos. Alan Rick com 29,75% dos votos, o que equivale a 25.265 votos. E aí depois vem Tião Bucalon com 10%, Thor com 8%, Eudo Rafael com 0,18% e Dr. Luizinho 0,10% dos votos apurados até o momento, Damião.
0: É verdade, essa apuração, daqui a pouquinho eu tenho mais uma atualização e assim que atualizar a gente traz a informação para você. Agora, como o Jefferson disse, estamos agora com 22, né? Estava em 20, Jefferson? Já teve mais uma atualização, né?
1: Vai
0: agora
1: aí,
0: com
1: meu
0: 22.
1: Amigo. É quando a gente olha para um lado já atualiza.
0: Flávio Bolsonaro com 62,78%, Lula 30,59%, aí, né, nessa última atualização,
1: Já a apuração em andamento, 22,03 das sessões totalizadas aí, apuradas. Agora são 3 horas e 54 minutos. Está atualizando e a gente vai informando, né? Você que nos ouve, você que está no seu carro agora. Muita gente, Jeff, está caminhando, sai de casa. Agora nós vamos dar uma passada, né? Já acabou a votação e as pessoas vão passear ouvindo aqui a Difusora, porque a Difusora já é tradição na apuração dos votos.
0: Lembrando que estamos em rede para todo o estado do Acre, por meio das nossas rádios públicas. Aqui em Rio Branco, você sintoniza a gente em 104.5 FM, Difusora Acreana, e também ao DFM 96.9. E nos nossos municípios, você busca lá as nossas rádios Aldeia e Difusora em Cruzeiro do Sul, Tarauacá, Feijó, Sena Madureira, Brasileia e Chapuri. Quero aqui mais uma vez deixar os nossos agradecimentos a toda a nossa equipe das rádios públicas que estão desde cedo, desde as 6 horas, acordados, mobilizados nas ruas das nossas cidades, trazendo para você todas as informações precisas para você aqui sobre esse dia especial para todos nós brasileiros, o dia de eleição, Damião Viana, eleição para presidente da República, governador, senadores, deputados estaduais e federais. Então, é um dia especial e como você, nosso ouvinte, a gente tem todo o nosso respeito, nosso carinho pela sua audiência, a gente tem esse compromisso com você, o compromisso de levar a informação com qualidade, informação precisa e eficiente. Vamos para um rápido intervalo, bora. Tomar uma água, né? Já temos aí uma hora direto de informações aqui com os nossos correspondentes, com informações sobre a apuração da votação de hoje no Brasil e aqui no estado do Acre. Vamos tomar uma água, quando voltarmos vamos ter mais atualizações para você. Até já!
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5: Muito bem, de volta. Agora são 4:02. Estamos dando sequência aqui, apuração de votos, viu? Já tem atualização, você vai saber como está a situação tanto para presidente da República como para governador e também senador. Jefferson, 31%, né? 31,54% das sessões totalizadas já apuradas, né? E aí, com isso, segue.
6: Viu? Tá 31 aí?
5: Tá 31. Tá 28. Aqui tá 31.
6: É o mesmo saída da. Ah, chegou. Já é o que eu atualizei.
5: Atualizou, 31. Tá 31%. 31%, né? 31%. Olha, o Flávio Bolsonaro segue com 62,76%, né? Tá na dianteira aí. Seguido de Luiz Inácio Lula da Silva, nem o que, Jeff? Tu atualizou aí?
6: Segue.
5: O Lula com 30,14%. Ronaldo Caiado com 2,01%. Aí o Zema está com 0,14%. Aí apuração para presidente da República.
6: Beleza. Para governo do estado do Acre, 29,47% das urnas apuradas. Vou atualizar aqui. 1, 2, 3, 4, 5, 6, 7, 9, 10. É isso mesmo. 29,47% das urnas apuradas, Damião Viana. São 600, o que representa 669 urnas, viu, Damião?
5: É verdade.
6: Maílson Assis com 49,71%, 62.412 votos. Em seguida, Alan Rick com 30,34%, o que equivale a 38.095 votos. Tião Viana, 13.610 votos. E o Thor Dantas com 8,83%, 11.080 votos. Aí depois vem eu, do Rafael, com 225 votos. E doutor Luizinho, 123 votos. Senador, vamos lá. A
5: nossa produtora.
6: A nossa querida Thaís Caroline já... Como é que fala? Sussurrou aqui.
5: O Senado.
6: Sussurrou. Vamos também
5: 29%, né?
6: 29,47%. Isso. Fala aí, Damião. Tu que tá com a garganta boa.
5: Márcio Bittar com 24,60%, 61.615 votos. Mara Rocha, ela tá com 17,63%, com 44.160.

0: 69 votos, seguido de Gladys Cameli, com 15,70%, 39.338 votos. Jorge Viana vem na sequência com 14,96%, 37.479 votos. Petecão vem com 11,90%, com 29.807 votos. Eduardo Veloso, 10,47%, 26.232 votos. Aí o professor Inácio vem com 6.709 votos. E o doutor Júnior Feitosa com 5.148 votos. Aí a votação para Senado, Márcio Bittar da dianteira, seguido de Mara Rocha.
1: É isso, já houve aqui uma mudança de posições, né, Damião Viana?
0: Isso, vamos lá.
1: Sérgio Petecão aqui, que começou em segundo lugar, já passou deu aqui para quinto, né?
0: É.
1: Mara Rocha subiu aqui para a segunda colocação. É bem um cenário mesmo atual aqui do Estado, né? A maioria da população vota no Bolsonaro, né? E aí esses são os dois principais candidatos aqui da frente bolsonarista, Márcio Bittar e Mara Rocha. Mas, como eu disse, ainda é cedo, temos aí
0: 30%,
1: menos de 30% isso. Das urnas apuradas, depende de que região, de que estado, de que municípios esses votos estão vindo. E a gente, obviamente, pode ter ainda a alteração aqui dessas posições também para Senado.
0: E que deve acontecer, né, até o final da... Deve ou não? Ô, Jeff, e aí, como é que está a situação? Será que atualizou para governo?
1: Vamos fazer uma coisa, vamos circular pelo país.
0: Vamos.
1: Vamos para o maior estado brasileiro, vamos para São Paulo, meu amigo.
0: São Paulo.
1: Eu vou mudando aqui e tu vai atrás de outro, tá?
0: Pode não, seguir, vamos, não. Vamos lá, segue aí, eu estou aqui atualizando.
1: A gente vai ficar repetindo a história aqui.
0: Eu sei para onde eu vou.
1: É, garoto, vamos lá. Vamos para São Paulo. Eita, que surra que o Tarcísio está dando no Fernando Haddad, hein? Ah, se bem que agora lá, por incrível que pareça, cara, desde a última eleição, São Paulo, a apuração é bem lenta lá. Então, são apenas 3% dos votos apurados em São Paulo e Tarcísio tem 70,08% dos votos e Fernando Haddad, 22% dos votos. Lá em São Paulo, nós sabemos que temos aí a Marina Silva, né, que é uma criana concorrendo lá em São Paulo, mas no momento quem está na frente para o Senado em São Paulo é Guilherme Derrit, do Progressistas, André Prado, do PL, vem em segundo lugar, aí Simone Tebet, do PSB, em terceiro, e Marina Silva em quarto lugar. São os números do momento em São Paulo, o maior estado do país, lembrando que apenas 3,01% das urnas apuradas em São Paulo.
0: Pois é, eu estou indo aqui em busca de Minas Gerais, que é um dos estados do Brasil, que também eles são...
1: O chamado estado pêndulo, né? É onde se decide, segundo os especialistas, a maioria das eleições. Estado pêndulo é porque a gente tem, como a gente já conversou, estados do Brasil que defendem mais o bolsonarismo, outros mais o lulismo, né? E Minas Gerais, dependendo de quem ganha lá, a balança vira para um lado ou para o outro. Pende para um lado ou para o outro. Já está com as informações?
0: Já. Observando aqui a apuração, 9,92%, lá... Cleitinho, né? Cleitinho Azevedo tem 46,75% dos votos, seguido de Patros Ananias, com 28,35% dos votos. Do jeito que está andando aqui, é um dos estados que tinha... as pesquisas diziam que poderia ser definido no primeiro turno, mas de acordo com o que eu estou acompanhando aqui, provavelmente aqui deva se dar segundo turno, Jefferson, também em Minas Gerais.
1: Minas Gerais.
0: É? Então, mas vamos... o Cleitinho é um nome forte, né?
1: Tem informações da... É o presidente, não? Aí de Minas?
0: Ah, vamos lá, vamos buscar aqui se a gente encontra aqui a informação para presidente da República em Minas Gerais, para a gente ter essa, saber como que vai ser, né? Ainda não, mas a gente vai pesquisar aqui, vamos buscar, bom?
1: Tá, por enquanto, agora vamos então para ver como por região presidentes fazem... Já, tá aí com
0: encontrei aqui, olha só, Minas. Flávio Bolsonaro, 51,9%. Lula, 40,67%. Flávio com 6.473. 680. Vamos lá. 51,9%. 40,67% aí. A votação em Minas, Flávio está vencendo em Minas Gerais.
1: Salvador, que é um estado reconhecidamente de esquerda, né? Principalmente em o estado, a gente tem aí com 4,65% das urnas apuradas, Lula com 64,43% na Bahia e Flávio Bolsonaro com 29,47%. Então é um cenário aí que a gente já tem praticamente definido no Brasil, né? Por regiões, a gente tem esses dados diferentes em relação aos presidenciáveis. E vamos voltar aqui para a nossa Seara, meu
0: amigo. Só ainda no Nordeste, vamos para o Ceará? No Ceará, o Flávio está à frente, 50,9%, o Lula, 40,67%.
1: Como é que está em estado lá, para estado? A briga entre Ciro e o...
0: Vamos lá, vamos ver para governador aqui lá. Cadê a informação? Vamos atrás aqui do Ciro. Mexi aqui, daqui a pouco eu vou procurar, porque eu acabei de perder a informação. É a internet.
1: Aquele ser entre o computador e a cadeira.
0: Olha só. vamos ver se a gente encontra essa informação aqui no Ceará. Vai, segue aí, Jefferson, que já eu volto aí.
1: Vamos lá, vamos aos números do Acre em relação a presidente da República. Flávio, 35% dos votos apurados no Acre. Flávio Bolsonaro tem 63,21%. O Acre, nas últimas eleições, tem aí dado recorde de votação aos Bolsonaro, né? E Flávio Bolsonaro, aqui no Acre, 35% das urnas apuradas, tem 63,21%. Lula tem 29,74% dos votos aqui no Acre.
0: Quer o Ceará?
1: Manda aí.
0: É governo? Olha, Elmano de Freitas, 51,69%. Ciro Gomes, 47,67%.
1: Ciro vem em segundo. Quanto por cento da zona própria?
0: 7,22%. Né?
1: 7%. Beleza. Voltamos para as informações para governo do estado aqui. No Acre, né? Maílson Assis com 49,20% dos votos. 49,% dos votos, o que equivale a 73.158 votos. Já Alan Henrique diminuiu aqui o índice do Alan Henrique para 29,90%. E quem cresceu um pouquinho aqui foi Tião Bocalon, com 11,53% dos votos. Thor Dantas também cresceu um pouquinho, 9,07%. Esse é o cenário para governo do estado neste momento. 1 hora e 13 minutos após a votação, iniciamos aí o processo de apuração aqui no Acre. 34,49% das urnas apuradas.
0: E para Senado, Jefferson, segue o Márcio Bittar com 24,63%, 72.933 votos, com 34%, né, das sessões totalizadas. Mara Rocha com 18,11%, 53.607 votos, seguido de Gladys Cameli, com 15,76%, com 46.654 votos. E aí, na sequência, Jorge Viana com 14,92%, agora teve um aumento aqui, teve uma atualização, 14,56%, 49.757 votos. Segue Márcio Bittar com 85.105 votos, 24,90% com essa atualização, seguido de Mara Rocha com 61.488 votos, 17,99% totalização de votos, né, dos candidatos ao Senado.
1: É isso, 4 horas e 14 minutos, nossos repórteres continuam circulando aí pelas ruas da nossa capital, o Ivan de Carvalho e também o Jonathan Costa. Jonathan Costa mandou informação aqui que a coletiva que estava agendada para as 15 horas pelo presidente do Tribunal Regional Eleitoral, Lois Arruda, essa coletiva foi transferida para as 17 horas, 5 horas da tarde, é quando a gente já deve ter uma totalização mais precisa e mais definida dessas eleições aqui no estado do Acre. Então, confirmando para você, a coletiva com o presidente do Tribunal Regional Eleitoral do Acre, Lois Arruda, vai ocorrer às 5 horas da tarde. Nosso repórter Jonathan Costa está já lá no Tribunal Regional Eleitoral desde cedo e a gente aguarda aí as informações sobre o balanço das eleições 2026 neste domingo, 4 de outubro de 2026. A gente fica no aguardo aí. Qualquer coisa, Jonathan Costa, se adiantar ou se atrasar um pouquinho mais, nos avisa, a gente fica aguardando a sua participação. Mesma coisa você, meu querido Ivan de Carvalho, se estiver pronto aí para a sua participação em algum ponto da cidade, falando aí sobre a movimentação aqui em Rio Branco, depois da votação, avisa a gente, vamos ter o maior prazer de ter você conosco aqui ao vivo no nosso boletim, nosso terceiro boletim. Agora a gente só desconecta de você quando tivermos o resultado final das eleições aqui no nosso estado. Certo, Damião?
0: Muito bem, tá certo, Dourado. Olha só, segue a apuração com 39,96% das sessões totalizadas. Maiusa Assis, 49,54%, 84 mil, teve mais uma atualizaçãozinha agora, 46,26%, Maiusa com 99.590 votos, Alan Rick, 30,12, 60.349 votos, Tião Bocalon, 22.422 votos, 11,19, Thor Dantas, 17.397 votos, 8,68. Eduardo Rafael, Ildo Rafael, vem com 0,19, 371 votos. E doutor Luizinho, com 208 votos. Então está aí a atualização agora, apuração em andamento, para você que está ouvindo a nossa transmissão, nosso boletim, 46,26% das sessões apuradas.
1: Certo, Damião Viana. Vamos para o que você estava querendo, deputado federal e deputados estaduais mais votados.
0: Vamos dar uma passada lá para ver como está o andamento?
1: Beleza, eu vou de federal, aí você atualiza aí com os estaduais,
0: pode ser?
1: Os mais votados, isso. Vamos lá. Os mais votados no momento aqui para deputado federal, lembrando que temos 8 vagas para o estado do Acre na Câmara Federal. A deputada progressista Socorro Neri é a deputada mais votada com 18.278 votos, seguida pelo Coronel Ulisses do União, com 16.093 votos, o doutor Fábio Rueda, com 13.566 votos, também do União, Ney Amorim, do MDB, com 11.520 votos. Temos Zé Adriano com 11.403 votos e Minoro Quimpara do MDB com 10.689 votos. Só para a gente fechar aqui também do MDB, temos Pedro Longo com 10.609 votos. São esses os deputados. 1, 2, 3, 4, 5, 6, 7. São os 8 deputados mais bem votados aqui, lembrando que esses são os números totais de votos, não significa dos deputados eleitos, viu? Porque depende, obviamente, do coeficiente eleitoral.
0: Pois é, Jefferson, vamos dar uma passada aqui, a primeira parcial para deputado estadual, né? A apuração segue, são 24 vagas, né, para deputado estadual, e com 46,3% apurados, a bancada do Acre seria assim. Dessa forma aqui que eu vou trazer agora Mas sabemos que tem a questão ainda dessa
1: coeficiente eleitoral.
0: Manuel Moraes, ele vem com uma votação expressiva aqui, já 7.364 votos, seguido de Nicolau Júnior, com 7.199 votos. Aí vem Samir Bestene, com 6.119. Vou voltar porque atualizou neste momento, tá bom? Manuel Moraes, 7.659 votos. Nicolau Júnior, 7.492 votos. Samir Bestene, 6.499 votos. Wagner Calegário vem com 6.295 votos. Aí, na sequência, André, da Droga Vale, ele vem aí com 6.237 votos. Aí, o Adailto Cruz, com 6.175 votos. Tio Pablo Bregense, 5.177 votos. Afonso Fernandes vem com 4.835 votos. O Andy Lima, ele vem na sequência com 4.786 votos. Doutora Michele Mello, 4.562 votos. Aí os mais votados, né, o Jefferson, no momento.
1: Isso segue, né, lembrando que são 24 vagas para deputado estadual aqui no nosso Acre, né? Fazendo só uma atualização por legenda, né, o Damião? Por legenda, não. Segundo os analistas políticos, para se eleger deputado federal, o coeficiente eleitoral deveria chegar a cerca de 50 mil votos. Né?
0: Para federal, né?
1: Para uma vaga, certo, né? Então, se a gente for botar aqui na ponta do lápis, o Progressistas já teria uma vaga, até porque o Socorro Nero está com 20 mil votos, o Adriano tem mais 12 mil, e quem mais? E o Zezinho Barbari tem mais 8 mil, então já fecharia a conta aí para uma vaga do Progressista, né? O Progressista que contabiliza aí, pelo menos estima que pelo menos 3 vagas seja do Progressista, 3 vagas do União, e aí os outros correm por fora. Né? Pelo menos é o que os analistas especialistas, os caras que gostam de fazer essas análises do coeficiente eleitoral, de quem tem possibilidade de ser eleito ou não, avaliam.
0: Jefferson, atualizou aqui, olha só, 46,26% de urnas apuradas. 1.050 sessões. Vamos trazer a informação aqui.
1: Está falando de onde?
0: Aqui dos deputados estaduais, que eu trouxe agora há pouco, mas já houve uma atualização. Eu vou voltar porque os números que eu trouxe já estão atualizados e eu preciso, mais que tu me volte aqui com ele não, porque tem que estar de posição.
1: Porque o Damião, ele pega o celular de um, o celular de outro, e aí vai atualizando toda hora, amigo. Foca no site aí, no site oficial do TRE, e é o que temos para hoje. Olha só, 1h23 de apuração, 1h23 de apuração, nos aproximamos dos 60% de votos de urnas apuradas no Acre. 55% de urnas apuradas no Acre para governo do estado, né? Então, Maílza Assis continua com 49,8%. Aqui a expectativa é para saber se vai ter primeiro turno ou não no estado, né? Maílza já com 60% dos votos das urnas apuradas, ela está com 40,45% dos votos apurados, 49,45% dos votos para Maílza Assis, 30,85% para Alan Rick, 11,0% para Tião Bocalon e 8,32% para Thor Dantas. São esses os 4 candidatos mais bem votados, com 60%, atualizou agora, 60% das urnas atualizadas, 60% das urnas apuradas aqui no estado do Acre. E aí, Damião, vai por qual aí?
0: Vamos para o Senado? Site tu vai? Agora, eu estou aqui buscando no site do TRE, no site... Tá aqui o site do Márcio Roberto, viu que o Márcio Roberto está puxando aí?
1: Não, o Márcio Roberto tem um ali que só ele entende.
0: Só ele sabe, né?
1: É. Eu não sei se ele achou isso aí. Daqui que o cara... Esse do celular é daqui que o cara consiga a internet, ele vai atualizar só amanhã à noite.
0: Então é assim, já teve mais uma atualização? 60% já?
1: Não, tu vai colocar no site do TRE, não vai, agora porque quando tu tiver nesse do site
0: o site original aqui, ó.
1: É? Vamos lá. Então vai pelo meu, tá? Porque...
0: Poxa, 60%, ok? Tá.
1: 60%. Firme. Vamos para Senado, então. 60% das urnas apuradas... Márcio Bittar continua na frente, 24,95%. Mara Rocha, 18,23%. Gladson Cameli, 16%. Jorge Viana, 14,24%. Sérgio Petecão, 11,2%. Eduardo Veloso, 11%. Professor Inácio Moreira, 2,54%. E o doutor Júnior Feitosa, 2%.
0: Muito bem, está aí para você que está aguardando, daqui a pouquinho, viu? Nós já estamos com quase 50% de urnas apuradas, daqui mais ou menos uma hora e um pouco, e uma hora e meia, a gente consegue trazer.
1: Né? Mas daqui meia horinha, meu amigo, fecha a conta.
0: Já,
1: daqui
0: quase
1: a
0: meia hora fecha a conta.
1: Eu acho, já estamos com 60%. Vamos agora para os números nacionais, para presidente da República.
0: Flávio continua na frente com
1: 50,94%. Mas já encostou, já está...
0: Lula está com 40,97%, né? Isso aí mesmo?
1: É isso, garoto. Aí, olha, agora tu encontrou o site certo, não é?
0: Eu já estava nele aqui.
1: Ah, maravilha.
0: O menino ficou aqui buscando ali, que ele quer mostrar o outro.
1: Ele continua no outro. Não, mas ele continua no outro. Então, tem jeito não. Vai assim mesmo,
0: vamos
1: então.
0: Vamos seguir. O Flávio com 50,94%, o Lula 40,94%. 97%. O escritor Augusto Cury tem 2,94%, seguido de Ronaldo Caiado com 2,37% aí. O Renan Santos, 2,27%, com um total de 61,8% de urnas apuradas, de acordo com o TSE.
1: Vamos respirar um pouquinho, vamos tomar água. Enquanto a gente se decide aqui em qual site está mais atualizado.
0: Na verdade, é um site só que fica em várias janelas. Várias janelas.
1: Marcinho, vamos para o intervalo, meu amigo.
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0: Muito bem, estamos de volta, agora são 4 horas e 33 minutos, estamos aqui levando para você a apuração, tanto aqui no Acre, para governo, como para presidente da República e também para governadores em todo o Brasil, Jefferson.
1: É isso aí, Damião Viana, estamos ao vivo para todo o estado do Acre, por meio das nossas rádios públicas, em Cruzeiro do Sul, Tarauacá, Feijó, Sena Madureira, Brasiléia, Chapuri e em rede a gente chega em todo o nosso estado. E quem se conecta com a gente pela internet, aí, meu amigo, em qualquer lugar do Brasil e do mundo também fica por dentro de tudo que acontece de importante aqui no nosso estado por meio das nossas rádios Aldeia FM e Difusora Acreana.
0: Pois é, estamos com quase 70%, né, de urnas apuradas. Para governo, Maiúsa, ela está com 49,61%, 150.396 votos. Seguido de Alan Rick, com 30,84%, 93.495 votos. Tião Bocalon, 11,08%, com 33.589 votos, aí os três mais bem votados.
1: Vamos para o presidente, Daniel Viana. Continuar aqui com informações para presidente da República. 31% das urnas apuradas, 31% das urnas apuradas. Flávio Bolsonaro tem 50,74% e o presidente Lula tem 41,14%. Então está aí a disputa entre esses dois. Não vou nem falar dos outros mais, para não gastar saliva. Fala aqui.
0: Os dois, né?
1: Porque a disputa é entre os dois aqui para ver quem vai, se vai haver ou não segundo turno.
0: Pois é, observando aqui, Jefferson já está com 30,90% de urna apurada. Do jeito que está, tem segundo turno, né?
1: Vamos circular aqui, vamos. Damião.
0: Vamos.
1: Vamos, então vai.
0: Você quer ir para onde? Para Senado?
1: Não, vamos para os estados aqui vizinhos da região norte.
0: Tá certo.
1: Vamos aqui para o Amazonas. Amazonas. Eu vou aqui, o Thaís, eu vou aqui.
0: Vai, porque... Amazonas.
1: Vamos lá. No Amazonas, vamos lá. Omar Aziz está na frente com 36,47% dos votos. 48% das urnas apuradas e a professora Maria do Carmo tem 29,02% dos votos, isso no Amazonas. Então, a concorrência lá é entre o PSD e o PL.
0: E aqui do lado, Rondônia, né? O Marcos Rogério, com 56,12%, 347.314 votos, seguido de Hildo Chaves, do União, com 17,89%, com 110.711 votos, e a votação, os dois, na sequência aqui tem Adailto Fúria, com 101.159 votos.
1: Esses aí estão fora do jogo.
0: Da briga, né? Uhum. Aqui do lado, Rondônia, né?
1: Vamos agora lá para Riba, meu amigo, lá para Amapá.
0: Segue.
1: No Amapá, temos Doutor Furlan, com 59,09% dos votos, doutor Furlan, que é do PSD, e o Clécio em segundo lugar, com Clécio do União, com 40,67% dos votos. São os dois que estão na briga lá para o governo do Amapá, com 37,83% das urnas apuradas. Quem chegou aqui, Damião?
0: Rapaz, o Ivan de Carvalho, o cara que foi elogiado agora há pouco por todos, né?
1: Rapaz, tu viu? Ele não viu, não. Ele não me dá moral, velho.
0: É assim. Vamos dar uma passada...
1: Mas vamos terminar o nosso passeio pela região norte, né? Amapá, você já falou em Rondônia, já falei em Amazonas, vamos para Roraima agora?
0: Vamos para Roraima.
1: Eu vou para Roraima aqui, tu busca Tocantins aí para fechar a região norte,
0: fechou,
1: tá bom?
0: Fechou.
1: Então vamos lá, Roraima. Roraima, nós temos a disputa entre Arthur Henrique do PL, com 66,76% dos votos. Esse aqui já vai faturar no primeiro turno. É. E o Soldado Sampaio do Republicanos está com 31,89%. Eu falei que o Arthur Henrique aqui já ia faturar, né? Mas ainda não tem nem metade das urnas apuradas lá. 42% das urnas apuradas em Roraima.
0: Pois é, com...
1: Tocantins, já está aí na mão?
0: Tocantins, 82. Rapaz, tá, agora a produtora
1: tá
0: me deixou...
1: Me deixou
0: na frente mesmo, com a bola na frente do gol. Olha, com 82,94%, professora Dorinha do União Brasil, com 45,96%, seguido de Vicentinho Júnior, com 43,45%, e Laurens Moreira, com 8,24%. A briga aqui vai ficar entre a professora Dorinha e Vicentinho Júnior. Vão disputar aí com certeza o segundo turno.
1: Vamos voltar de novo para São Paulo, meu amigo. São Paulo é um Brasil dentro do Brasil. Vamos conferir lá como é que está a disputa eleitoral para governo. Tarcísio com 65,56% dos votos e Fernando Haddad, Tarcísio do Republicanos, né? E Fernando Haddad do PT, com 33,58%. Lembrando que em São Paulo a disputa eleitoral, pelo menos nas pesquisas de intenção de voto, a estimativa era de que não teria segundo turno, né, Damião?
0: É verdade.
1: E a votação por lá, a apuração por lá ainda está bem lenta, com apenas 28,28% das urnas apuradas.
0: Pois é, olha só.
1: Mas vamos agora, dá uma passada na Bahia aqui? Vamos,
0: passa na Bahia, passa Bahia, na Bahia.
1: A Bahia é o reduto do Lula, né?
0: Uhum.
1: É, inclusive o atual governador é do PT. Sessões totalizadas 23,74%. O candidato Jerônimo Rodrigues do PT vem com 52,57%, seguido de ACM Neto com 46,76%. Então, se permanecer desta forma, talvez a Bahia decida o primeiro turno.
0: Hã? Beleza. Agora sim, vamos voltar a ter informações com ele. Ah, vamos tirar uma foto aqui, fazer um registro oficial com o nosso querido Ivan de Carvalho, o repórter que pulsa o povo. Rapaz, cada dia eu arrumo um refrão novo para ele.
7: Gostei
0: do
7: jogo, gostei.
0: Você é um poeta.
7: Pulsa o povo.
0: Daqui a pouco eu vou escrever umas letras para ele, para ver se ele... O nosso Ivan de Carvalho, que é um artista integral, meu amigo. É um locutor, um apresentador, é músico, enfim, um artista completo. Ivan de Carvalho, meu amigo, conta pra gente o que só você viu pelas ruas de Rio Branco nesse dia de eleição. Um dia de muito calor, né? Você que anda na sua supermoto para um lado e para o outro.
7: 218 quilômetros rodado hoje.
0: Rodado hoje?
7: Confesso que eu tô com os pés ardendo. Interessante, né?
0: O calor do motor.
7: Exatamente.
0: O calor do motor ali no pé. Tá com sapato bom? Deixa eu ver.
7: Ah, tá. Isso aqui é um Tramontina, meu amigo. Não é fraco, não.
0: É daquelas botas, zona, meu amigo, com as travas grandes.
7: Mas
0: conta aí, querido. Gerson,
7: brincadeira à parte, a gente se sente já com o dever cumprido, porque nossa missão de realmente deixar o ouvinte a par de toda a movimentação. Eu até tentei, inclusive, fazer uma conversa com os novos motoristas dos ônibus novos que estão circulando na cidade, para saber essa sensação, né, de estar aí nessa integração, esse momento aí que o poder público busca superar essa fase exatamente voltada à rejeição da população, da reclamação que tinha tanto transporte coletivo, e agora, né, tem uma nova fase, esperar que isso seja superado, que ajudou, contribuiu para o conteúdo, o número de eleitores às urnas, que eu acredito que a inadimplência vai ser menor. Eu acredito, cai pelo menos ali.
0: Adimplência? Adimplência é dívida.
1: Abstenção.
7: Abstenção.
0: Um é abstinência, outro é adimplência.
7: É muita coisa na cabeça, a gente se mistura.
0: Abstenção.
7: Então, a gente realmente busca, a querer acreditar, Jefferson, que houve sim uma menor abstenção na questão do eleitor, nas urnas, já pelo número que a gente conferiu de muita gente votando, em torno de 60%, 85% em urnas, não vou dizer que 100%, nenhum conseguiu alcançar todos os eleitores lá depositando seu voto, mas um número bastante expressivo diante de outras coisas que nós já acompanhamos em eleições anteriores. Então, é mais ou menos isso. Então, existem grandes aglomerados, né, na torcida dos deputados estaduais, federais, o qual... Até me pediram para provocar vocês aí, quem é que está no páreo aí dos estaduais mais cotados, os federais também.
0: Aqui é rápido, meu amigo. Socorro Nery, então, Coronel Ulisses, Fábio Rueda, Pedro Longo, Zé Adriano, Ney Amorim, Roberto Duarte, Minoro Quimpara, Zezinho Barbari e Manuel Jerônimo.
7: Então vai ter novos aí,
0: não,
7: né?
0: Isso aqui...
7: Não, digo assim,
0: isso
7: né?
0: Isso aqui entre, são números totais.
7: Entre
0: a gente
7: está
0: aguardando aí,
7: né?
0: Sim.
7: Pois é, Minoura é novidade, o Ney Amorim é novidade, né? O próprio Rueda também é novidade, ou seja, eles deixam para trás aí os caciques antigos já na Câmara Federal, né? E os estaduais hoje?
0: Socorro Nery com 31.500 votos.
7: Mais votado do que na eleição passada, tá?
1: 79,69% de urnas apuradas para estadual. Nicolau Júnior.
7: Mais votado?
1: Está sendo mais votado com 13.498 votos. Seguido de Marcos Alexandre, com 10.932 votos. Aí, em terceiro, Wagner Calegário, com 10.673 votos. André da Droga Vale, 10.590 votos. Manuel Moraes, 10.564 votos. Tanísio Sá, 9.711 votos. Samir Bistene, 9.534 votos. Adelto Cruz, 9.440 votos. Clodoaldo Rodrigues, com 9.189 votos. Eduardo Ribeiro, ele vem na sequência com 9.178 votos. Arlenilson Cunha, 8.427 votos.
0: Chiquinho da Duda. Chiquinho do Duda. Esse é novo, né?
13: Novo.
0: Esse é novo. Ele veio com 8.317 votos. Emerson Jarude, 8.203 votos. Tchê, 8.101 votos. Wade Lima, 8.032 votos. Afonso Fernandes, 7.773 votos. Doutora Michele Mello, 7.585 votos. Tio Pablo Bragense, 7.551 votos. Edivaldo Magalhães, 7.055 votos. Raimundo Neném, 6.937 votos. E aí segue, né, os candidatos aí.
13: Quatro nomes novos.
0: Você.
13: Quatro nomes novos. Marcos Alexandre, Raimundo Neném, o vereador Bistene.
0: Samir Bistene.
13: É, Samir Bistene. E tem um outro aí que você citou também. Então, quer dizer, diferente, o Jefferson, da eleição passada, que foi mais de 30% de deputados novos, caiu um pouquinho aí, se, né, enxugando. Quer dizer,
14: a tendência cada vez mais é de poucas mudanças, tanto para federal quanto para estadual.
13: Exato.
14: Por conta da, né, da estrutura.
13: Mudou,
14: que
13: foi diferente.
14: Por conta da estrutura que esses candidatos vão acumulando durante o mandato, né? E no dia e no período de eleição, meu amigo, a estrutura que manda, a organização que manda, enfim, a capacidade financeira que manda. E
13: o Meia Morim, ele põe à prova realmente os mais de 100 mil votos que ele teve para senador. Quer dizer, está aí com 20 e poucos mil, né? Se não me engano, já
14: Meia Morim,
13: 18 mil, né?
14: 18 mil.
13: Pois é, então é um número bastante considerado, haja vista de que, quando chegar no patamar de 80%
14: já foi das... 19,
13: das, mas né?
14: O candidato do MDB aqui com o maior número de votos é o doutor Pedro Longo, né? Com mais de 20 mil votos.
13: Então o Ney ficaria fora.
14: Não, por enquanto as projeções é que, assim, o PP já tem um... Porque a projeção é que, por conta do coeficiente eleitoral, um partido ganharia uma cadeira com 50 mil votos.
13: Sim,
14: né?
13: Sim.
14: Se for por essa projeção, o PP aqui com a Socorro Neri e o Zé Adriano já fechou a conta aqui.
13: Né? Então esses dois aí já estão dentro.
14: Não, um deles está dentro.
13: Ah,
14: um
13: sim,
14: deles está dentro.
13: Sim, entendi.
14: Né?
13: Sim, sim.
14: Um deles está dentro.
0: Mas aí vem a soma do Zezinho Barbarinho.
14: Então,
0: Barbarim,
14: aí o União Brasil também já teria um, porque Coronel Ulisses tem 28 mil e o Fábio Rueda 25. Então já teria uma cadeira também garantida. E o MDB ainda está lutando aqui, MDB.
13: Ainda não alcançou os 50
14: mil. Ainda não alcançou os 50. Não, já alcançou os 50 mil, porque o Pedro Longo tem 20, o Ney tem 19 e o Minoro Quimpara tem 17. Então o MDB também já teria uma cadeira garantida aqui para deputado federal. Né? E aí, no final, a gente.
13: Pelo menos está tirada a expectativa aí, correspondendo à expectativa de algumas pessoas que pediram para provocar vocês aí nessa questão.
14: Amiga, aqui, eu e Damião,
13: né?
14: As informações vão surgindo, junto com Thaís Caroline aqui, atualizando a gente. Vamos. Sim, mas eu queria que tu falasse do povo, meu amigo. Eu quero saber o que é que você sentiu da participação popular nesse 4 de outubro. Você disse aí que todo mundo... buscou, mas aí eu estou vendo aqui, meu amigo,
13: já tem
14: mais de 100 mil pessoas que não votaram, viu?
13: Que daí aí, um percentual de...
14: Não, é 20%.
13: 20%.
14: 20%. E... Das 79 urnas, das 82% das urnas apuradas...
13: Não, então não vai dar os
14: 27%. A gente tem aí 20%
13: não.
14: Já, mas a eleição ainda não terminou,
13: sim,
14: né?
13: Sim.
14: A apuração ainda não. É um número ainda muito alto,
13: com certeza,
14: né? Mais
13: com
14: de 100 mil pessoas, 20%, né? 20% do eleitorado acriano que deixa de votar. E aí a gente precisa entender melhor por que isso acontece, né? Se é por conta das distâncias mesmo que tem em algumas regiões, as pessoas não conseguem chegar, é a desmotivação das pessoas por conta dos candidatos. Enfim, isso é uma coisa que os cientistas políticos aí precisam estudar melhor.
13: Eu tive algumas observações em algumas sessões. Um número acima de 2 mil pessoas em uma única sessão, ela causou uma certa fadiga no cidadão de ficar um tempão na fila e, às vezes, ser um pouco demorado. O que é que nós percebemos? Que, por conta de ser 5 vagas, né, 5 mandados aí na escala, parece que nem todo mundo estava preparado para levar cola, e muitos que não tinham cola ficaram na dúvida. Confirmar o quê? Né? Se eu confirmar errado, vai ficar errado? Muitas coisas foram, inclusive, jogadas aqui no telefone sobre esses questionamentos. E até pessoas estavam sugerindo de que o TRE pensasse uma estratégia, digamos, temos aí uma urna, uma sessão eleitoral com mais de 2.000 pessoas. Por que não botar duas urnas para atender essa sessão? Foi o que foi comentado para poder tirar um pouco essa fadiga. Eu estive lá na escola Frei Tiago Maria Mattioli, houve um incidente lá. Um cidadão cadeirante estava em uma sessão no piso que ele tinha que subir arrastado, ou seja, não tinha um elevador, não tinha aquela rampa, né, de flexibilidade, se não me engano a palavra.
14: Acessibilidade.
13: Acessibilidade. Então, coisas que precisavam ser pensadas para o TRE, digamos assim, puxar essa sessão eleitoral para baixo para não acontecer esses imprevistos. E até as pessoas, a sua prioridade, mas foram tantas prioridades que a pessoa ainda se sentiu incomodada de ficar muito tempo na fila para também votar. Então, eu estou trazendo isso aqui para você, como você me provocou, com o que, que eu vi e o que, que eu percebi, foram coisas dessa natureza que a gente, né, como divulgador, como formador de opinião, tem que levar para o TRE para eles repensarem uma nova forma de repente, se tornar em conta, porque teve pessoas que estiveram na fila e que desistiram, não votaram, porque estava demorando muito.
14: É isso, vamos seguir então. Tá, falar nisso, faz um contato, por favor, Thaís, com o nosso Jonathan Costa, para ele dar uma informação de como está lá pelo TRE, se vai ter mesmo a coletiva a partir das 5 horas da tarde. Daqui a pouquinho deve estar fechando a votação aqui no Acre, né? Já passamos dos 86% das urnas apuradas, 86,43% das urnas apuradas. A governadora Maiusa está com 49,34% dos votos. Alan Rick, 32,05%. Tião Bocalon, 10,57%. E Thor Dantas, 7,77%. Eu, do Rafael e doutor Luizinho, não chegaram nem a 1% de votos.
0: E para o Senado, segue Márcio Vittar com 25,46%, já com 86,43% de urnas apuradas, 190.661 votos. Mara Rocha, vem na sequência, Mara Rocha, republicano, com 18,20%, 136.245 votos. Gladys Camelli, com 16,50%, 123.549 votos. Aí vem na sequência o Jorge Viana, com 14,5%. O Jorge já tem aquela votação que ele teve lá atrás, né? Passou dos 105 mil já. O Eduardo Veloso vem com 82.013 votos, 10,95%. Petecão é o sexto, com 10,56%. 79.034 votos. Isso. Aí o professor Inácio Moreira com 17.574 votos. Doutor Júnior Feitosa com 14.473 votos. Aí a votação dos candidatos ao Senado.
14: É isso. O cenário se encaminhando aqui para um segundo turno, né? Apesar de ser por pouco, mas tudo se encaminha aqui para um segundo turno entre Maiusa Assis, do Progressistas, e Alan Rick, do Republicanos. E no Senado, a Mara Rocha aparece aqui em segundo lugar, né? Nas pesquisas ela já vinha aparecendo em terceiro lugar, bem próximo do ex-governador Gladson Camelli, e agora como a segunda mais votada aqui para o Senado Federal.
0: A Mara Rocha não é uma surpresa. Eu entendo, Jefferson, essa situação do próprio senador, do ex-governador Gladys Camelli, acabou ajudando, né, que essa situação, porque as pessoas ficavam naquela dúvida.
14: Teve essas questões judiciais, né? O ex-governador Gladys Camelli, né, muita gente aqui pela análise que a gente faz, as pessoas resolveram dar o tal do voto útil, né, para não arriscar aqui perder o voto caso o governador continuasse aí no futuro julgamento ter a candidatura dele indeferida. Mas, enfim, os números estão aí, o que vale é voto na urna. O próprio ex-governador sempre falou isso, né? O que vale é voto na urna. Márcio Bittar em primeiro lugar com 25,46% e Mara Rocha com 18,20%.
13: Agora, Jefferson, o fator do Petecão ficar em sexto, eu vou te dizer uma coisa. Para os eleitorados dele aí, para os cabos eleitorais, está sendo uma surpresa e tanta, porque ele apostava que o apoio que foi dado para a área rural, para os produtores rurais, que segundo ele se empenhou para essa área, infelizmente não deu muito efeito. Né?
14: É, mas as pesquisas já revelavam, né? Desde cedo. O problema é que as pessoas são contra a pesquisa, né? Não acreditam nas pesquisas. As pesquisas podem não refletir a perfeição dos números, mas elas mostram um cenário. O cenário já indicava realmente que o senador Petecão não chegaria, né?
13: E Veloso, né, que tem um percentual acima do próprio Petecão também, né?
14: É. O deputado Eduardo Veloso, isso. Né? É isso, senhoras e senhores. São 5 para as 5. A gente está aguardando só o fechamento aí da totalização dos votos. Temos menos de 15% das urnas para serem concluídas a apuração aqui no estado do Acre, e a gente aguarda também a totalização dos votos tanto para Senado quanto para governo do estado e a coletiva lá no TRE desse primeiro domingo de eleições deste ano, né? E para presidente da República continua aqui indefinido também, já está baixando aqui os números do Flávio Bolsonaro, 50,20%, e o Lula se aproximando, aumentando aqui o seu percentual de votação com 41,63% dos votos.
0: Observando que está com 47%, né, o total de urnas apurado. Tem muita
14: coisa. Tem muita coisa para rolar ainda. Inclusive. O jogo virá, né?
0: Inclusive
14: o jogo virá aqui.
0: Essas informações pode ser...
14: A gente não tem aqui os detalhes por região. E como a gente já falou aqui, dependendo das regiões aqui do país, a gente tem um cenário por um lado ou para o outro aqui dos candidatos a presidente, né? Mas decepção mesmo foi o Zema nesse processo eleitoral, né? Se falou muito que seria um candidato aí de terceira via, e o Zema, acho que não... Vamos lá, eu vou procurar aqui em Minas Gerais.
0: Minas Gerais?
14: Eu acho que ele não ganha nem Minas Gerais para presidente, quer ver? Vamos atualizar aqui, Minas Gerais para presidente, é isso mesmo. Nem em Minas Gerais ele Minas Gerais ele não ganha nem para...
0: E ele foi governador.
14: Está Senado em Minas Gerais. O Flávio Bolsonaro está ganhando em Minas Gerais com 49,33%, Lula 41,82%, e Zema tem 0,91%, apenas 48 mil votos em Minas Gerais. Aqui também é a história do voto útil, né? Muitos desses... prováveis terceira via aqui, Caiado, Augusto Cury, Renan Santos, morreram pelo caminho porque se polarizou mesmo entre Flávio Bolsonaro e Luiz Inácio Lula da Silva. Para governador, lá em Minas Gerais, está dando o Cleitinho, com 53%, e o Patrus Ananias, com 26,50%, já está dando... Ah, não, se bem que ainda está com 40%, 44% dos votos... Ainda tem muito voto para ser apurado lá em Minas Gerais.
0: E aqui, Jefferson, nós estamos com quase 90%, né, de total de urnas apurado, 88,37%. A governadora e candidata Maísa Assis segue na frente com 49,41% e Alan Henrique, 32,9%, em segundo com 123.568 votos. Tião Bocalon aí, 10,52%, 40.504 votos aí.
14: Certo, Damião Viana, 5 horas da tarde, bateu o sinalzinho aí do intervalo para a gente tomar aquela água, dar aquela respirada, rolar o cafezinho que não tem mais, a água também acaba... Saiu o cafezinho? Então vamos tomar o café porque a água já fui lá e já estava minguando já. Segue para o intervalo aí, Márcio.
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5 horas e 4 minutos, 91,50% das urnas apuradas, Damião Viana, menos de 10% para se concluir o processo de apuração aqui no estado do Acre. 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

0: levando para você as informações sobre a apuração aqui no nosso estado e no Brasil das eleições 2026. Verdade. Com 91,50% das urnas apuradas, a governadora Maísa tem 49,60%, Alan Rick 32,8%, Tião Bocalon 10,45%, Thor Dantas 7,60%. Nesse momento ainda indefinida a situação aqui em relação se vamos ter primeiro turno ou não aqui no nosso estado.
1: É, e para Senado, segue Márcio Bittar com 25,57%, seguido de Mara Rocha com 18,10%. Gladys Camerim, 16,67%.
0: Para deputado federal, Damião, nós temos aqui o PL com uma vaga já garantida, o Republicanos também com uma vaga já garantida, o Movimento Democrático Brasileiro, o MDB, com duas vagas garantidas e a Federação União Progressista com 4 vagas. Então, da Federação União Progressista, por enquanto, com os dados que temos agora, temos 4 vagas aí do União Progressistas. O Coronel Ulisses, o mais votado, depois vem Fábio Rueda, Mazinho Serafim, com 12.339 votos, e Socorro Nery e Zé Adriano. São os Zé Adriano e Zezinho Barbari, os mais votados do Progressista.
1: Nesse caso aí, o Jefferson, esses são os mais votados, ainda não tem essa...
0: São 4 vagas, né? São 4 vagas. 4 vagas, esses 6 mais votados aqui estão disputando, tá entendendo?
1: Isso.
0: Do União.
1: Aí está o Coronel Ulisses. O
0: Coronel Ulisses já está
1: garantido, o Coronel Ulisses.
0: Aí, do União e Socorro Nery do PP já estão praticamente com a vaga garantida, né?
1: Isso, que é a federação, né?
0: E aí, União e a PP. Briga está pela segunda vaga do União e segunda vaga do Progressista.
1: E vamos falar de aqui para você, 91,50% o deputado estadual. Olha só, Nicolau Júnior vem com 16.229 votos, seguido de Wagner Calegário, 12.274 votos, André da Droga Vale, 12.159 votos, Marcos Alexandre entrando com 11.856 votos, Clodoaldo Rodrigues, 11.769 votos, Manuel Moraes com 11.718 votos, Tanísio Sá vem na sequência do MDB, com 11.358 votos, Adalto Cruz, Eduardo Ribeiro, Samir Bistene, Chiquinho do Duda, Arlenilson Cunha, tio Pablo Bregense, e vai na sequência aí, né, dos nomes. Daqui a pouquinho a gente vai trazer os 24 eleitos para você.
0: Isso. Pílula para quê, amigo?
1: Aqui é para garganta.
0: Para garganta?
1: É para essa tosinha aí. Tem que melhorar, aqui é assim, comigo tem que...
0: E é na hora, é assim?
1: É na hora, é pra resolver, vai ou não vai?
0: Como é que eu vou...
1: Depois você vai usar isso aqui.
0: Como é que eu vou tomar
1: você vai
0: a pílula antes de terminar?
1: Não, você pode estar usando aqui e a gente vai falando. É.
0: Quando você tem essa habilidade, Damião.
1: Você
0: é um cara hábil, consegue fazer várias coisas ao mesmo tempo e ainda...
1: Nem sempre. Não, nem sempre.
0: É isso, senhoras e senhores, mais alguns minutinhos, estaremos fechando aqui a conta da nossa apuração aqui do estado do Acre, 91,67%, deixa eu dar uma atualizada aqui, conforme a orientação da nossa superprodutora Thaís Caroline.
1: Já 92 agora, hein?
0: 92?
1: Já.
0: O meu ainda está com 91,67.
1: 92 para governo. Maísa Assis, 49,63%. 199.583 votos. Alan Rick, 32,10%. 129.089 votos. Tião Bocalon, 10,42%, 41.907 votos.
0: Isso, vamos então para as informações para presidente da República. O presidente da República está quase parando a votação para presidente da República. Muito lento as atualizações da apuração para presidente da República. E Flávio Bolsonaro continua na frente com 50,20% e Lula com 41,63%, com 47,26% das urnas apuradas. A gente tem a informação de que daqui a pouquinho o presidente do Tribunal Regional Eleitoral do Acre, Lois Arruda, vai conceder uma entrevista coletiva, já está atrasado, estava programado para as 15, não deu certo, às 17 ainda não fechou a conta, e acho que, obviamente, ele deve estar esperando a definição desse resultado final aqui da votação no estado do Acre, né? Será que já tem algum estado fechado a conta, hein?
2: Vamos procurar, vamos olhar aqui, né?
0: Enquanto a gente acompanha o desenrolar das urnas aqui no Acre, vamos atualizar aqui para os nossos ouvintes informações sobre o cenário nacional. Temos, deixa eu ver, Flávio continua liderando, apuração. Não temos ainda estados definidos ainda. Ainda não temos, mesmo os estados que geralmente batiam recordes de votação, como o Paraná, a apuração ainda não se concluiu. No Paraná, inclusive, olha só, 96,74% das urnas, Sérgio Moro com 50,28% está há poucos minutos aí de ganhar no primeiro turno. No Rio Grande do Sul, Zucco, com 57,93%, também deve ganhar no primeiro turno. Uma das eleições mais disputadas, pelo menos segundo as pesquisas, era lá em Pernambuco, mas Raquel Lira está levando no primeiro turno com 53,9%.
1: E aqui, Jefferson, no Amapá, também pode ser decidido no primeiro turno, né? O doutor Furlan tem 60,82%, quase o dobro, né, do segundo, com 38,20%, já com um total de 66,35% de urnas apuradas.
0: Rapaz, o Douglas Ruas está vencendo lá no primeiro turno no Rio de Janeiro, vencendo o ex-prefeito Eduardo Paes, mas ainda tem muitas urnas para serem apuradas, por enquanto apenas 51,49%. Mato Grosso fechou?
1: Do Sul, né?
0: Então pronto, fala aí, Thaís, porque eu não tô com essa informação aí. Thaís Caroline agora com sua voz ao vivo para todo o estado do Acre, falando o resultado final em Mato Grosso do Sul.
3: Pronto, Mato Grosso do Sul, a eleição está matematicamente definida com 67,41% para Eduardo Riedel. Só faltam. Já estão com 96,74% de urnas apuradas.
0: Isso, então, aqui no Acre, 93,79%. Maiusa, se sobe mais um pouquinho, ou seja, continua indefinido aqui, amigo. A situação, se vai no primeiro ou não, 49,68% dos votos válidos para a governadora Maiusa Cis. São 203 mil votos, seu Damião Viana.
1: Pois
0: é. Contra 32% do Alan Rick, do Republicanos, ou seja, 131 mil votos para Alan Rick, do Republicanos.
1: Goiás também, a eleição pode ser definida pelo turno, viu? Com 79,5%, Daniel Vilela tem 58,63% dos votos, Wilder Moraes com 22,50%. Então, é um dos estados que a eleição pode ser definida no primeiro turno.
0: Agora, uma informação importante com o cenário de agora, com 64,81%, Flávio Bolsonaro não garante o primeiro turno, viu? Acabou de reduzir aqui o percentual do presidente, candidato a presidente Flávio Bolsonaro, está com 49,58%, pela primeira vez o cenário se configura aqui para um segundo turno para presidente da República, querido Damião Viana, Flávio Bolsonaro com 49,58% e Luiz Inácio Lula da Silva com 42,25%, 64% das urnas apuradas em todo o país.
1: Muito bem, vamos dar uma passada no Nordeste, na Paraíba, dados gerais aqui da Paraíba.
0: Vai lá, meu amigo, na sua futura residência, né?
1: A Paraíba está com 93,29%, né, de exceções apuradas, 64,39%, Lucas Ribeiro, do PP, está em primeiro, em segundo vem Efraim Filho, do PL, com 24,28%, Aí a votação lá na Paraíba pode ser definida no primeiro turno. Falta 7% aí para poder concluir a apuração.
0: Vamos aqui com as informações sobre Rio Branco, viu? Rio Branco, nós temos aqui um cenário também bastante expressivo da votação da governadora Maílza Assis, faltando aí algumas urnas para serem apuradas aqui em Rio Branco, Maílza Assis com 45% da votação aqui em Rio Branco e Alan Rick 27%. Vamos ver lá em Cruzeiro do Sul. Cruzeiro do Sul, como é que está a situação entre esses dois principais candidatos ao governo do estado do Acre? Em Cruzeiro do Sul, Maílza Assis com 54,27%, mostrando a força aí da vice-governadora, né, Jéssica Salles, com Cruzeiro do Sul. Os números de lá são os seguintes: total de urnas apuradas, 54,27% Maílza e 36,69% para Alan Rick. São os dois, deixa eu ver aqui outro, Sena Madureira, que era um município que dava vitória em outras pesquisas, nas pesquisas para Alan Rick, deixa eu ver aqui com o total de urnas apuradas, lá em Sena Madureira, com 99% das urnas apuradas, Alan Rick venceu lá em Sena Madureira com 52,59% contra 43% da governadora Maílza. Vamos ver lá vamos a um outro reduto eleitoral do senador Alan Rick, que era o município de Feijó. Vamos ver como que se configurou as eleições por lá. Feijó, com 79% das urnas apuradas, Alan Rick também vence em Feijó, com 56,74% contra 36,95%. Vamos para o Alto Acre? Alto Acre, lá em Brasileia, terra do nosso querido Léo Costa. Léo Costa, vamos ver como é que foi o cenário político aí em Brasileia. Brasileia, temos a vitória de quem? A vitória da governadora Maílza, de 55% e 31,41%. Além de Brasileia era um reduto da governadora Maílza, vamos ver Tassolândia, que era um reduto do senador Alan Rick. Né? Vamos lá, então, Tassolândia, governadora Maílza também ganha lá em Tassolândia. Com 49,15% dos votos e Alan Rick, 39,49%. Damião Viana.
1: Pois é, Jefferson, eleição matematicamente definida, eleito no primeiro turno aí, lá no Rio Grande do Sul, viu? o Zuco, com 57,88%, seguido de Juliana Brizola, com 31,88%. Rio Grande do Sul, praticamente definido já em primeiro turno. São os estados aí do Brasil onde as eleições estão sendo definidas aí em primeiro turno. Vamos dar uma passada na Bahia para ver a situação da Bahia agora. Na Bahia, segue o Jerônimo Rodrigues com 53,50%, seguido de ACM Neto com 45,93%. A Bahia deve ter segundo turno. Jerônimo é o atual, né, comandante lá da Bahia, o atual governador. Aí deve ir para o segundo turno com ACM Neto. E daqui a pouco a gente volta com mais informações trazendo aí dos países, dos estados.
2: A Thaís Caroline pediu informações aqui de Rondônia. Rondônia já tem o seu governador eleito em primeiro turno, Marcos Rogério, do PL, com 57,02%. Então, Marcos Rogério, do PL, Partido Liberal, eleito no primeiro turno em Rondônia, Damião.
1: Verdade. E aqui, já com mais uma atualização, agora com 94% das urnas apurada, a governadora Maiúsa segue liderando com 49,67%, seguido de Alan Rick com 32,14% e Bocalô 10,39%.
2: Para complementar as informações lá de Rondônia, nosso estado vizinho, né? É importante a nossa relação aqui com Rondônia. Além do governo, já temos também definido os eleitos senadores. Doutor Fernando Máximo, também do PL, só deu PL lá em Rondônia. Doutor Fernando Máximo e Bruno Scheid, também do PL, eleitos senadores por Rondônia.
1: Vamos dar uma passada agora para ver a situação da presidente, né? Vamos saber como está aí a situação atualizada agora, com 64,81%. Flávio Bolsonaro, 49,58%. Lula, 42,25% aqui, está dando segundo turno, né? Totalizadas as sessões apuradas até o momento.
2: É isso, gente. Estamos aí aguardando só o fechamento da apuração aqui no nosso estado. Temos a atualização aqui. Faltam, o que é bom de calculador aí, das 2.270 urnas, sessões em todo o estado do Acre, 2.134 já foram apuradas. Rapidinho, ó.
1: Já vê a informação, hein?
2: É?
1: A calculadora já está na mão, tá, Thaís? Aí? Olha aí, vamos lá pegar.
2: Quantas urnas faltam aí, Thaís, Caroline? 26 urnas?
1: 2.134?
2: 126 urnas? 136 urnas, é isso. Faltam 136 urnas para a gente fechar a conta aqui do nosso estado, do Acre. Nosso querido Jonathan Costa, não tem informação de lá? Nosso TRE. Vai fechar a conta sem a entrevista aí do TRE, hein? Porque, fechando a conta aqui, a gente encerra a nossa transmissão das nossas rádios públicas. O Ivan de Carvalho já se encaminhou ali para o Palácio Rio Branco, onde a governadora Maiúsa Cis deve conceder daqui a pouquinho uma entrevista coletiva para a imprensa, falando sobre o resultado das eleições 2026 aqui no estado do Acre, que se encaminham para um segundo turno, apesar de pouca diferença aqui para a margem de vitória no primeiro turno, não deve mudar muito esse cenário aqui em relação ao que a gente já estava prevendo, né? Segundo turno aqui para o estado do Acre.
1: Lembrando que o segundo turno vai ser no dia 25 de outubro, né? Daqui 15 dias.
2: Damião, 15 dias ainda de muita discussão, de muitos acordos. A partir de agora, né? deve ter aquele...
1: 21 dias?
2: Aquelas conversas com os que perderam, né? Temos aí Tião Bocalon com 10% de votos conquistados, Thor Dantas com 7%. Vamos saber aí quais vão ser os direcionamentos desses dois aí em relação à disputa de um provável segundo turno entre Maiusa Assis e Alan Rick. Votos, só para a gente detalhar mais aqui as informações, a pedido mais uma vez da nossa Thaís Caroline, sempre precisa, temos votos brancos 8.346 e 36 mil votos brancos, votos nulos, viu? É um percentual também bem grande de voto nulo para governo do estado do Acre. 36.203 votos nulos até o momento, que equivale a 7,95% do eleitorado, e 116 mil abstenções, ou seja, pessoas que não votaram, não conseguiram chegar, ou por algum motivo ou outro não quiseram votar, o que equivale a 20,31% do eleitorado acreano que se absteve. Damião Viana, de votar.
1: Foi absteve.
2: Tá cansado, Damião Viana?
1: Nada, não. Isso aqui é só o...
2: Amanhã mais um dia.
1: Aqui, mais um
2: cedo,
1: dia,
2: né? Amanhã mais cedo. Um dia para levar muita informação. Lembrando, pessoal, isso, aproveitar, né, Damião? 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
1: Importante, você vai ficar bem informado, você vai saber os deputados eleitos dentro da nossa programação. Daqui a pouquinho a gente vai trazer aqui os 8 deputados federal, também os 24 deputados estadual, os 2 senadores e se vai ter segundo turno ou não. Tá quase,
2: ainda,
1: né?
2: Ainda temos aí o suspense, né? O suspense ainda com 136 urnas, é isso?
1: 136, mas já teve mais uma atualização, né? Vamos ver aqui se já tem uma atualização.
2: Aqui no meu ainda não.
1: 94%.
2: 94%, continua tudo a mesma coisa aqui no cenário acreano.
1: Quando sair a próxima atualização, Jeff, você é bem capaz de ficar bem pertinho do fechamento.
2: Capaz já está fechado a conta, né?
1: É.
2: No Brasil, temos aí uma disputa acirrada entre Lula e Flávio Bolsonaro. Provavelmente também um segundo turno, mas ainda tem muita urna para ser apurada. 64,81% das urnas apuradas no Brasil. Flávio Bolsonaro, 49,58%. Luiz Inácio Lula, 42,25%. Ivan de Carvalho, se nos escuta, assim que tiver aí no ponto, a governadora Maiusa estiver no Palácio aí para conceder essa entrevista coletiva, vai nos avisando para a gente poder colocar você aqui ao vivo para os nossos ouvintes e trazer aí a declaração da governadora Maiusa Assis. Também estamos aguardando aí a confirmação com a assessoria do candidato Alan Rick para saber se ele vai fazer algum tipo de comentário também, e assim que a gente tiver essas informações, a gente repassa para o nosso público.
1: Muito bem, agora são 17 horas, 30 minutos, já tem mais uma atualização, Thaís? 97,58% de urnas apurada, Maiusa Assis segue com 49,66%, seguido de Alan Rick com 32,31%, 10,27%, Tião Bocalon, Thor Dantas, 7,51%, Eudo Rafael, 0,17% e 0,9% o doutor Luizinho. Essa é a situação de momento. Falta 55 urnas, né, para fechar. Na verdade, Jeff, isso aqui, fazendo essa análise aqui, vamos esperar a conclusão, mas deve ter segundo turno aqui no Acre. E no Senado, Márcio Bittar, com 218.023 votos, 25,59%. Mara Rocha, 18%, 153.345 votos. Gladys Cameli, 16,59%. Jorge Viana, 14,14%. Seguido de Eduardo Veloso, com 10,91%. E o Petecão, 10,38%. Aí o professor, com 2,25%. Júnior Feitosa, com 2,14%. O Senado aqui está praticamente definido com Márcio Bittar e Mara Rocha. Já estamos aí praticamente a poucas urnas, né, a serem apuradas. Praticamente os dois aqui estão seguindo aí Márcio Bittar do PL e Mara Rocha do Republicano, que é o CEM. E para deputado, segue aí a apuração para deputado. No geral, Socorro Nery lidera com 38.587 votos para deputado federal. Coronel Ulisses, na sequência, 32.421 votos. Doutor Fábio Rueda, 32.293 votos. Pedro Longo, 25.461 votos. Roberto Duarte, 24.271 votos. Zé Adriano, 23.249 votos. Ney Amorim, 22.206 votos. Aí seguido de Zezinho Barbari, com 20.180 votos. Minoro Kipara vem aí com 19.986 votos. Manuel Jerônimo, 17.976 votos. E a Perpétua Almeida aparece com 15.238 votos. É aí a sequência aqui dos candidatos a deputado federal. E daqui a pouco a gente vai trazer os candidatos eleitos. Quando fechar a apuração, sair os 8 eleitos, você vai saber daqui a pouquinho, tanto para federal como para estadual, também para presidente da República e para governo, né? O Senado, você já sabe aqui que está bem, bem encaminhado, Márcio Bittar e Mara Rocha, e para governo nós estamos caminhando para um segundo turno. Maiúza aparece em primeiro com 49,66% de votos e Henrique, 32,31%. Agora são 17 horas e 33 minutos.
2: É isso, enquanto não fecha a conta aqui, meu amigo, faltam menos de 50 urnas para serem apuradas aqui no nosso estado, mas o cenário de segundo turno não deve mudar, né? Aqui o Ivan está nesse momento no Palácio Rio Branco. Boa tarde, Ivan, quase boa noite. A governadora Maiúza Assis já está por aí. Ela vai falar daqui a pouquinho sobre esse resultado, né?
4: Exatamente, Jefferson. O que realmente estava sendo cogitado, independentemente de dar primeiro turno ou segundo turno, a governadora Maiúza Assis tem esse local aqui como o seu reservado, o seu dedicado. Aqui a população já está aos arredores. Está a família, as crianças, as pessoas que realmente depositaram aí o seu voto nesse primeiro turno. E, de um modo geral, aquelas pessoas que, com certeza, mantêm a sua torcida para que, no segundo turno, dê realmente maiores acessos. A gente vê aqui muitas crianças, né?
2: Oi, Ivan.
4: Pessoas chegando aos poucos. A polícia já está por aqui também, claro. Você vai pensar que pode haver algum tipo de atrito, mas a pessoa se esperar realmente diante do que está sendo colocado como expectativa aqui no local.
2: Ok, Ivan, a gente acabou de receber a informação aqui que a governadora vai dar a coletiva de imprensa na produtora, tá?
4: Exatamente, produtora. Acabaram de me assoprar aqui, por isso que eu
2: vai ser lá na produtora, eu estou te passando aí a confirmação do endereço, para você dar um pulo lá, e se ainda for possível,
1: a gente entra ao vivo aqui na nossa programação, tá certo?
4: Positivo, positivo. Acredito que sim, por conta que a turma já está saindo aqui para lá, então ela não está lá ainda, né? E com certeza vai aguardar aí a chegada da empresa, de um modo geral. Mas os famílios vão continuar por aqui.
1: Já vou acionar também o Jonathan Costa. Como não teve a coletiva, não vai ter, pelo menos, não vai demorar muito a coletiva lá do TRE.
4: Ele está mais perto, hein?
1: Não, você pode ir lá pro...
4: De
1: boteco não, homem. Tu vai pra produtora da governadora.
4: Sim.
1: Tá certo?
4: Beleza.
1: Aí eu vou acionar o Jonathan para ir fazer a coletiva lá do candidato Alan Rick, que também já informou aqui o local. Vai ser no Hotel DIF, Sala Samaúma.
4: Muito bem.
1: Então, o Jonathan Costa, se você estiver acompanhando aí a nossa transmissão ao vivo, já pode ir se direcionando para o Hotel DIF, Jonathan Costa, deixa eu só passar aqui, para onde vai ser realizada a coletiva também do candidato Alan Rick. É isso, gente, os dois candidatos que vão aí disputar o segundo turno já divulgaram que vão falar daqui a pouquinho com a imprensa, candidata Maílza Assis e também Alan Rick. Eles, claro, estão aguardando apenas a definição final desses números, né? Para poder falar com mais precisão a todo o público acriano. O que se discute agora, vão ser as novas conversas. E nessas conversas, obviamente, tem aí o candidato Tião Bocalon e o candidato Thor Dantas, que são os candidatos com maior expressão aí de votos.
5: O Thor tem 32 mil votos, né?
1: 32 e o Bocalon, 10,25 votos. O ex-prefeito Tião Bocalon, com 10,25 votos, está fechando a conta com esses números. E para o Senado, a gente já tem também um cenário já definido praticamente aqui, ainda não tem matematicamente a definição do TRE, né, das urnas,
5: mas pela
1: diferença de votos aqui, a gente já tem dois dos eleitos, né? Márcio Bittar, com 219 mil votos, e Mara Rocha, com 154 mil votos, são os eleitos. Márcio Bittar do PL e Mara Rocha do Republicano, os prováveis eleitos aqui para Senado da República, ficando de fora aí o ex-governador Gladson Cameli e também o ex-governador e ex-senador Jorge Viana do PT.
5: Verdade. Agora são 5 horas e 38 minutos. Daqui a pouquinho vai Ivan de Carvalho, Jonathan Costa, com informações da entrevista com a governadora e também com o senador Alan Rick, candidato a governo. Olha, tá bem avançado, Jefferson. Agora a atualização aqui, vamos à próxima atualização. Já 98,6% de urnas e sessões totalizadas ou para governo, né? Segue aqui a Maílza Assis com 49,68%, Alan Henrique 32,31%. Com certeza, né? Podemos aqui afirmar que terá segundo turno, já que nós estamos aí com pouquíssimas urnas a serem abertas, né? E esses números talvez não mudem muito a diferença aqui nessa formação aqui, onde tem Maílza com 49,68% e Márcio Bittar, Alan Rick com 32,31%. E seguido, vamos falar também para você agora, que está aí esperando mais uma atualização, ainda não atualizou aqui para presidente, ainda continua com 64%, Flávio 49,58% e Lula 42,25%. Essa é o nosso plantão. Agora o plantão das três, já vamos caminhando para as 6, mas seria assim mesmo, né? A gente iria permanecer o tempo que acontecesse aí a apuração, para deixar você sempre bem informado Lembrando que para deputado federal, aqui com 98% de urnas apuradas, Socorro Neri lidera com 38.791 votos. Coronel Ulisses vem em segundo com 32.570 votos. Dr. Fábio Rueda, 32.491 votos. Pedro Longo, 25.658 votos. Roberto Duarte, 24.403. Zé Adriano, 23.337. Seguido de Ney Amorim, com 22.289 votos. Aí segue Zezinho Barbari, Minoro Quimpara, Manuel Jerônimo, Perpétuo Almeida, Júnior Betão, João Bittar, Pedro Pascoal. São os nomes aí que estão aí bem, aparecem, né, aí numa acima de 10 mil votos. E para estadual, já a gente vai dar uma, passar aqui para você entender como está a situação estadual. Sabemos que ainda falta um pouco mais de 2%, né, de urnas para poder fechar os eleitos. Mas eu vou trazer aqui para você os cinco primeiros. Nicolau Júnior, 17.756 votos. Fagner Calegário, 13.334 votos. Clodoaldo Rodrigues, 13.108 votos. André da Droga Vale, 12.978 votos. Marcos Alexandre, com 12.594 votos. Mais um aqui, o Manuel Moraes, 12.529 votos. Lembrando que são 24 vagas para deputado estadual.
2: Damião Viana, agora só nos resta esperar.
5: Só.
2: Estamos aqui desde as 8 horas da manhã, 6 horas a gente já estava aqui se preparando para o nosso boletim das 8, né? Mas só nos resta esperar agora a definição dos números finais aqui da apuração para governo do estado do Acre, para poder a gente concluir os nossos trabalhos desse primeiro dia de eleição aqui deste ano, né? Primeiro turno sendo concluído aí com segundo turno aqui para para o estado e também provavelmente para a presidência da República.
5: 17:43, 17:43, está chegando, está se aproximando, né, o fechamento da apuração, falta muito pouco e daqui a pouquinho, quando atualizar, nós vamos deixar você muito bem informado, tá certo? Nós vamos deixar você muito bem informado.
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2: Cinco horas e 43 minutos, estamos aí completando, Damião Viana, quase mais de 10 horas de acompanhamento aí desse primeiro turno de eleição, trazendo aí todas as informações sobre o dia a dia, né, de votação, a mobilização das pessoas, dos candidatos e tudo nos leva aqui para um segundo turno. Estamos, como eu disse, só aguardando aí a finalização da apuração. Temos menos de 50 urnas para serem apuradas aqui no nosso estado, para o TRE bater o martelo e garantir aí a conclusão da apuração aqui no estado do Acre. São exatamente 5:44. A gente já tem aí confirmada a reeleição do senador Márcio Bittar, né? Reeleito aí, senador da República pelo estado do Acre. E agora a gente aguarda a definição da segunda vaga, que está bem pertinho de ser eleita aí a senadora
5: Mara, né?
2: Mara Rocha.
5: Uma distância de poucos votos, né, do senador Luiz Capelli. A distância é pouca. Mara, 17,98. Gladys, com 16,59%.
2: Isso aí.
5: Um pouco mais de 10 mil votos. 154 mil, 142 mil, a diferença de um para o outro. Seguindo, vamos dar uma passada nos estados, vamos saber como está a situação dos estados, ô Dourado?
2: Vai circulando.
5: Vou lá em Alagoas, saber a situação.
2: Analisando os números aqui, Damião.
5: Bom, Alagoas, com 56,91% dos votos apurados, Arthur Lira lidera com 30,29%, seguido de Marina JHC com 26,41%. Aqui em Alagoas deve ter segundo turno nas eleições de Alagoas. Vou dar mais uma passadinha aqui. Agora vamos sair de Alagoas, vamos dar uma passada no Amapá. No Amapá, a situação é a seguinte. Com 29,44%, Raíssa Furlan está à frente do Lucas Barreto com 23,84%, 82,55% das urnas apuradas lá no Amapá. Deve ter, de acordo com a informação aqui que a gente está passando, deve ter segundo turno nessa região. Dando sequência aqui, vamos a mais um estado. Vamos agora para Amazonas. Saber a situação do Amazonas. No Amazonas, com 85,02% de urnas apuradas, Eduardo Braga, 31,19%, seguido de Plínio Valério, com 24,77%, deve ter segundo turno no Amazonas. Continuando aqui, passando nas cidades, vamos para a Bahia. Na Bahia, a situação é a seguinte. Bahia, a situação é a seguinte. Vamos aqui todos. Com 67,5% de urnas apuradas, Rui Costa do PT já está com 29,30%, seguido de senador, vamos voltar aqui para governo, Bahia. Jerônimo Rodrigues com 54%, ACM Neto 45,46%, na Bahia 67,11%, total de urnas apurada. Agora a gente vamos voltar aqui para ver a situação de presidente, né? Vamos voltar a ver a situação do presidente, vamos saber como é que está a situação no Brasil, se atualizou novamente ou não. Ainda com 64%, Flávio vem com 49,58%, Lula 42,25%. Desta forma, tem segundo turno.
2: Márcio Roberto, sobe o som aí, porque não tem muito o que falar não, porque agora a gente está só aqui esperando a atualização para fechar a conta, né? Mais uma vez aí, lembrando que estamos desde as 8 horas da manhã, levando para você muita informação sobre tudo que aconteceu neste domingo de primeiro turno das eleições 2026, como já bem enfatizou o nosso querido Damião Viana, a gente vai ter um segundo turno dentro de pouco mais de 15 dias, porque dia 25 de outubro, a data agendada aí para o segundo turno das eleições. Então vai ser um período aí de novas articulações entre os candidatos, né? Quem tirou em primeiro, quem tirou em segundo vai tentar se articular com quem tirou em terceiro e quarto lugar, fazer as alianças que acharem aí mais pertinentes e verificar também, né, se esses que tiraram em terceiro e quarto lugar vão querer fazer as alianças com os candidatos que passaram para o segundo turno. E aí a gente vai começar de novo o programa eleitoral gratuito, enfim, tudo novamente para que a população possa escolher definitivamente no próximo dia 25 de outubro o próximo governador do estado do Acre e também talvez o próximo presidente da República, já que a situação também está indefinida no cenário nacional. Já são 5 horas e 50 minutos no Acre. Jonathan Costa, meu Jonathan Costa disse que ainda vai demorar lá no TRE. O Jonathan Costa corre lá para onde vai ser a entrevista com o candidato Alan Rick, porque, enfim, o TRE ficou de dar uma coletiva às 9 horas, ficou a coletiva meia boca, porque não tinha muito o que falar, e depois às 15 horas atrasou, passou para as 17, vai dar 6 horas da noite e nenhuma informação ainda sobre esse dia de eleição por parte do TRE. Então, a gente segue com as informações aqui ao vivo para você. Estamos em rede para todo o estado do Acre, trazendo todas as informações sobre esse domingo de eleição. Damião Viana, Damião, você que circulou aí por muitas ruas da cidade, melhorou aí da garganta?
5: Ah, foi tomar uma água ali para dar uma melhorada, né?
2: Tipo uma pastilhazinha para dar uma relaxada, né? Nas pregas vocais.
5: Eu espero que... Você recebeu a mensagem aqui, mas de quem?
2: Jéssica Parada?
5: Não. Olha só, isso aqui é da Rosa. Ela está ouvindo a gente.
2: A Rosa?
5: É.
2: Qual Rosa? A Rosa daqui?
5: A Rosa aqui.
2: Eu mando um abraço para ela.
5: Ela está ouvindo.
2: Dona Rosa, boa tarde para a senhora. Votou hoje, deu tudo bem, tudo certo? É possível falar o que a Rosa mandou
5: que
2: mensagem
5: aí? No dia 25, quando a gente for fazer a transmissão,
2: uhum,
5: eu esteja tranquilo aqui e não está com essa
2: melhor,
5: tosse.
2: Né?
5: É melhor, né? Porque essa tosse está perturbando. Ela disse assim, ó, você está bom de... Isso aí, né? Você tá bom
2: tomar
5: de...
2: um chazinho. A Dona Rosa...
5: Tá bom de... tomar um chazinho e cuidar dessa tosse.
2: A Dona Rosa aqui, sempre cuidando da gente, Rosa, aqui. Sempre trazendo um chazinho para a gente que está dodói aqui na Aldeia FM, na Difusora Acreana. Gente, é isso... Ivan de Carvalho, já postos lá na produtora, onde a governadora Maílza Assis vai conceder a coletiva. O Jonathan Costa ainda lá no TRE, esperando a tal da coletiva, mas você já está liberado, viu? Manda uma mensagem para ele, tá, Thaís? Dizendo que ele já está liberado para ir ao encontro do outro candidato que passou para o segundo turno, o candidato Alan Rick, porque... Depois a gente faz aí uma outra entrevista com o TRE, que já divulgou algumas informações gerais, né? No geral, a gente acompanhou todo o pleito eleitoral, não tivemos grandes problemas no dia de hoje. E então, a gente vai seguindo aqui com as informações gerais. Será que atualizou alguma coisa? Nada ainda?
5: Nada, do mesmo jeito.
2: Parou aqui em 98%.
5: Faltou... Aí, né?
2: Parou aqui, tá aí também?
5: Já que... Aqui para presidente parou em 64. Para presidente 64 e aqui 98.
2: É só para todo mundo ficar mesmo aguardando aqui o plantãozinho. Vamos fazer o seguinte, rapaz, não vamos ficar enrolando o nosso público, não.
5: Darlene está sempre com a gente em sintonia, de mandar mensagem também, estou ouvindo aqui a transmissão.
2: É. Beleza? Obrigado, Darlene. Obrigado, Ângela Vila Nova. Obrigado, Thaís Caroline, também desde cedo aqui. Jesse Parada, toda a nossa equipe envolvida com esse dia de votação e apuração da eleição 2026. Ivan quer falar o quê? Já está com o governador, Ivan de Carvalho?
4: Estou aqui na produtora. Neste exato momento, a governadora acabou de chegar aqui, a militância faz aqui aquela saudação a ela, dá as boas-vindas, e agora o que nos resta é a gente transmitir o que ela tem a dizer para essa próxima fase, que é o segundo turno, né, onde a gente sabe que é um novo projeto, né, um novo momento, e a população realmente vai mais uma vez ter aí a governadora, candidata à reeleição, tendo aí o reforço da sua proposta, o reforço da sua missão, seu compromisso com todas as taças, o qual ela realmente não tem se exibido de fazer essa conversa, principalmente o público, as mulheres trabalhadoras e outras coisas mais, que está de um modo geral aqui, realmente nessa grande espera e expectativa. Já foi aqui posicionado toda a turma da imprensa, sites, como também nós, com exclusividade, aqui pela Rádio Difusora, criando o sistema de comunicação, as rádios Aldeia, e estou nos apostos. Não fico só que não aguardo assim que ela já estiver já ponto de falar com a imprensa, a gente retoma o nosso sinal, como dizia e diz, né, o Galvão Bueno, em definitivo, já soberano.
0: Tá certo. E a gente também já aguarda aqui a fala do segundo colocado, Alan Rick, né, que vai conceder uma entrevista coletiva também daqui a pouco sobre os planos aí para o segundo turno das eleições aqui no estado do Acre. Há muito tempo não tinha segundo turno aqui, né?
5: É, faz um tempo, né? Acho que as últimas não teve segundo turno.
0: O Gladson não teve, não. Nem na primeira nem na segunda eleição do Gladson.
5: O Tião Viana teve.
0: Não teve segundo turno.
5: Porque
0: na época acho que não tinha eleitor para isso, né?
5: Não teve segundo turno. Acho que é a primeira vez sem segundo turno, né?
0: Não vamos fechar a informação, não, mas você está correto. Eu acho que não tivemos ainda eleição para segundo turno aqui no estado do Acre, para governo, né? Para governo do estado. Se alguém tiver essa informação aí, por favor, pode nos fornecer aqui. Thaís, dá uma gulgada aí no nosso, né? Ver se a gente tem essas informações. Seguimos na expectativa aqui de fecharmos a apuração para governo do estado do Acre ao vivo aqui. A gente acompanhou desde cedo todo o processo eleitoral, a nossa cobertura do processo de votação, ouvindo os eleitores, ouvindo os candidatos. E agora a gente está aí só aqui, quase...
5: Só aguardando, ó.
0: Quase não aguentando mais, esperando aí para essa definição. A votação que foi num ritmo até bom, a apuração, né, que foi num ritmo até bom, agora parou geral.
5: Segurou.
0: Acho que o TRE está aguardando para fazer essa totalização de uma única vez, esses últimos 2%, né? Para não ficar atualizando aí de pouco em pouco. Está esperando para totalizar todas as urnas e aí a gente ter a definição realmente de como vai se concluir o cenário final da apuração aqui no estado do Acre.
5: Uma parada geral agora, não foi?
0: Vamos, enquanto parou geral aqui no Acre, vamos pedir, a Thaís pediu para ver o WhatsApp, o que é que tem aqui no WhatsApp? Não, candidatos do segundo turno. Já tivemos outras eleições, segundo turno, duas vezes, né? Uma entre Oleí e Flaviano Melo, venceu Oleí e Cameli. E a outra foi em 2014, Tião Viana e Márcio Bittar, venceu Tião Viana. A única informação correta é a seguinte, o segundo turno só teve entre Oleí e Cameli e Flaviano Melo. Em 1994, o Rei Cameli venceu com 53,66% dos votos válidos. Que mais, gente? Ai. Não.
5: Nada de atualizar, Jeff Estrada, aqui. Parado.
0: Não, eu tô vendo aqui os outros grupos de trabalho. Aqui.
5: Ah, tô trabalhando.
0: Todo mundo já se preparando para mais duas semanas de mobilização aí, né? Acompanhando toda essa discussão do cenário político, as alianças, enfim, mas faz parte da nossa rotina, meu amigo, faz parte do nosso trabalho e seguiremos firme e forte aqui pelas rádios públicas, levando para você todas as informações ao vivo. Bater na porta aí, que foi? O Ivan de Carvalho. Então vamos agora sim parece que a governadora vai falar. Ivan de Carvalho, é com você, meu amigo. Ivan de Carvalho, meu amigo, o seguinte, o senhor está... inaudível a sua ligação. A gente está tentando pelo aplicativo ou ligação geral? Pelo aplicativo? Vamos tentar pelo telefone direto, Ivan? Vou tentar ligar para você aqui
2: E, por favor, você já pode atender. Se a governadora já estiver falando, você já passa a bola direto para ela, tá bom? Vamos lá, Ivan de Carvalho, ao vivo. Ao vivo é assim mesmo, a gente vai como dá.
5: Já já a gente volta com o repórter Ivan de Carvalho ali, né, na fala agora da governadora. E também nós vamos trazer Jonathan Costa, que vai ouvir Alan Rick.

0: vai de avião, então demora para chegar no ponto para que haja a contagem dos votos. Mas nós estamos aqui firme e forte aguardando essa definição. Agora já são 6 horas e 1 minuto. Você que está ligando o seu rádio agora, no Acre não está definido ainda, mas está se encaminhando para o segundo turno entre Maílson Assis do PP e Alan Rick do Republicanos. E para o Senado já está também praticamente definido aí com Márcio Bittar do PL e Mara Rocha do Republicanos. Aí os dois nomes que estão aí à frente com 17,28% a Mara Rocha, 25,60% o senador Márcio Bittar.
1: Aqui a comunicação ao vivo com a Ivone de Carvalho. A governadora está falando nesse momento, governadora Maílson Assis.
2: Já começou de novo. Toda a força é a América. Vamos continuar. Tem motorista, tem visita, tem comício, carreata. O que a galera passou?
3: Receber a primeira ligação do Bocalon ou a senhora vai ligar primeiro?
2: Olha, eu espero receber, claro, né, o apoio do Bocalon. Vou conversar com ele, com o Alisson. São todos amigos, né? São pessoas que nós construímos juntos, né? Nós fazemos parte do mesmo grupo há muito tempo. Então, eu espero esse apoio, claro. Vou conversar com eles, vou ligar, sim. Vou ligar para todo mundo. E estou feliz com esse resultado.
3: Eu estou presente com todos os ouvintes do nosso posicionamento da governadora Maílson Assis. Próxima fase, né, que, como diz o ditado, está todo para realmente ser resolvido no primeiro turno. Mas ela foi surtada. Delicadeza e como usa, né, o termo dos.
1: Senhoras e senhores, a ligação. Tá muito ruim, né? Mas eu acho que deu para a gente captar a informação de que a governadora Maílson Assis está contente com o resultado, né? Lembrando que a governadora começou aí pelas pesquisas com menos de 5 pontos nas intenções de votos e terminou aí o primeiro turno praticamente com a vitória, né? Mas como a gente já confirmou aqui com os números, faltam apenas 2% das urnas a serem computados aqui. A governadora fecha esse primeiro turno com 49,68% e Alan Rick com 32,31%. A gente aguarda só a conclusão da fala também com o senador Alan Rick, que vai conceder uma entrevista também já já. Nossa equipe já está no local também aguardando a entrevista do senador Alan Rick. Como disse a governadora, só para esclarecer, porque a ligação estava ruim, né? A governadora disse que está contente, vai buscar aí o apoio do ex-prefeito Tião Bocalon para que possa reforçar aí essa aliança e vencer no segundo turno o candidato Alan Rick. Ela lembrou também que vai continuar com as andanças por todo o estado, os comícios vão continuar, as caminhadas vão continuar, as visitas, as conversas, enfim, o que deve ser feito aí para poder realmente ganhar a eleição. A gente aguarda agora a definição, a fala do senador Alan Rick. Tenta só confirmar com o Jonathan Costa se ele já chegou ao hotel onde vai ser realizada a entrevista. Daqui a pouquinho, então, a gente, para fechar a conta aqui da nossa transmissão, como devemos ser, né, jornalisticamente, dar o espaço igual também para o senador Alan Rick, para que ele possa falar aí sobre a expectativa para esse.

0: segundo turno. Com 6 horas e 6 minutos, estamos ao vivo aqui com a transmissão desse primeiro dia de eleição, primeiro turno da eleição, primeiro dia da eleição 2026, ainda aguardando a totalização final dos votos para governo do estado do Acre, para presidente da República.
1: É isso aí que eu ia falar, parou aqui, mas lá está continuando.
0: Continua aí, Daniel, que eu vou...
1: 84,96% das urnas apuradas já, né, falando aqui para presidente. Flávio Bolsonaro segue com 48,47%, seguido de Lula com 43,49%.
0: 5 milhões de votos praticamente exatos, 5 milhões de votos praticamente a diferença entre Flávio Bolsonaro e Luiz Inácio Lula nesse momento.
1: E aí agora, a exemplo aí da governadora, né, começa aí, passou esse momento, aí começa a busca por apoio para o segundo turno. Segundo o que os candidatos durante o período eleitoral falaram, que talvez nem ia nem para um lado nem para o outro, mas vamos aguardar para ver. Então, 84,96% total de urnas apurada para presidente da República. E por aqui, continua parado. TRE não liberou ainda, né? As últimas. Hoje, Thaís, seria o quê? Quantas urnas que restariam aí para ser apuradas? Né? Segundo turno, está definido já. Eles não passaram informação, mas a gente pode. 44 urnas, o Bucalão está numa distância muito grande do segundo colocado, que é o Alan Rick. Automaticamente, segundo turno, está definido aí com a governadora Melza Assis e o senador Alan Rick do Republicanos.

0: Temos aqui um resumo da situação em todo o país, né, Damião? Dos 26 estados, mais Brasília, 12 já estão em situação definida, né, em primeiro turno. 10 estados continua ainda a apuração em aberto. E 4 já definidos em segundo turno, mais a capital federal, né? 4 estados vão para segundo turno, mais o Distrito Federal, inclusive o nosso estado do Acre. Obrigado, Thaís, com as informações aqui atualizadas, fazendo um balanço sobre a definição dos estados. Damião, comanda aí. Vou fazer uma participação aqui com a Rádio Nacional sobre o resultado aqui da nossa eleição, certo?
1: Segue. Muito bem, daqui a pouquinho, nós estamos aqui aguardando 98% de urnas apuradas, e a gente está aqui aguardando o quê? Aguardando o TRE liberar, atualizar, né, para que a gente possa passar a informação final deste primeiro turno. Por enquanto, 215.046 votos. A Maiusa Assis, Alan Henrique em segundo com 139.756 votos. São os dois que irão aí para o segundo turno das eleições aqui no Acre. E para o Senado, praticamente decidido, o senador Márcio Bittar com 220.528 votos, 25,60%, seguido de Mara Rocha, 18%, né? 155.068 votos. Os dois estão indo aí para, né, fechando aqui poucas urnas, como a gente está falando, estão seguindo aí para os próximos 8 anos, Mara Rocha e Márcio Bittar. Então pronto, o Senado está praticamente definido aqui no Acre, o senador Márcio Bittar retorna e a Mara Rocha assume aí a cadeira, a segunda vaga, né, que são duas vagas para os próximos 8 anos. Gladys Camelia ficou com 16,59%, seguido de Jorge Viana com 14,16%, Eduardo Veloso 10,91% e Petecão 10,35%. Petecão ficou fora, né? O Petecão não conseguiu se reeleger senador da República. Professor Inácio com 19.387 votos. Aí o doutor Júnior Feitosa com 18.440 votos. 18.440 votos. O doutor Júnior Feitosa. Vamos daqui a pouco, ele está aguardando aqui, né? Faltam poucas urnas, 32 urnas só para o fechamento. Já tivemos só mais uma atualização para presidente aqui, viu? Para presidente, nós tivemos uma atualização onde 88,64% de urnas, total de urnas apuradas. Flávio Bolsonaro segue com 48,19%, seguido de Luiz Inácio Lula da Silva com 43,81%. Aí, os dois estão indo para o segundo turno. Lembrando que o segundo turno vai ser no dia 25, né? É um pouco mais de 20 dias. Dia 25 de outubro será o segundo turno. Tem alguns estados que não vai ter segundo turno. O Acre vai ter, sim, o segundo turno. Bom, deu uma atualizada, meu caro. 99% de urnas apuradas para deputado estadual. Nicolau Júnior lidera com 17.865. Fagner Calegari, 13.492. É o segundo. Clodoaldo Rodrigues, 13.329. André da Droga Vale tem 13.075. Daqui a pouquinho, olha, 99 já a total de urnas apurada para aqui no para deputado estadual. Tá quase fechando, viu? Quase fechando aí para governo, 98,72%. Nós vamos atualizar. Está atualizando? Já nós vamos fechar aqui, né, com atualização 100%. Você vai saber quem são os eleitos, tanto o deputado estadual como o deputado federal, e aí o governo vai ter segundo turno. Né? A apuração continua. Para estadual já, atualização 99% de urna apuradas para estadual. 98% ainda aqui, né, com o número federal. E para governo, você tem acompanhado aí Maiús Assis e Alan Rick. Já para federal também, 99,07% de urnas apuradas para federal. Mais uma atualização, está chegando, viu? 99% de urnas apuradas, né? Falta pouco, muito pouco mesmo. Já, né, Thaís? A gente vai conseguir aqui trazer a lista dos deputados eleitos, tanto estadual como federal e também do Senado. Tem um comercial, é isso? Tem alguma coisa? Solta aí, solta um comercialzinho.
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0: Estamos de volta aqui com a nossa programação ao vivo para todo o estado do Acre, das redes públicas, da rede pública do estado do Acre, Aldeia FM e Difusora Acreana, nos municípios de Cruzeiro do Sul, Feijó, Tarauacá, Sena Madureira, Brasiléia, Chapuri, Rio Branco. Não é isso, Damião Viana?
1: É verdade, é todo o Acre.
0: Mais de 12 horas de trabalho, acompanhamento desse dia especial de primeiro turno, dia 4 de outubro de 2026. Estamos aí com a expectativa apenas da entrevista do senador Alan Rick, que é o segundo colocado aí nas eleições de primeiro turno do estado do Acre. Estamos aguardando o contato com o nosso querido Jonathan Costa, já está no hotel onde vai ser realizada a coletiva, e assim que o senador puder falar conosco, a gente obviamente vai estar acompanhando com o repórter Jonathan Costa.
1: Lembrando que está faltando muito pouco, né, para o encerramento aí, da apuração dos votos, já com 99,16%. Na próxima atualização, fecha e a gente já mostra para você os deputados.
0: 19 urnas, né? Faltando 19 urnas, como você disse anteriormente, ou possivelmente deve ser urnas de regiões de difícil acesso, que o TRE tem esse cuidado para aguardar as informações e processar de forma mais precisa possível.
1: Verdade, olha, para deputado estadual, você já sabe, o número de vagas são 24 vagas, e aí a gente já tem aqui, a gente tem uma ideia dos que já estão eleitos, mas vamos deixar o TRE trazer a informação precisa, completinha para a gente.
0: Melhor,
1: né,
0: Damião, né? Porque eu já pequei por essa questão de querer dar a informação.
1: Cria aquela ansiedade para falar.
0: Por essa ansiedade, sabe? A gente fala, está aqui os nove candidatos que foram eleitos, mas aí tem uma totalização, tem um deputado que ganhou um voto a mais de um outro, e aí
1: só o TRE pode
0: mudar de uma hora para outra nessas 19 urnas que ainda faltam aí. É bom ter toda essa prudência. Não precisa pressa, né? Prudência é sempre importante em qualquer momento, principalmente num processo eleitoral onde está em disputa aí o destino dos nossos candidatos e, obviamente, dos nossos acreanos, né? De todo o nosso estado.
1: Verdade. Muito bem, daqui a pouquinho nós temos a entrevista, né, do senador Alan Rick, que teve 32,29% total de votos, 140.594 votos, a governadora Maiúsa com 216.614 votos, vence o primeiro turno, né? Vence o primeiro turno das eleições, e agora, como a gente está falando aqui, a partir de amanhã, o que a governadora acabou de falar na entrevista, ela já está aqui, já começou o trabalho, né?
0: Começa o batidão de novo.
1: Já iniciou agora, ela já tá ali falando, pensando já no que vai acontecer.
0: Conversar com os futuros aliados, fazer aí a programação de campanha, tudo de novo, enfim. Faz parte.
1: E a gente aqui no rádio, a partir dos próximos dias, volta o horário eleitoral, né?
0: Atualizando as informações nacionais, Damião Viana, nós temos aí para presidente da República, né? O resultado ainda também não está fechado, mas já está definido que haverá o segundo turno entre Flávio Bolsonaro, que está com 48,01%, e Luiz Inácio Lula da Silva, 44,02%. São Paulo também já tem o seu governador reeleito, Tarcísio, com 62,74%. Venceu em primeiro turno Fernando Haddad, do PT, que ficou com 36,34%. No Rio de Janeiro, deve ocorrer aí segundo turno também, né? Ainda está com 82% da votação, da apuração das urnas concluídas. E Douglas Ruas tem 49,96%. e Eduardo Paes, 42%. Minas Gerais também, se terminar agora, deve terminar em primeiro turno. Bahia também deve ser, está se encaminhando para um primeiro turno. No Rio Grande do Sul, já eleito, confirmação do governador Zuco, eleito com 58,05%. No Paraná, vamos conferir aqui, ainda está indefinido, viu, Damião Viana? Ah. Sérgio Moro lá com 50,13%, mas Sérgio Moro deve vencer aí em primeiro turno, porque já está com 99,72% das urnas apuradas. Pernambuco, a disputa deve ficar mesmo com a vitória em primeiro turno de Raquel Lira, com 53%. E aí a gente segue com as informações aqui do nosso estado. O que é que temos? Já conseguiu atualização, garoto?
1: Aqui assim, Jefferson, só para fazer uma projeção rápida aqui, ainda continua aqui com 99%. Subiu agora um pouquinho aqui, 30%. Né? Faltam 16 urnas a serem apuradas. Só para você que está me ouvindo, uma projeção rápida e fácil aqui para você entender. Fechando, a mudança aqui é 16 urnas, será muito pouco. Os 8 deputados que estão eleitos neste exato momento: Socorro Nery, né? Socorro Nery, deputado Socorro Nery, doutor Fábio Rueda, Coronel Ulisses, Zé Adriano, Pedro Longo, Roberto Duarte, Júnior Betão e Perpétuo Almeida, né? Com a atualização de momento, esses são os 8 deputados federal. E para estadual, já estamos aí praticamente fechando a apuração, os eleitos: Nicolau Júnior, Fagner Calegari, Clodoaldo, André da Droga Vale, Manuel Moraes, Adailto Cruz, Samir Bistene, tio Pablo Bregense, Afonso Fernandes, Chiquinho desse aqui está entrando, né? Também Arlenilson Cunha, Glaucio Pedrosa, Raimundo Neném, Eduardo Ribeiro, Gene Diniz, Tadeu Assen, Jailson Amorim, Antônio Pedro, Marcos Alexandre, Tanísio Sá, Edivaldo Magalhães, Emerson Jarude, Tchê e, fechando a lista, Leôncio Castro. Tem alguns suplentes de vereadores que estão ali soltando fogos também nesse momento. Por quê? Porque aqui a gente vê o Raimundo Neném, que é vereador, que a vaga dele vai ficar para, né, o seu suplente. E também o Leôncio Castro, que é vereador, está entrando para estadual e vai deixar uma vaga lá no Parlamento Mirim. Né? Estamos quase fechando. Isso aqui, os prováveis eleitos. Estamos aí com muita poucas urnas, né, para fechar a apuração.
0: O ex-governador Gladson Cameli, Damião, acabou de divulgar aqui uma nota oficial, né, dizendo que agradece a todos que fizeram parte da campanha, agradece principalmente a Deus. E mais uma vez ter colocado o nome dele à disposição da população acriana, mesmo diante das fortes ataques, das tentativas de descredibilização e das fake news. O governador agradece ainda a família pelo suporte e das pessoas que estiveram ao lado dele nessa caminhada. E ainda em nota, ele diz que aos nossos aliados, a gratidão por aqueles que efetivamente estiveram com ele na campanha, levando o nome dele, pedindo votos, defendendo as propostas. E agora ele agradece também diretamente aos eleitores do estado, que deixa também um profundo agradecimento e a certeza de que sempre terá no governador, no ex-governador Gladson, um aliado e um amigo. E aí ele agradece a todos aí por esse processo eleitoral, né? Governador Gladson Cameli, que desde que se colocou o nome à disposição como deputado federal, senador, governador, ganhou todas as eleições, mas dessa vez não conseguiu a eleição para o Senado Federal. Essa nota oficial acabou de ser divulgada pelo candidato Gladson Camelli.
1: Está praticamente decidido, né? Os eleitos aí na... Estamos com 90... Para presidente, 91,18% de urnas apuradas, e para governo, já 99,38%.
0: É isso, estamos só aguardando mesmo fechar a conta aqui, o TRE, para que a gente possa afirmar quais são todos os eleitos, quais são os que vão ficar aí na expectativa, né? O que a gente tem de certo aqui para deputado federal é que o Partido Liberal conquistou uma vaga, o Republicanos uma vaga, o MDB uma vaga, e quem mais? E a Federação União Progressista, 4 vagas. A expectativa aqui está da União Progressista, né? Porque são dois partidos fortes, com candidatos fortes, que estão brigando aí por uma vaga.
1: Né? Socorro Nery, Fábio Rueda, Coronel Ulisses e Zé Adriano. São esses candidatos, né? A Socorro, Zé Adriano, eles estão disputando. Na verdade, a Socorro está praticamente... Socorro está dentro, né?
0: Então, não, Socorro tem, Nery... Tem o Zezinho Barbari também na disputa ainda.
1: Zezinho Barbari está vindo na sequência? Tem. Eu acho que... Mas como o Zezinho Barbari está mais embaixo, eu acho que o Adriano entra nessa briga desses 4 vagas, né? Que aí está... Tá, a Socorro Nery está...
0: Mas aqui seriam 3 do Progressistas...
1: Não, entraria Socorro do Progressista, Fábio Rueda do União Brasil, Ulisses do União Brasil e entraria o Zé Adriano do PP. Né? Seria isso aí, são quatro vagas, 2 do União e 2 do PP, seria basicamente isso.
0: É.
1: Né? 2 do União e 2 do PP.
0: Isso.
1: Aí entraria a Socorro do PP, entraria o Zé Adriano do PP, Ulisses e Fábio Rueda, do União Brasil. Então, seria os 4 eleitos, nesse caso, fazendo essa projeção aqui para dessa federação.
0: É a projeção, né?
1: É isso.
0: É a projeção.
1: Mas falta pouco, né,
0: da Jefferson? Federação Brasil, Esperança e Fé, amigo, ainda deu uma... Tá levando quem aqui? Deixa eu ver, vamos atualizar aqui. Tá levando Perpétua Almeida.
1: Perpétua Almeida
0: tá conseguindo voltar para... A Câmara Federal.
1: Perpétua
0: Almeida.
1: Isso.
0: Com 15.634 votos. Perpétua Almeida sempre muito boa de votos.
1: E né? Tu sabes que nesse processo aí, quando fizer toda essa junção, o Júnior Betão entra, viu, Jefferson?
0: Oi?
1: Dependendo dessa forma, o Júnior Betão deve voltar também. É um dos nomes que está, quando faz essa questão dos votos de legenda, o Júnior Betão, do PL, ele acaba entrando também nessa lista dos 8 deputados federal mais votados. Ele tem 13.668 votos. Né? Então, também está na briga para ser deputado federal, para voltar. Já foi, né? Está voltando.

0: Jefferson, Nicolau Júnior, o deputado. Nicolau Júnior foi o deputado mais bem votado do Acre, 94% aí, das urnas apuradas, já 99%, na verdade, por cento das urnas apuradas. Nicolau Júnior aparece aí como o campeão
1: Nicolau
0: de
1: Júnior,
0: votos, né?
1: Nicolau Júnior é três vezes presidente da Assembleia Legislativa, né? É um deputado aí muito atuante, principalmente lá no Vale do Juruá. Então, já era, acho que ele, se eu não me engano, tá aí, se você puder conferir para mim, se eu não me engano, ele tirou menos votos do que o ano passado, do que a última eleição, se eu não me engano,
0: agora,
1: ele tirou mais de 20 mil votos.
0: Agora, eu acredito, Jefferson, que esse número de votos aqui é a decorrência das pessoas que não foram votar. Muita gente, depois nós vamos pegar para ver o número de pessoas que deixaram de votar, eu observando esses números, eu acho que é a decorrência disso. Poucas pessoas foram às urnas, né? Eu tive essa impressão passando. Eu passei na regional estação, eu passei na regional ali da parte alta da cidade e eu observei um movimento muito pouco, né? Claro, tinha lugares que tinha muita gente, mas muito pouco.
1: Mas eu não entendi,
0: né?
1: O que você quis dizer em relação...
0: Não, que aí o número de votos pode... Não, estou dizendo assim, o número de votos pode diminuir. Tem 22 lá, mas pode diminuir em relação às pessoas que não foram votar.
1: Mas esse número de eleitores que, em abstenção, o Damião, é um número que tem se repetido em todas as eleições nos últimos anos, né? Se não me engano, o último ano foi até um pouco maior. Mas 20% ainda é um número grande e 124 mil pessoas totalizando sem ir às urnas é um número expressivo. Mas como eu te disse, tem se repetido esse padrão nas últimas eleições gerais.
0: Verdade, tipo para presidente, né? Para presidente não, daqui praticamente a gente vê nulos e brancos, né? Uma quantidade muito grande de eleitores deixaram de votar, anularam seus votos, né? Nulos e brancos. Então assim, o que precisa fazer? Precisa a questão de fazer alguma coisa para que o eleitor possa querer votar, para que nas próximas eleições as pessoas dizem, não, eu vou lá decidir o futuro do meu estado, decidir o futuro da minha cidade, decidir o futuro do meu país. Essa é a realidade. Agora, seguindo aqui, já com quase 100%, né, quase 100%, teve uma coisinha boa, aumentou aqui algumas urnas, 99,52%.
1: O Alan ainda não falou ainda, não? Nada do Alan falar? Gente, estamos esperando só o candidato Alan Rick fazer o seu pronunciamento aí para a gente fechar a nossa transmissão, porque já está tudo definido aqui, né? Segundo turno no Brasil e aqui no Acre.
0: Senador também
1: já está definido. E a gente, como deu espaço para candidata Maílza em primeiro lugar, é importante também dar o mesmo espaço para o senador Alan Rick aí falar sobre qual a expectativa dele para esse segundo turno, né? Estamos no aguardo, ele convocou uma coletiva de imprensa para daqui a pouco fazer essa sua fala e a gente está na expectativa ali, nosso repórter Jonathan Costa na expectativa.

0: Vamos soltar a fala do Alan Henrique. Acho que teve, a gente estava com algum problema de conexão. E o nosso Jonathan Costa mandou uma fala dele aí. Só confere se está tudo direitinho para a gente poder seguir aqui. Deixa eu ver, confirmar a informação aqui sobre o Nicolau Júnior. É, na eleição passada ele teve 16.636 votos. Esse ano, portanto, ele teve mais votos, né?
1: É, ele está com 17.949, teve um pouco a mais.
0: Mas é isso, ele é um deputado já experiente, tem suas bases em vários municípios acreanos e a gente fica aí na expectativa agora também da fala do senador Alan Henrique. Sobe o som aí, Isa.
1: Agora são 18 horas e 38 minutos. É, estamos só aguardando aqui o fechamento. A governadora Maiusa Assis já mira novas alianças para o segundo turno, né? Segundo turno contra Alan Henrique. Ela já está aí olhando, aí observando, né? Ela disse, eu mesmo vou procurar, vai ligar. E automaticamente ela já começa a pensar no segundo turno, que vai ser com o senador Alan Henrique. E aí, você que nos ouve, olha, já está bem avançado aqui para a gente encerrar a nossa transmissão, porque 99% das urnas já foram apuradas, faltam muito poucas, e nós estamos só aguardando para poder passar a informação certinha. Tem alguém aí para a gente, para eu chamar, Márcio Alberto? Eu trouxe aqui agora há pouco, olha só, 99,38% total de urnas apurada aqui no nosso estado. Eu vou trazer novamente aqui para você prováveis deputados. O que a gente quer trazer informação? A gente quer selar com o quando o TRE encerrar aqui, encerrar a apuração. Mas, da forma que está, os prováveis eleitos, tá certo? Os prováveis eleitos são... Vamos lá, para deputado estadual, os prováveis eleitos, Nicolau Júnior, 17.828 votos, Fagner Calegário, 13.438 votos, Clodoaldo Rodrigues, 13.315 votos, André da Droga Vale, 13.047 votos, Marcos Alexandre, 12.746 votos. Manuel Moraes, 12.596 votos. Tanísio Sá, 11.952 votos. Adelto Cruz, 11.323 votos. Chiquinho do Duda, 11.315 votos. Samir Bistene, 11.208 votos. Eduardo Ribeiro, 11.130 votos. Arlenilson Cunha, 10.045 votos. Tio Pablo Bregense, 9.905 votos. Tchê, 9.901 votos. Gene Diniz, 9.663 votos. Afonso Fernandes, 9.471 votos. Emerson Jarude, 9.359 votos. Edivaldo Magalhães, 9.068 votos. Tadeu Assen, 8.527 votos. Raimundo Neném, 7.983 votos. Glaucio Pedrosa, 7.921 votos. Jailson Amorim, 5.134 votos. Antônio Pedro, 5.035 votos. Leôncio Castro, 4.896 votos, os prováveis eleitos. Para federal, os prováveis eleitos: Socorro Nery, 39.238 votos. Dr. Fábio Rueda, 32.875 votos. Coronel Ulisses, 32.847 votos. Pedro Longo, 25.998 votos. Alberto Duarte, 24.000 636 votos. Zé Adriano, 23.596 votos. Perpétuo Almeida, 15.592 votos. Júnior Betão, 13.668 votos. Ivan de Carvalho, aqui são os prováveis eleitos, tanto os deputados estaduais como os oito federal.
2: Júnior Betão mostrou para que veio, né? Que já foi deputado federal.
1: Já foi federal. A Perpétua voltando também, né?
2: Exatamente. Entendeu? Eu acredito que aquele formato do voto casado, que foi inclusive praticado entre o Edivaldo Magalhães e ela, deu certo. Embora que ela botou mais voto na urna, né? Ah. Com relação ao Edivaldo Magalhães. Ou foi ao contrário isso? Eu não entendi aí.
1: Não, ela tem mais votos.
2: Teve mais votos.
1: Sim, ela é deputada, né? Federal, sim. Deputado
2: federal do que o próprio Edivaldo Magalhães. Mas o que a gente observa é que caras novas propostas, novos representantes. Isso significa que aqueles que estavam veteranos aí, garantidos, né, como diz o outro, convencidos que estariam eleitos, infelizmente não deram realmente a forma de demonstração de que o seu eleitorado, de que as suas bases realmente fizeram jus ao que foi planejado e o que foi colocado como proposta. Diga-se passagem que isso é importante. E aí, Damião, pela nossa experiência que a gente tem, as bases elas não podem ser esquecidas de maneira nenhuma, né, de maneira nenhuma, dado alguma espécie de consideração, né, diante do que vinha sendo feito. Isso aí também é muito importante. Com relação ao partido, aí você sabe que é outro segmento, outro pensamento com relação ao eleitor, porque o que o eleitor ficou atento? A proposta de cada, sim, candidato. E aqueles que estavam lá e que realmente não fizeram o seu papel, não deram prova ativa de por que vieram, infelizmente, perderam a cadeira.
1: É, e aqui a gente, observando novamente aqui a atualização, já atualizou mais um pouco, 99,91% já atualizado. Nós temos pouquíssimas agora, né, Thaís? Pouquíssimas urnas para poder a gente dizer assim, agora sim, os 24 já estão definidos e também os 8 deputados federais. Quantas faltam? Duas? Ah, só duas. Então eu posso, não vou antecipar nada, vamos aguardar. Prováveis eleitos, tá bom? Tu já não vou antecipar
2: vai
1: nada.
2: Que nessas detalhe... duas urnas aí tem uns 5 mil sei. Votos, já dá.
1: Pois é. Detalhe é que Flávio Bolsonaro e Lula estarão no segundo turno das eleições. E Maiusa Assis e Alan Rick já também estão no segundo turno das eleições aqui no Acre. E já está praticamente definido os deputados estadual e federal, os eleitos. Os 24 que irão continuar aí pelos próximos 4 anos e os senadores também que vão ficar pelos próximos 8 anos e os deputados federal também, que são 4 anos, não é isso?
2: Márcio Mittar deve estar de alma lavada, né? Por conta que a sua expectativa realmente era permanente de ser reeleito novamente e aí o eleitorado dele deu resposta, ou seja, o manteve em uma das cadeiras e, claro, a primeira porque é o mais votado, né?
1: Sim, detalhe é que teve surpresa aí, tinha gente achando que não ia ser fulano, ciclano, né? E aí, meu amigo, deu o contrário, né? Vê a Mara Rocha crescendo.
2: No Senado é a primeira vez uma mulher?
1: Pois é, a Maísa foi suplente do governador Gleice Camelli, né? Aí vem agora. Mas o Acre já teve, não sei se, não lembro aqui.
2: Também até, não recordo.
1: A nossa produtora aqui pode.
2: Senadora.
1: Veja lá, Thaís, quem foi Laila Alcântara para nós? É, se ela foi senadora ou foi deputada federal? É porque antigamente era constituinte. Laila Alcântara, não me recordo agora se ela foi senadora ou se foi deputada, mas já a informação chega pra gente aqui, tá bom? Laila Alcântara, encontrou ela aí? Nós vamos agora com o Alan Rick e Jefferson Dourado.
3: Só chegar aí no sistema, tá com o Márcio já, acabei de...
1: A sequência aqui, ó, já tá com 99,91%, total de urnas apuradas, já está praticamente a eleição matematicamente definido aqui no nosso estado, tá bom? Para senador já está definido e para governo também já está definido segundo turno com Maílson Assis e Alan Henrique. E já já a gente volta com os nossos deputados. Vamos conferir agora a entrevista do senador Alan Henrique, que ficou com 32,26% dos votos.
4: Não se vence no segundo turno sem dialogar, sem buscar novas alianças, buscar o diálogo com aqueles do campo da oposição e trazer para o nosso lado e buscar vencer a eleição.

0: É isso, gente. Concluímos então agora, fechamos a conta. Já falou a governadora Maísa, já falou o candidato também Alan Rick, os dois que vão disputar o segundo turno das eleições 2026, agora no próximo dia 25. No dia 25, meu amigo, é final. Final.
1: Aí é...
0: Não tem mais algum
1: empate.
0: Comentário a mais, meu querido Ivan de Carvalho?
2: Só complementar a dúvida do Damião com relação a Laela Alcântara. Ela foi suplente de senadora em 74 e na década de 80 foi senadora. Portanto, foi a primeira senadora do estado do Acre.
3: Laela Alcântara.
2: Laela Alcântara. Agora em segundo, Maracanã.
3: Ivan é cultura, né? Ivan de Carvalho, gente.
2: Graças à nossa...
3: Produtora.
0: Senhoras e senhores, 6h48 da noite, estamos fechando a conta da nossa transmissão ao vivo para todo o estado do Acre das eleições, desse primeiro turno das eleições 2026, mais de 12 horas aqui de transmissão, de boletins, de informação para você. Quero agradecer aqui a toda a equipe das nossas rádios públicas, ao DFM, Difusora Acreana, aqui conosco ainda, nesse horário, Ivan de Carvalho, minha querida Thaís Caroline, Damião Viana, que participou aqui, mesmo com a garganta ruim, de toda essa grande transmissão. Márcio Roberto chegou agora, ainda tem mais 8 horas de trabalho ainda pela frente.
3: Vai continuar. Eu espero que no dia 25,
0: gente,
3: Jefferson.
0: Foi um dia, apesar de muito trabalho, cansativo, prazeroso. Gratificante. Porque a gente trabalha... Nosso estímulo é esse, é de levar você informação de qualidade, com precisão, ouvindo todos os lados. E esse é o papel das rádios públicas e eu acho que a gente cumpriu o nosso papel, né, Domião?
3: Eu acredito. A gente passou, fez aqui uma projeção dos eleitos, mas amanhã, no Bom Dia e no Gente Debate, né, e no Conexão, vamos trazer todas as informações ao vivo aqui.
0: Certo, então é isso, gente. Muito obrigado pela sua companhia, pela sua audiência. Amanhã, às 7 horas, todas as informações completas desse dia especial. Um abraço, tchau, tchau.
3: Valeu, pessoal.
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5: 18h50.
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